0: Mulher Brasileira também ajuda as vítimas a alcançarem autonomia profissional e financeira.
1: Elas podem fazer cursos, ter a empregabilidade. Temos mais de 400 mulheres empregadas em diferentes órgãos. Estão sempre visando essa oportunidade e uma porta de saída que elas tenham da violência doméstica.
0: O tema deste Agosto Lilás são os 20 anos da Lei Maria da Penha, considerada um dos marcos na proteção dos direitos da mulher no Brasil. Além da agressão física, a norma abrange outras 4 formas de violência contra a mulher. A violência patrimonial, que se caracteriza pela destruição ou retenção de bens, dinheiro ou outros recursos. A violência moral, que ocorre por meio de calúnia, difamação, injúria ou qualquer conduta que atinja a honra e a reputação da mulher. A violência psicológica, caracterizada por atitudes que causam medo, humilhação, ameaças, isolamento e manipulação, e a violência sexual, que é qualquer ato praticado sem consentimento. Em qualquer dos casos, a mulher deve fazer o registro da ocorrência. Os profissionais são qualificados para esse atendimento, de acordo com Mariana Almeida, delegada adjunta da Delegacia de Atendimento à Mulher 2 do Distrito Federal.
2: Esse policial precisa ter a sensibilidade de acolher essa vítima, de acalmá-la para que assim ela consiga, né, relatar o que está acontecendo, e também ele precisa saber o que de fato vai auxiliar essa vítima para poder encaminhá-la a outros órgãos, a outros serviços públicos, porque a gente precisa de toda essa atuação de rede, como prevê a própria lei Maria da Penha.
0: Há em todo o país 495 delegacias especializadas de atendimento à mulher. Em 2025, as unidades realizaram mais de 782 mil atendimentos. Além disso, foram registrados 608 mil boletins de ocorrência e mais de 300 mil inquéritos instaurados e medidas protetivas de urgência solicitadas. As vítimas de violência também podem contar com a Central de Atendimento à Mulher, o Ligue 180. A ligação é gratuita e o serviço funciona 24 horas por dia, todos os dias da semana. Os serviços também podem ser acessados pelo WhatsApp 61 99610 0180 ou pelo e-mail central180@mulheres.gov.br. Mas atenção, se o caso for de emergência, ou seja, se a mulher estiver em risco imediato, a recomendação é acionar a Polícia Militar por meio do 190. Reportagem Luana Karen.
3: A Agência Nacional de Proteção de Dados, a ANPD, abriu um processo de fiscalização contra o Discord.
4: A medida busca apurar possíveis descumprimentos das regras de proteção previstas no Estatuto Digital da Criança e do Adolescente.
3: A fiscalização ocorre após episódio que resultou na morte de uma adolescente de 13 anos.
4: A plataforma terá que informar quais medidas adota para evitar situações de risco. Confira com Thaís de Araújo.
5: Muito popular entre os jogadores online, o Discord é uma plataforma que permite a troca de mensagens por texto, voz e vídeo. O serviço também reúne comunidades em que os usuários podem conversar e interagir em tempo real. Para investigar possíveis falhas na proteção de crianças e adolescentes dentro da plataforma, a Agência Nacional de Proteção de Dados, a ANPD, abriu um processo de fiscalização. O objetivo da agência é verificar se a plataforma está cumprindo as regras do Estatuto Digital da Criança e do Adolescente, o ECA Digital, para prevenir situações que possam colocar menores de 18 anos em contato com conteúdos que incentivem ou facilitem a automutilação e o suicídio. Também serão analisados os mecanismos usados pelo Discord para verificar a idade dos usuários e para identificar e retirar conteúdos que violem essas regras, além de comunicação de casos graves às autoridades. A plataforma terá 5 dias úteis para apresentar informações sobre as medidas adotadas para prevenir e combater violações graves contra crianças e adolescentes. Se forem encontradas irregularidades, a ANPD poderá determinar mudanças e aplicar as sanções previstas no ECA Digital. Entre elas, multa de até R$50 milhões por infração. A fiscalização da ANPD é um trabalho conjunto com a Polícia Civil e o CyberLab da Secretaria Nacional de Segurança Segurança Pública do Ministério da Justiça e Segurança Pública, que atuam para investigar um grupo criminoso suspeito de incentivo

0: ao suicídio e à automutilação por meio do Discord, resultando na morte de uma adolescente de 13 anos no último dia 22 de julho. Thaís de Araújo, para a Voz do Brasil.
1: O fenômeno El Niño já é uma realidade e está afetando o clima no Brasil.
2: Ele provoca chuvas acima da média, ventanias e ciclones no sul e sudeste do país.
1: E estiagem que pode levar à crise hídrica do norte, nordeste e centro-oeste.
2: Mais cedo, nós conversamos com o secretário nacional de Defesa Civil, Volney Wolff, sobre como a população e os municípios podem se preparar para as consequências desses eventos. Acompanhe. Secretário Volney Wolff, seja muito bem-vindo à Voz do Brasil, um prazer ter o senhor com a gente aqui. Vamos começar falando sobre os impactos do El Niño, que já estão sendo sentidos, secretário, especialmente ali no sul do país. O senhor pode fazer para a gente um relato sobre como está a situação por lá, quais têm sido os principais problemas decorrentes de eventos climáticos e quais os municípios mais afetados?
3: Sim. Mariana, bem, começando aí do início, né? Na verdade, os efeitos do El Niño já são sentidos no Brasil inteiro, né? De sul a norte do país. O aquecimento das águas do Atlântico, que já passam de 2 graus, nos permitem inferir que nós já estamos vivendo um El Niño no grau muito forte, né? Isso quer dizer que vamos ter chuvas intensas na região sul do Brasil, possivelmente ainda na região sudeste, mas teremos também estiagem e escassez hídrica muito, muito forte na região amazônica e na região do nordeste, que a gente já começa a sentir também. Além disso, na região centro-oeste, é possível que tenhamos ainda incêndios e também a região centro-oeste é uma região que tem escassez hídrica e tem chuvas intensas em alguns períodos, né? E ainda, principalmente ali na São Paulo, Rio, ondas de calor prometem ser bastante fortes ainda no ano de 2026. Bom, a gente viu no último mês, especificamente agora em julho, na região sul, especialmente lá no Rio Grande do Sul, chuvas intensas que duraram mais de uma semana. Aliás, elas perduraram por mais de 10 dias. E isso ocasionou elevação dos níveis dos rios, das principais vales de rios do Rio Grande do Sul, que levam água até a bacia do Guaíba, na grande Porto Alegre, né? Então, isso acabou ocasionando danos e prejuízos à população, né? Em muitos dos municípios, a população teve água em suas casas, né? Isso sempre ocasiona um grande problema à população. E agora, na última semana, né? No último final de semana, estava previsto o ciclone extratropical, né? Que é um ciclone que é formado ali na região leste do Brasil, vindo do sul do país, Uruguai, Argentina, em função daquelas massas de ar frio, que ao chegar no continente, geram chuvas intensas, mas pior que isso, né? Nesse caso, ventanias próximas de 100 km por hora e o que aconteceu ali na região metropolitana de Porto Alegre é que a velocidade dos ventos passaram de 100, chegaram a 115, 120 quilômetros, tanto na região metropolitana de Porto Alegre, como lá no sul, na região de Pelotas principalmente, né? E isso traz muitos transtornos à população das cidades.
1: Perfeito, secretário. Como o senhor citou, novos fenômenos climáticos, como tornados e ciclones, ainda são esperados, né? Como é que os municípios podem se preparar para esta situação?
3: Então, eu acho assim, é importante que a população, no primeiro momento, busque informações de órgãos oficiais. Então, a primeira coisa é buscar as informações nas defesas civis municipais, nas prefeituras, ou seja, nos órgãos oficiais, nos órgãos do governo do estado e nos órgãos oficiais do governo federal. Como uma segunda medida, é muito importante que as pessoas busquem medidas de autoproteção. Ao ter um alerta de possível chuvas intensas com ventanias, ou seja, que vai haver em potencial a possibilidade de ocorrer um desastre, que essas pessoas busquem medidas de autoproteção. É importante também, Luciano, que as prefeituras busquem, ao longo dos períodos de preparação, botar em prática os seus planos de contingência. Quando possível, e muitas delas têm feito isso, principalmente na região sul do Brasil, fazer simulados com a população. Tirar os planos de contingência da gaveta, e transformar isso em simulados, onde junto com a população, os órgãos de defesa civis, mas mais que isso, dos sistemas municipais, estaduais de defesa civil, fazem um simulado de como é que seria uma situação de potencial desastre em função, por exemplo, de chuvas intensas.
2: O secretário, e os municípios que já foram atingidos, né? Porque a gente viu aí que no Rio Grande do Sul a coisa já começou a escalar. No caso dos municípios que já foram atingidos, como é que eles devem proceder para conseguir a ajuda do governo federal?
3: A Defesa Civil Nacional, ela orienta desde a decretação da situação de emergência, a solicitação de reconhecimento federal e a elaboração de planos. No primeiro momento, ajuda humanitária, quando for o caso, de restabelecimento, quando há alguma avaria pequena na infraestrutura pública, e em último caso, a orientação sobre a construção de planos de reconstrução naqueles casos onde os danos e os prejuízos na infraestrutura pública foram de maior porte.
1: Perfeito. Secretário, a gente está falando do sul do país, como o senhor colocou, né? Questão de alagamentos, chuvas, tornados, e também o senhor colocou no início, existe o outro lado, né? O agravamento da estiagem em grande parte do país, mais notadamente região centro-norte. Quais são os maiores perigos desta situação?
3: Então, nós não podemos nos esquecer que em 2023, de 23 para 24, não é um ninho também muito forte, talvez tenha sido a maior estiagem, a maior crise hídrica que a gente viveu nos últimos tempos na região amazônica, né? Os grandes rios, parte deles secaram, os transportes via navegação ficaram muito prejudicados e nós tivemos que lançar mão, de algumas ações para ajudar os estados do norte. Nós temos equipes em todas as regiões do norte, em todos os estados do norte, mais o centro-oeste, reuniões de capacitação de como a gente deve se preparar para que, em havendo essa situação de crise hídrica, a gente possa trabalhar de maneira muito integrada entre os estados, os municípios e o governo federal, para que as pessoas possam ter o menos possível de impacto nessas situações.
2: Muito bem, nós conversamos com Volney Wolff, secretário nacional de Defesa Civil. Muito obrigada, secretário, pela sua entrevista aqui à Voz do Brasil.
3: Eu que te agradeço, Mariana e Luciano. Muito obrigado pela oportunidade.
1: O Ministério das Relações Exteriores prestou solidariedade à Colômbia depois do terremoto que atingiu o país na manhã desta segunda-feira.
2: O tremor de magnitude 7,4 foi o mais forte registrado no país durante a última década, segundo o Serviço Geológico Colombiano.
1: O Itamaraty acompanha os esforços de busca e de assistência às populações afetadas e manifesta disposição de colaborar com as autoridades colombianas. Até o momento não foram identificados brasileiros entre as vítimas.
2: O governo da Colômbia decretou estado de emergência. Segundo o balanço oficial, ao menos 111 pessoas morreram e 87 ficaram feridas.
1: O plantão consular permanece à disposição para prestar assistência a cidadãos brasileiros em situação de emergência.
2: O atendimento da Embaixada do Brasil em Bogotá pode ser feito por meio do telefone 57-31-0809-6169. Já o plantão consular em Brasília pode ser feito pelo telefone 61-98-260-0610.
1: Começaram as convocações da lista de espera do Fundo de Financiamento Estudantil, FIES.
2: Os inscritos nessa edição que ainda não foram pré-selecionados devem acompanhar a classificação no site do FIES até o dia 24 de setembro para não perder a vaga.
1: A diretora de Políticas de Acesso à Educação Superior do Ministério da Educação, Marina Castro, explica como garantir a vaga.
4: O candidato que for pré-selecionado por meio da lista de espera terá 3 dias úteis a contar da data da convocação para acessar a página do FIES e complementar as informações da inscrição. Na sequência, será a vez de validar a documentação exigida, primeiro na instituição de ensino e depois no banco. Os prazos de cada etapa devem ser observados rigorosamente para evitar a perda da vaga para financiamento do curso.
2: Nessa edição foram disponibilizadas 75.500 vagas, distribuídas em mais de 1.200 instituições privadas de educação superior.
1: Metade das vagas é destinada para estudantes com renda familiar per capita de até meio salário mínimo, inscritos no CadÚnico.
2: Os pré-selecionados devem acompanhar a classificação no endereço fiesseleçãoaluno.mec.gov.br.
1: E estudantes que participam do processo seletivo do ProUni, o Programa Universidade para Todos, e foram pré-selecionados, devem comprovar as informações de inscrição até sexta-feira, dia 14.
2: A documentação exigida deve ser apresentada diretamente na instituição de ensino superior.
1: Os estudantes que recebem bolsa integral do ProUni podem solicitar a bolsa permanência. Saiba como.
5: Estudantes com bolsa integral do ProUni e matriculados em cursos presenciais de turno integral podem solicitar a bolsa permanência, auxílio mensal de R$ 700, concedido pelo Ministério da Educação. O benefício é destinado ao custeio de despesas educacionais e atende alunos de cursos com duração mínima de 6 semestres e média de pelo menos 6 horas de aula por dia. Para receber a bolsa, o estudante também precisa ter conta corrente individual no Banco do Brasil ou na Caixa Econômica Federal, vinculada ao mesmo CPF cadastrado no sistema do ProUni. O auxílio não pode ser acumulado com outras bolsas públicas de mesma finalidade e pode ser suspenso caso a bolsa principal do ProUni seja interrompida ou o aluno deixe um curso integral. O pedido deve ser feito diretamente na coordenação do ProUni da instituição de ensino superior onde o estudante está matriculado. A faculdade verifica se o curso é elegível, realiza o cadastro no sistema e inclui o aluno na relação mensal de beneficiários, conforme a disponibilidade orçamentária do Ministério da Educação. Claudimário Carvalho, para a Voz do Brasil.
2: Trabalhar desde os 14 anos de forma legal, com remuneração e ainda aprender um ofício.
1: É a aprendizagem profissional, uma modalidade de contratação que combina formação teórica e experiência prática no ambiente de trabalho.
6: Criada no ano 2000, a contratação de aprendizes é voltada a adolescentes e jovens entre 14 anos completos e 24 anos incompletos. O contrato de aprendizagem é registrado em carteira de trabalho, com acesso aos direitos trabalhistas e previdenciários. Entre eles, remuneração proporcional às horas trabalhadas, nunca inferior ao salário mínimo hora, o depósito do Fundo de Garantia do Tempo de Serviço, FGTS, o 13º salário, as férias e o vale-transporte. No entanto, o contrato de aprendizagem tem prazo determinado de até 2 anos e a jornada de trabalho possui regras específicas, de 4 a 6 horas diárias para aprendizes que ainda não concluíram o ensino médio e de até 8 horas diárias para aqueles que já concluíram o ensino médio. Para se candidatar a uma vaga de aprendizagem, o jovem deve estar regularmente matriculado e frequentando uma instituição de ensino. A contratação está vinculada à participação em curso de aprendizagem profissional em instituição habilitada, como SESC, SENAC e SENAT, por exemplo. A contratação de aprendizes é obrigatória para estabelecimentos de qualquer natureza que possuam, no mínimo, 7 empregados em funções que demandem formação profissional. Daniele Popov, para A Voz do Brasil.
2: O custo dos alimentos da cesta básica registrou queda em 26 capitais brasileiras no mês de julho.
1: Foi o que mostrou a pesquisa realizada todo mês pela Conab, a Companhia Nacional de Abastecimento, e pelo DIEESE, o Departamento Intersindical de Estatísticas e Estudos Socioeconômicos.
2: Segundo a análise, na comparação entre julho e junho, as maiores quedas ocorreram em Natal, Maceió e Belo Horizonte. Apenas São Luís registrou aumento.
1: Os produtos que tiveram as principais reduções nas capitais brasileiras foram a batata, tomate, café e açúcar.
2: Ainda segundo o levantamento da Conab e do DIEESE, houve também diminuição no preço da carne em 14 capitais.
1: E essas foram as notícias do governo federal.
2: Fique agora com as notícias do Poder Judiciário e do Congresso Nacional. Boa noite.
1: Boa noite para você e até amanhã.
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9: Em seminário, o presidente do STF e do CNJ fala sobre transparência e confiança pública.
10: Ministro Fachin participa da abertura das celebrações do bicentenário dos cursos jurídicos no Brasil.
9: STJ reconhece validade de tarifa de adiantamento a depositante prevista em contrato bancário.
10: Boa noite, eu sou Marcela Luiza.
9: E eu sou Walter Lima.
10: Presidente do STF e do CNJ, ministro Edson Fachin, abre seminário O Judiciário em Debate. Integridade, eficiência e acesso à justiça.
9: O evento é uma iniciativa do jornal Folha de São Paulo em parceria com a OAB do Estado. Carolina Chaves.
11: O ministro Edson Fachin explicou que o judiciário já avançou muito na transparência e no acesso à justiça com a ajuda da tecnologia, mas é preciso mais para preservar a confiança nas instituições e exercício responsável da função.
12: Precisamos enfrentar com seriedade a agenda de moralização dos gastos públicos, de aprofundar as investigações de corrupção que ainda permanecem em nosso país, bem como aperfeiçoar os mecanismos de transparência e encontrar soluções públicas, justas e fiscalmente sustentáveis para questões estruturais do Estado brasileiro, inclusive no que diz respeito ao regime remuneratório da magistratura, que é o que faremos com a proposição de uma lei federal de caráter nacional, cuja minuta estará pronta até o final deste ano.
11: Os encontros acontecem nas manhãs de segunda-feira, nos dias 10, 17 e 24 de agosto.
10: O presidente do STF e do CNJ, ministro Edson Fachin, também participou hoje do início das comemorações dos 200 anos dos cursos jurídicos no Brasil na Faculdade de Direito da Universidade de São Paulo.
9: A cerimônia abriu a programação do bicentenário dos cursos jurídicos no Brasil.
10: Na ocasião, Fachin ressaltou o papel da Faculdade de Direito de São Paulo como espaço de defesa das liberdades públicas, dos direitos humanos e da democracia.
9: Os cursos de direito no país foram criados em 11 de agosto de 1827, por decreto de Dom Pedro I.
10: A Polícia Federal deflagrou hoje uma operação para investigar possíveis irregularidades na aplicação de recursos do regime próprio de previdência social do município de Maceió, em Alagoas.
9: A ação foi autorizada pelo ministro André Mendonça, do STF. Marta Ferreira.
13: Entre os alvos está o Maceió Previdência, autarquia responsável pela análise e concessão de benefícios de pensão por morte e aposentadoria. A Polícia Federal busca esclarecer as circunstâncias do credenciamento, da cotação, da análise de risco, da governança e da tomada de decisão que antecederam os investimentos. A investigação tem como objeto duas aplicações realizadas nos anos de 2023 e 2024, que totalizaram R$ 97 milhões. Na decisão do ministro André Mendonça, ele aponta que houve possível direcionamento dos investimentos e exposição desproporcional do patrimônio previdenciário a ativos de risco elevado e liquidez reduzida.
10: É válida a tarifa de adiantamento a depositante prevista em contrato bancário.
9: Esse entendimento é do STJ. Fátima Uchoa.
14: A tarifa de adiantamento a depositante remunera o serviço prestado quando o banco adianta recursos para cobrir pagamentos que ultrapassam o saldo da conta. Em ação civil pública, o Ministério Público de São Paulo questionou a legalidade da tarifa. O juízo de primeiro grau declarou nula a cláusula contratual, proibiu novas cobranças e determinou a devolução em dobro dos valores pagos. E o Tribunal Estadual substituiu a restituição em dobro pela devolução simples. Na quarta turma do STJ, o ministro relator João Otávio de Noronha explicou que a tarifa de adiantamento a depositante não se confunde com os encargos da operação de crédito e a cobrança é permitida quando há previsão contratual clara e segue normas do Conselho Monetário Nacional e do Banco Central, como nesse caso. Assim, o colegiado deu parcial provimento ao recurso especial do banco e julgou improcedente a ação civil pública.
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10: Uma boa noite.
9: E até amanhã.
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15: Eu sou Paula Groba.
16: E eu sou Ricardo Nakaoka.
15: E estes são os destaques de hoje do Jornal do Senado, que começa agora.
16: Senado inicia a semana de esforço concentrado.
15: Senadora cobra resultados e transparência no uso de verbas para o povo Yanomami.
16: Projeto proíbe que concursos da segurança pública limitem vagas para mulheres.
15: Boa noite.
16: Boa noite.
15: Mais de 2 bilhões de reais foram destinados desde 2023 à proteção do território Yanomami.
16: Mas como esses recursos estão sendo aplicados? Essa foi uma das questões debatidas pela Subcomissão Permanente dos Povos Indígenas Yanomami durante a audiência nesta segunda-feira. Repórter Rodrigo Rezende.
17: O ministro dos Povos Indígenas, Eloy Terena, destacou que os recursos conseguidos por meio dos créditos extraordinários são distribuídos para diversos ministérios e que, no caso da pasta dos povos indígenas, vários eram os desafios enfrentados na área Yanomami, porção do território brasileiro na região norte do Amazonas e de Roraima, equivalente ao tamanho de Portugal.
18: Quando nós assumimos em 2023, desenhamos ali uma estrutura para fazer frente às demandas que estavam colocadas, né? Garimpo ilegal presente na terra indígena, situação de desnutrição e uma ausência de proteção territorial.
17: A senadora Damaris Alves, do Republicanos do Distrito Federal, afirmou que os recursos ainda precisam ser aumentados, mas sempre com cobrança por resultados.
19: Que em 2022, 56% das crianças estavam em estágio de desnutrição. Agora, em 26, depois das ações emergenciais, a gente cai para 46. O valor foi pouco para a gente alcançar as metas de nutrição e combate à fome.
17: Além da compra e distribuição emergencial de cestas básicas, parte dos recursos destinados ao Ministério dos Povos Indígenas foi usada para criar uma estrutura capaz de identificar a origem e o destino do ouro extraído no Brasil, especialmente o retirado do território Yanomami.
15: E em meio às divergências entre governo, oposição e judiciário, está pronto para votação no plenário do Senado o projeto que cria o Exame Nacional de Proficiência em Medicina.
16: A discussão ganhou um novo capítulo após o Tribunal Regional Federal suspender as sanções aplicadas pelo governo às faculdades que tiveram baixo desempenho no Exame Nacional de Avaliação da Formação Médica, realizado em 2025. Repórter Douglas Castilho.
20: A controvérsia principal é entre o atual ENAMED, exame realizado ao longo do curso de medicina organizado pelo MEC, e a proposta do PROFIMED, avaliação de proficiência a ser realizada pelo Conselho Federal de Medicina após a graduação em análise no Congresso. Em debate no Senado, o senador Rogério Carvalho, do PT de Sergipe, afirmou que o processo de verificação não pode se dar apenas ao fim do curso.
21: Eu defendo que tem o teste de proficiência. Mas ele tem que ser a última etapa de um processo mais amplo de avaliação e que tem que gerar consequências para as escolas que garantem o ingresso.
20: Já o relator do projeto de lei do PROFIMED, senador doutor Irã, do PP de Roraima, reforçou que o Conselho Regulamentador da Profissão, CFM, deve ser o responsável pela certificação.
22: Colocar o PROFIMED, a prova de proficiência, no Ministério da Educação, que tem sido responsável pela proliferação desenfreada de escolas médicas no nosso país, produzindo médicos com baixo conhecimento, colocando a população em alta vulnerabilidade, isso é um perigo para a sociedade.
20: Uma decisão do TRF da primeira região em 5 de agosto suspendeu as punições impostas pelo Executivo às universidades com resultados considerados ruins no ano passado, com base no ENAMED.
15: O Senado começou hoje uma semana de esforço concentrado com votações importantes. Os parlamentares terão uma agenda intensa no plenário e nas comissões, com propostas que podem impactar a indústria, o mercado de trabalho e a relação entre contribuintes e o fisco.
16: Entre os destaques está a criação de um programa de estímulo à indústria nacional de fertilizantes. Os detalhes com o repórter Pedro Pincer.
23: A pauta de votações do plenário para esta semana prevê a votação de pelo menos 10 projetos. O primeiro item que deve ser analisado é a criação do Programa de Desenvolvimento da Indústria de Fertilizantes. O objetivo é estimular investimentos na implantação, ampliação e modernização da infraestrutura voltada à produção nacional de fertilizantes e de seus insumos. Para o autor, senador Laércio Oliveira, do Progressistas de Sergipe, a iniciativa busca reduzir a dependência dependência brasileira da importação de fertilizantes e fortalecer a segurança alimentar, a competitividade do agronegócio e a indústria.
0: O Brasil não pode apenas continuar reagindo às crises internacionais. Precisamos nos antecipar a elas. Precisamos construir autonomia. Precisamos fortalecer a nossa indústria. Precisamos garantir estabilidade para quem produz e segurança para quem consome.
23: Na quarta-feira, está prevista a votação do texto da Câmara para o projeto de lei complementar que cria descontos para contribuintes que regularizarem espontaneamente seus débitos tributários e reforça na esfera administrativa a aplicação de decisões do STF e do STJ, e também a criação de dois estatutos, o do aprendiz, que estabelece regras para a jornada de trabalho, novas hipóteses de rescisão do contrato e direitos para essa parcela de trabalhadores, e o da vítima, que reúne em um único texto direitos e garantias hoje distribuídos em diferentes normas para vítimas de crimes e contravenções, calamidades públicas, desastres e epidemias.
15: E após a aprovação no Senado, foi sancionada a lei que permite a destinação ao Corpo de Bombeiros de emendas parlamentares antes exclusivas da área da saúde.
16: Os recursos financiarão atendimentos de urgência feitos pelas corporações. Repórter Marcela Diniz.
3: 40% das ocorrências atendidas por bombeiros no Brasil em 2025 foram do tipo pré-hospitalar, em acidentes e outras situações de urgência. Isso equivale a mais de 1 milhão de emergências. Com a Lei Complementar 234, sancionada no dia 6 de agosto, parlamentares estão autorizados a destinar recursos de emendas da área da saúde para financiar esse tipo de atendimento. Antes, as verbas recebidas pelos corpos de bombeiros estaduais e do Distrito Federal teriam de estar vinculadas à rubrica da segurança pública. O senador Wilder Moraes, do PL Goiano, um dos relatores do projeto que deu origem à lei, ressaltou que os bombeiros atuam em parceria com o Serviço de Atendimento Móvel de Urgência, o SAMU, e afastou a possibilidade de disputa pelo orçamento da saúde pública.
4: Não transfere recursos da saúde para a segurança pública, apenas permite financiar os serviços de saúde que os bombeiros já prestam gratuitamente todos os dias, salvando vidas em todo o Brasil.
3: O dinheiro das emendas não poderá ser usado pelos corpos de bombeiros para pagar salários nem para custear ações que não estejam ligadas aos atendimentos pré-hospitalares.
15: O Senado pode concluir a votação do projeto que proíbe a limitação de vagas para mulheres em concursos da área de segurança pública.
16: O texto, já aprovado pelas Comissões de Direitos Humanos e de Segurança Pública, também reserva pelo menos 20% das vagas para mulheres nas polícias civis, militares e penais, nos corpos de bombeiros e nas polícias institucionais do Judiciário e do Ministério Público. Repórter Bruno Lourenço.
5: O projeto de lei que está pronto para ser votado no plenário do Senado proíbe a limitação de vagas para mulheres em concursos da área de segurança pública. A iniciativa também reserva pelo menos 20% das vagas nos concursos públicos das polícias e bombeiros para o público feminino. A relatora na Comissão de Segurança Pública, senadora Damares Alves, do Republicanos do Distrito Federal, defende a medida.
24: O que queremos? Uma política de valorização da mulher lá na Polícia Militar, no Corpo de Bombeiro, na Polícia Civil.
5: A proposta cria ainda a Política Nacional de Valorização das Mulheres na área de segurança pública, que será condição para o repasse de verbas do Fundo Nacional do Setor, como explicou o relator na Comissão de Direitos Humanos, senador Alessandro Vieira, do MDB de Sergipe.
25: As mulheres na segurança pública são historicamente discriminadas. Isso é um fato incontestável. Uma realidade que se repete em matérias, em casos que todos nós temos em diversas oportunidades de conhecimento.
5: A nova política estabelece igualdade de oportunidades entre mulheres e homens nas carreiras da segurança pública. O fim da exclusividade ou preferência dessas atividades para homens. A rejeição de práticas, atitudes e crenças discriminatórias. E o enfrentamento do assédio e da violência contra mulheres no ambiente de trabalho.
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15: Thank you.
16: Com edição de Paula Groba e trabalhos técnicos de João Lira, o Jornal do Senado fica por aqui. Acompanhe agora as notícias da Câmara dos Deputados. Boa noite.
15: Boa noite e até amanhã.
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1: Plenário pode votar projeto que prioriza processo sobre crimes de racismo.
2: Câmara retira da Justiça a atribuição de julgar entidade que atende menores.
1: Parlamentares garantem direitos para a pessoa que tem espinha bífida aberta.
2: Boa noite. Os deputados aprovaram uma proposta que busca garantir direitos a pessoas com espinha bífida aberta. A condição resulta de uma falha congênita no sistema neurológico e gera uma série de dificuldades a quem tem a malformação. A reportagem é de Paula Bittar.
6: A Comissão de Constituição e Justiça da Câmara aprovou uma proposta que classifica a espinha bífida aberta como deficiência para todos os efeitos legais. A espinha bífida é uma condição congênita em que há uma falha no fechamento do tubo neural, estrutura que dá origem ao cérebro, medula e vértebras. Essa falha pode deixar partes da medula expostas ou mal protegidas, resultando em diferentes níveis de comprometimento neurológico. O tipo mais grave e conhecido é a mielomeningocele, em que parte da medula espinhal e os nervos saem por uma abertura nas costas do bebê, formando uma bolsa visível ao nascimento e, por isso, é chamada de aberta. Essa condição pode causar paralisia nas pernas. De acordo com a proposta, pessoas diagnosticadas com espinha bífida aberta terão atendimento integral pelo Sistema Único de Saúde, sendo assegurado, no mínimo, atendimento por equipe multidisciplinar, acesso a exames complementares, assistência farmacêutica e acesso a modalidades terapêuticas reconhecidas, inclusive fisioterapia e atividade física. O atendimento integral prevê também a divulgação de informações sobre a espinha bífida aberta e as medidas preventivas e terapêuticas disponíveis. A relatora na comissão, deputada Silvia Cristina, do PP de Rondônia, destacou que o projeto garante mais segurança jurídica e facilita o acesso das pessoas aos direitos previstos na Lei Brasileira de Inclusão.
11: Apesar dos avanços na legislação brasileira, muitas pessoas com espinha bífida ainda enfrentam dificuldades para ter condição reconhecida como deficiência e, consequentemente, acessar direitos garantidos. Como relatora, o parecer favorável foi porque entendo que estamos promovendo justiça social, inclusão e dignidade. Estamos garantindo que crianças, jovens e adultos com espinha bífida tenham maior proteção legal, mais acesso às políticas públicas e melhores condições para exercer plenamente sua cidadania.
6: A proposta que classifica a espinha bífida aberta como deficiência para todos os efeitos legais já pode seguir para a análise do Senado, a menos que haja recurso para votação antes pelo plenário da Câmara. Da Rádio Câmara de Brasília, Paula Bittar.
26: Saúde.
1: Leandre, do PSD do Paraná, apresentou o projeto que assegura às pessoas em tratamento contra o câncer o direito de usar lenço, turbante ou cobertura semelhante em fotografias destinadas à emissão, renovação ou segunda via de documentos oficiais de identificação.
2: Leandre explica que a proposta condiciona o uso do acessório à plena visibilidade dos elementos do rosto necessários à identificação biométrica. A deputada ressalta que a proposta também prevê a atualização gratuita da fotografia após o fim do tratamento oncológico.
26: Educação.
1: Professora Luciene Cavalcante, do PSOL de São Paulo, cobra do Senado a aprovação de projeto que cria um piso nacional para os profissionais de apoio técnico, administrativo e operacional da educação básica. A proposta, já aprovada pela Câmara, aguarda análise desde março.
12: Isso seria hoje, em valores, um pouco mais de R$ 3.800 por 40 horas de trabalho. Infelizmente, a gente não tem ainda leis que garantam o piso e a carreira dos profissionais não docentes. Quem são esses profissionais? São os profissionais que estão nas secretarias da escola, que estão nas inspetorias, que estão na limpeza das escolas, fazendo as merendas. São todos os profissionais que são essenciais para a educação e não são docentes. A escola não é feita só de professores. A gente tem todo um outro corpo de profissionais que precisam ser valorizados e não estão sendo valorizados.
2: Professora Luciene Cavalcante afirma que o Fundo da Educação Básica, o Fundeb, oferece recursos para custear a valorização da categoria. A deputada garante que o Senado já tem assinaturas suficientes para a apreciação da proposta.
26: Trabalhe.
1: Marreca Filho, do PRD do Maranhão, é autor de projeto que cria diretrizes específicas para a inclusão profissional de adultos com transtorno do espectro autista. O texto prevê qualificação acessível, adaptação dos processos seletivos e apoio para ingresso no mercado de trabalho.
2: Para Marreca Filho, a contratação isoladamente não assegura a inclusão das pessoas com autismo. Ele também propõe acompanhamento no ambiente profissional, além da orientação de gestores e de equipes, para reduzir barreiras que dificultam a permanência e o desenvolvimento na carreira.
1: Doutor Francisco, do PT do Piauí, é autor de projeto que institui 7 de abril como Dia Nacional do Médico Legista. O deputado ressalta que a data faz referência à regulamentação em 1886 da função médico-policial responsável pela realização de perícias a serviço do Estado.
2: Doutor Francisco explica que o médico legista produz provas técnicas usadas na investigação de crimes e nas decisões judiciais. A proposta incentiva campanhas educativas, homenagens e eventos científicos voltados à divulgação dos avanços da medicina legal.
26: Previdência.
1: Eduardo da Fonte, do PP de Pernambuco, apresentou o projeto que cria uma política nacional de proteção às mães solo, com prioridade nos programas federais de combate à pobreza. A proposta prevê o pagamento em dobro dos benefícios de transferência de renda custeados pela União.
2: O projeto de Eduardo da Fonte também prevê atendimento prioritário à mãe solo em programas habitacionais, vagas em creches, qualificação profissional, microcrédito e assistência jurídica. Ele argumenta que a integração das medidas estabelecidas no texto amplia a autonomia das mulheres.
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26: Votação.
1: O plenário da Câmara pode votar em breve projeto que dá prioridade a inquéritos e processos sobre crime de racismo. O texto está em regime de urgência e não precisa passar pelas comissões, como explica o repórter Antônio Vital.
8: O plenário da Câmara dos Deputados pode votar projeto que dá prioridade aos processos e inquéritos relativos a crime de racismo na polícia e no judiciário. A proposta também estabelece procedimentos que os policiais devem seguir ao registrar a ocorrência. Uma das medidas determina que a autoridade policial deve registrar a ocorrência com a classificação própria de crime resultante de discriminação ou preconceito de raça, cor, etnia, religião ou procedência nacional. Dessa forma, as ocorrências não poderão mais ser classificadas como crimes diversos, o que faz com que denúncias de racismo não apareçam nas estatísticas de segurança pública, de acordo com a autora do projeto, deputada Dandara, do PT de Minas Gerais. A proposta obriga ainda o delegado a comunicar o caso imediatamente ao Ministério Público e a justificar por escrito caso opte por não classificar a ocorrência como crime racial. Além disso, dá à vítima o direito de pedir a reclassificação da ocorrência, quando houver decisão nesse sentido. Outro direito da vítima, de acordo com o texto, é ser acompanhada durante toda a fase de inquérito por um advogado ou defensor público. O projeto ganhou o regime de urgência, o que permite que seja votado diretamente no plenário, sem passar pela análise das comissões permanentes da Câmara. O texto contém outras medidas que deverão ser seguidas pela polícia ao registrar e investigar crimes de racismo. Uma das diretrizes é evitar a exposição indevida, o constrangimento, a humilhação ou questionamento sobre a vida privada da vítima ou sobre a legitimidade da queixa. A polícia terá ainda que evitar interrogatórios sucessivos sobre o mesmo fato. O regime de urgência foi aprovado de maneira simbólica pelo plenário, mas foi criticado por deputados do Novo, Missão e do PL. Para o deputado Cabo Gilberto Silva, do PL da Paraíba, a legislação atual já prevê pena de prisão para o crime de racismo e o projeto aumenta a discriminação racial.
9: São projetos como esse que faz a discriminação às pessoas, senhor presidente. Ele não vale nem nada o povo brasileiro. A legislação já existe, senhor presidente. Quem descumprir a legislação vai pagar e pagar caro, simples. Até porque racismo é crime inafiançável, senhor presidente. É só denunciar. que a pessoa vai presa, sem direito à fiança, em flagrante delito. Então eu não entendo por que tanta energia para ser gasta com um projeto dessa natureza.
8: De acordo com a autora da proposta, a deputada Dandara, embora a legislação já preveja punição para o crime de racismo, existe uma lacuna em relação ao atendimento humanizado, especializado e à não revitimização de quem faz a denúncia. Segundo ela, a vítima muitas vezes está sujeita a tratamento inadequado, repetição excessiva de depoimentos e questionamentos indevidos sobre a ocorrência.
10: Orienta como que as forças de segurança devem agir para garantir o cumprimento das leis brasileiras que tipificam o racismo e a injúria como crimes inafiançáveis e imprescritíveis. Nós não queremos a revitimização. A pessoa já passa por uma violência, ela não consegue nem sequer registrar o boletim de ocorrência, não consegue dar andamento no processo no Ministério Público, e isso vai acarretando uma série de violências continuadas.
8: Ainda não há data para votação no plenário da Câmara do projeto que dá prioridade aos processos e inquéritos relativos a crime de racismo na polícia e no judiciário. Da Rádio Câmara de Brasília, Antônio Vital.
26: Segurança Pública.
2: Professora Marcivânia, do PCdoB do Amapá, apresentou o projeto que endurece as regras para a concessão de trabalho externo a pessoas privadas de liberdade. A proposta exige o cumprimento de parte da pena, bom comportamento e decisão judicial fundamentada.
1: O texto da professora Marcivânia também obriga o uso de tornozeleira eletrônica durante o período fora do presídio. Além disso, proíbe o benefício para condenados por crimes como feminicídio, latrocínio, crimes hediondos e participação em organização criminosa armada.
2: Daiana Santos, do PCdoB do Rio Grande do Sul, defende o projeto que destina 30% da arrecadação das BETs ao Fundo Nacional de Segurança Pública. O texto também reserva pelo menos 30% de todos os recursos do fundo para prevenir o feminicídio e enfrentar a violência contra a mulher.
1: Daiana Santos avalia que a ampliação do financiamento pode interromper o ciclo de violência antes do desfecho fatal. A deputada cita o monitoramento de agressores, as patrulhas Maria da Penha e as casas de acolhimento entre as ações possíveis.
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26: Justiça.
2: A Câmara aprovou o projeto que retira da Justiça a atribuição de julgar entidades de atendimento a crianças e adolescentes. O texto agora será analisado pelos senadores. A repórter Maria Neves tem os detalhes.
14: A Comissão de Constituição e Justiça da Câmara dos Deputados aprovou o projeto da deputada Laura Carneiro, do PSD do Rio de Janeiro, que retira do Poder Judiciário a tarefa de avaliar a qualidade do trabalho das entidades de atendimento a menores em conflito com a lei. Atualmente, o Estatuto da Criança e do Adolescente determina que essa atribuição cabe aos conselhos tutelares, ao Ministério Público e à Justiça da Infância e da Juventude. As avaliações periódicas são pré-requisito para renovar a autorização de funcionamento das instituições que atendem menores em cumprimento de medida socioeducativa. Na opinião de Laura Carneiro, uma vez que a Justiça é responsável por julgar possíveis irregularidades no funcionamento dessas entidades, o acúmulo das funções de avaliar e julgar pode comprometer a imparcialidade do processo. A deputada também argumenta que os conselhos tutelares e o Ministério Público são os órgãos em melhores condições de avaliar as instituições que atendem crianças e jovens.
17: O Ministério Público é o grande fiscal da lei, fiscal da probidade. Também é uma maneira que os conselhos tutelares, que trabalham com as crianças e adolescentes, podem auxiliar nessa fiscalização. É no Ministério Público e nos conselhos tutelares que você tem as equipes multidisciplinares que sabem fazer fazer esse papel.
14: O Estatuto da Criança e do Adolescente determina que os programas de acolhimento em execução serão reavaliados pelo Conselho Municipal dos Direitos da Criança e do Adolescente, no máximo a cada 2 anos. Para receber o atestado de qualidade, que com o projeto passa a ser de responsabilidade apenas dos conselhos tutelares e do Ministério Público, a instituição deve comprovar que atende todos os requisitos previstos na lei. Dentre as obrigações das entidades de acolhimento estão a oferta de atividades educativas, não separar irmãos, promover a participação da criança ou adolescente na vida da comunidade local e incluir pessoas da comunidade no processo educativo. Ainda de acordo com o Estatuto, no caso de programas de acolhimento institucional ou familiar, os avaliadores devem considerar também os índices de sucesso na reintegração ou de adaptação à família substituta. Da Rádio Câmara de Brasília, Maria Neves.
26: Economia.
1: Vander Loubé, do PT de Mato Grosso do Sul, é um dos autores do projeto que cria a figura jurídica das cooperativas solidárias. A proposta estabelece regras próprias para a constituição e o funcionamento dessas organizações voltadas à economia solidária e à inclusão social.
2: O texto também prevê incentivos para fortalecer o setor. Entre as medidas citadas por Vander Loubé estão prioridade em compras públicas, criação de um fundo de fomento e normas específicas para cooperativas de plataformas digitais e de finanças solidárias.
1: Projeto de Valdemar Oliveira, do Avante, de Pernambuco, cria o Sistema Nacional de Comunicação Preventiva e Gestão de Riscos de Regularidade Federativa. Ele explica que o objetivo é reduzir bloqueios provocados por pendências de estados, Distrito Federal e municípios.
2: De acordo com Valdemar Oliveira, os entes federados vão receber alertas antecipados para que regularizem dívidas antes de sofrerem restrições. Na visão do parlamentar, a medida busca fortalecer a gestão pública e ampliar a transparência no uso de recursos públicos.
26: Agricultura.
1: Sérgio Brito, do PSD da Bahia, quer promover a discussão sobre os impactos do fenômeno climático Super El Niño na agricultura brasileira. Segundo ele, o debate também deve abordar os reflexos no preço dos alimentos e na segurança alimentar.
2: Sérgio Brito propõe a participação de representantes do governo, de órgãos de meteorologia e de entidades do setor agropecuário. O deputado informa que o objetivo é elaborar estratégias de adaptação às mudanças climáticas e subsidiar políticas públicas para reduzir os impactos sobre a produção rural.
26: Cultura.
1: Proposta em análise na Câmara reconhece a Axé Music como expressão da cultura nacional. A autora da matéria, Lídice da Mata, do PSB da Bahia, argumenta que o gênero conquistou projeção em todo o país e se consolidou como um dos principais movimentos da música brasileira.
0: A música baiana tomou conta do Nordeste, tomou conta do Sudeste, através dos seus principais compositores e cantores que executam, interpretam a chamada música baiana ou axé music. Então, na medida em que esse movimento se transformou num movimento de reconhecimento nacional na prática, é muito importante que nós possamos reconhecer.
2: Lídice da Mata lembra que o axé surgiu na Bahia a partir da mistura de ritmos como samba reggae e se expandiu por todo o país. A parlamentar acredita que o reconhecimento fortalece a cultura e o mercado musical brasileiro.
1: Termina agora o Jornal Câmara dos Deputados, produzido pela Rádio Câmara, com trabalhos técnicos de Everson Urani e apresentação de Márcio Aquiles Sardi e Val Monteiro. Boa noite.
2: Uma boa noite para você. 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

0: horas e um minuto.
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2: Faça uma boa limpeza na sua vida. Lição de casa. 1. Faça uma triagem nos seus pertences. 2. Separe o que vale a pena guardar. 3. Perceba a diferença da energia dos moradores. 4. Abandone os vícios. Enquanto você está pondo tudo em ordem, o seu mundo exterior, mudanças correspondentes e favoráveis também ocorrem no âmbito interior. Tudo ao seu redor, em especial o ambiente doméstico, espelha o seu eu interior.
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0: 22h57.
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0: meia-noite e 57.
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0: Meia-noite e 58.

0: e 12.
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0: 1h58.
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0: 2 horas.

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1: 12h31. Inverno, a temperatura ideal. 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

0: 12:59.
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0: Na palma da mão, assim.
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0: 3:59.
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5: 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As últimas notícias e o que há de novo no mercado.
6: A Samsung pode abandonar seu tradicional limite de 5.000 mAh na próxima geração de celulares top de linha. Isso porque rumores apontam que a família Galaxy S27 deve adotar baterias de silício carbono, a mesma tecnologia usada nas células de energia dos novos dobráveis da empresa. A informação foi divulgada pelo leaker sul-coreano Lanzhouk. Caso se confirme, a novidade permitiria aumentar a capacidade da bateria sem comprometer a espessura dos dispositivos.
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10: 4-1.
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2: Oi, gente, meu abraço, meu carinho, bom dia aqui do Valdemiro Júnior, terça-feira, 11 de agosto do ano 2026, 17 graus a temperatura.
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2: 5 horas mais um minuto.
4: Deus nosso Pai, que sois todo poder e bondade, dai força àquele que passa pela provação. Dai luz àquele que procura a verdade, pondo no coração do homem a compaixão e a caridade. Deus, dai ao viajor a estrela guia, ao aflito a consolação, ao doente o repouso. Pai, dai ao culpado o arrependimento, ao espírito a verdade, à criança o guia, ao órfão o pai. Senhor, que a vossa bondade se estenda sobre tudo o que criastes. Piedade, Senhor, para aqueles que sofrem. Que a vossa bondade permita aos Espíritos Consoladores derramarem por toda parte a paz, a esperança e a fé. Deus, um raio, uma centelha do vosso amor pode abrasar a terra. Deixai-nos beber nas fontes desta bondade fecunda e infinita, e todas as lágrimas secarão, todas as dores acalmar-se-ão. Um só coração, um só pensamento subirá até vós, como um grito de reconhecimento e amor. Como Moisés sobre a montanha, nós vos esperamos com os braços abertos. Ó poder, ó bondade, ó beleza, ó perfeição, e queremos de alguma sorte alcançar a vossa misericórdia. Deus, dai-nos a força de ajudar o progresso, a fim de subirmos até vós. Dai-nos a caridade pura, dai-nos a fé e a razão, dai-nos a simplicidade, que fará de nossas almas o espelho onde deve se refletir a vossa santa imagem.

0: Bom dia, amanhecer da minha terra, Liu e Léo. Deixa eu trazer aqui Carlos César e Cristiano, a moça do carro de bois, 5 e 7.
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2: Não tempere o bife com sal antes de fritá-lo, pois o sal desidrata a carne, fazendo-a perder suas propriedades nutritivas.
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3: Vai dar um losão aí pro Bilula, né? O Bilula deve estar saindo pro trabalho, né, Bilula? Não é possível, né? Fala, vou fazer caminhada, rapaz. Eu tô batendo um pãozinho com mortandela, comi um, tava gostoso, né? Outro pãozinho com mortandela, um copinho de leite. Então, você não vai. Você não vai, ô Bilula, você vai me desculpar, mas você não vai não, viu? Você vai ficar... É por aí mesmo, aquele abraço, muito obrigado pelo carinho, vamos, né? Deixa eu botar um losão também para o Márcio Baviera, toda a família, o Márcio Baviera, o João Flávio Baviera, que levanta cedinho, rapaz, tá, mas sempre levantou cedo, né, João? Um abraço aí para você, obrigado aí pelo carinho, né? Ah, deixa eu mandar... Ô, doutor Augusto Bertolucci, mandando um abraço aí pro Paulinho Covas. Ele, ó, não levanta cedo, o Paulinho não levanta. Ele trabalhou aqui com a gente quantos anos, né, o Paulo Covas? O filho dele já encontrei, o Juninho. Juninho já encontrei, tava indo lá, né, a trabalhar em Ribeirão Preto, lá na TV Clube, ele trabalha na TV Clube, né, o Juninho. Já encontrei com ele. Vamos lá!

Aqui na Difusora 5h26. Bertolos, doutor Bertolos, vou mandar, aproveitar que manda essa música. Você mandou, vou mandar aí para o Paulo Covas, né? Paulo em Covas. Vou aproveitar, vou mandar aí para o Janão, Janão que gosta. Vou mandar para o Paulo Portugal, que está curtindo a gente, né, Paulo? É, vou mandar essa daqui também, serve aí para o nosso amigo Dengo, né? A de Batatais Caminhões, está curtindo a gente aí. Vamos lá! Mandar para o Bilu.

0: Que? É, fazer o que? Ô, minha amiga Adilson Greg, obrigado, né, Valdevino? Obrigado pelo carinho, pela alegria todas as manhãs aí, né? Tem que ter alegria, não adianta, né, o Greg? Não adianta chorar, né? É, leite derramado, é, toca pra frente, né? Um abraço aí pra você, pro Guilherme, Greg também, que tá aí curtindo a gente. Um abraço lá também, a Luciana Rodrigues, a doutora Luciana Rodrigues, a sua mamãe, Dona Alice, lá na cidade de Viradouro, ouvindo a gente, que bom, né? É, deixa eu mandar um alusão aqui também, lá na cidade de Franca, o Sidão, né, Sidão? O Sidão aí curtindo a gente, a Expedita também já está em sintonia. Vamos que vamos, 5h32.
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5: Quando estamos com a consciência pesada e nos culpando por alguma coisa, não conseguimos enxergar nossas qualidades ou lembrar das coisas boas que já fizemos. Então, aceite o que errou, deixe para trás. Erros acontecem todos os dias com todas as pessoas. Mais que pedir perdão para outras pessoas, você deve pedir perdão a si próprio.
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8: Ah, beleza. Bom dia.
9: Bom dia, meu amigo. Como que você está?
8: Sentadinha aqui, graças a Deus. Sentadinha
9: que
8: aqui
9: bom,
8: na cadeira.
9: Mas
8: bom.
9: Você trabalha sentado.
8: Só que trabalha sentado, né? Se eu correr,
9: gente,
8: não dá certo,
9: mordomia.
8: Né?
9: Mordomia.
8: É igual... Não, fica quieto. Aí já fala que você não trabalha.
9: Não fala, né? Nada, não. Não começa com a sua maldade, não.
8: Fica de inteirinho sentada, né? Vida de boa, né? Tá tudo tranquilo, ó?
9: Tudo tranquilo com você.
8: Tudo bem, graças a Deus.
9: Então tá bom, eu posso mandar. Posso pedir uma música?
8: Pode.
9: Não é Asa Coração.
8: Ainda bem, graças a Deus, né? Ainda
9: é,
8: bem.
9: Ah. É Barquinho de Ouro.
8: O que, que é?
9: Barquinho de Ouro.
8: Barquinho?
9: É. Barquinho de Ouro.
8: Barquinho, essa música é do Feijão Biagi. Ele que fez pro trio Parada Dura, foi verdade. Daquele Batatais.
9: É
8: verdade mesmo, aí. Barquinho de Ouro.
9: Menino, mas nessa cidade só tem artista.
8: Só tem. Ele é o famoso Feijão Biagi, né?
9: Eu conheço. Da Dona Antonieta, né?
8: Isso. Isso.
9: A cunhada. É a professora do meu filho. Meu filho é novinho.
8: Ixi. Um abraço aí.
9: Igual a mãe.
8: Igual a mãe, né? Daqui a pouco a gente manda aí, viu?
9: Eu posso mandar um abraço para minhas colegas de trabalho?
8: Pode, deve, né?
9: Ó, pra Dona Leila Mara.
8: A rainha do alho.
9: Trabalhando.
8: Ela trabalha.
9: Essa trabalha. E pra Dona Leila Mara, pessoal lá do Lago, Bressan, seu Vadinha, Ana Lúcia. E pra todos os ouvintes, ah, o Henrique Caimondini também, né?
8: O Sérgio, Rogério, os irmãos,
9: funcionário,
8: né?
9: Funcionário padrão, né?
8: Isso, a gente amiga mesmo, viu? Muitos anos, meu amigo. Desde criança, que ele era, eu era criança, ele já era
9: então,
8: meu amigo, né?
9: Então, faz um favor pra mim, coloca o nome dos meus filhos na oração, fazendo um favor.
8: Pra eles, essa oração pra eles levantar da cama ou tem algum problema, né?
9: Não, oração, meu filho.
8: E que é o nome deles?
9: Luiz Alberto e Lucas Melo.
8: Luiz Alberto, tá anotado aqui, tá bom?
9: E um abraço a todos, bom dia de trabalho pra nós.
8: Obrigado, fica com Deus.
9: Fica com Deus também.
8: Tchau. É, descer pra levantar, né? Mandar um alusão para Maria José Toste, Fleme, o Valdir, né? Minha amiguinha, filha dela, Ana Maria, faz tempo que eu não vejo, né? Um abraço, tá curtindo a gente lá no Joaquim Marinheiro, o Roberto de Verno, né? E a esposa Antônia, beleza. Ela, a Antônia, é irmã do Carlinho do Poço São Paulo, aquele que fica ali, ó, parece um, fica a mãozinha banana, você fala, ai! Você vê ali um papavento ali. Um abraço aí para o Carlinhos. Deixa eu mandar um alôzão, tá aí curtindo a gente. Bolinha, já deve estar tomando um cafezinho, né? Bolinha, Dilma aí, um abraço. O Anderson, que diz que me ouve, né, Anderson? Opa, obrigado. O Gustinho Ribeiro, é outro que levanta cedinho também. Muito obrigado pelo carinho. Ah, hoje é o aniversário. Bom, devendo um abraço para minha irmã, que está aniversariando hoje. É a Maria Lampião. É lá na Coab, é a Maria Lampião. A irmã do Biribal, Maria da Silva, né? Mais conhecida como Maria Lampião. Ela era casada, né, com o Virgulino. Você lembra do Virgulino, Lampião, verdadeiro. Imagina quantos anos tem essa Maria. Maria, imagina? 17, não, 19 para 6.
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0: dia, né? Ô, Alberto Batista aí na usina curtindo a gente, rapaz.
1: Ouvindo, tô entendendo você não, hein? Você acabou de falar aí que você trabalha sentado, agora você fala que tá correndo. Tô entendendo não, tô achando que é alguma coisa errada aí, viu?
0: É que eu vim também correndo de casa, que eu parei só pra descansar um pouquinho, você entendeu? Rapaz, aí um abraço aí pra vocês, obrigado aí, viu, pelo carinho. Vamos falar aqui, né, um abraço pro meu amigo Mangelinha, que deve estar curtindo a gente aí também, né, Mangelinha? Aquele abração, vamos falar aqui do bar, a gente fala do Mangelinha, lembra do bar Conveniência, do Mané, porque me disseram que ele vai todos os dias, né, só não vai quando o Mané não abre, né? 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É, Baré, Burila, alô pessoal, aquele abraço aí pra vocês, viu? 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
0: Ei, Cristina Melo, barquinho de ouro, feijão também que gosta.

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4: 5h56.
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7: Uma adoração aí para Helenita, mal vestiu conte toda a família, para Lucas Belo, para Lucas Alberto, né? Para Luísa Biagi, para Priscila, para Paulo Biagi, para Cida, toda a família. É também aqui para Dilma, o Anderson, né? Para o Neto, para o Amauri, para a Fernanda. É, mandar para Nice Bartolomeu e toda a família também, que está em sintonia com a gente. Quer mandar para Marta de Paula. A Marta de Paula, vamos pedir paz e proteção. Ah, também aqui para a aniversariante, a Maria da Silva, né? A irmã do Birimbau, que está aniversariando hoje.
8: Deus nosso Pai, que sois todo poder e bondade, dai força àquele que passa pela provação, dai luz àquele que procura a verdade, pondo no coração do homem a compaixão e a caridade. Deus, dai ao viajor a estrela guia, ao aflito a consolação, ao doente o repouso. Pai, dai ao culpado o arrependimento, ao espírito a verdade, à criança o guia, ao órfão o pai. Senhor, que a vossa bondade se estenda sobre tudo o que criastes. Piedade, Senhor, para aqueles que sofrem. Que a vossa bondade permita aos espíritos consoladores derramarem por toda parte a paz, a esperança e a fé. Deus, um raio, uma centelha do vosso amor pode abrasar a terra. Deixai-nos beber nas fontes desta bondade fecunda e infinita, e todas as lágrimas secarão, todas as dores acalmar-se-ão. Um só coração, um só pensamento subirá até vós, como um grito de reconhecimento e amor. Como Moisés sobre a montanha, nós vos esperamos com os braços abertos. Ó poder, ó bondade, ó beleza, ó perfeição, e queremos de alguma sorte alcançar a vossa misericórdia. Deus, dai-nos a força de ajudar o progresso, a fim de subirmos até vós. Dai-nos a caridade pura, dai-nos a fé e a razão, dai-nos a simplicidade, que fará de nossas almas o espelho onde deve se refletir a vossa santa imagem.
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1: Ei, manda um abração pro Laurindo, caminhoneiro, né? Conhecido como Genibal Lacerda Marlene, sua esposa. Hoje é terça-feira, 11 de agosto do ano 2026, temperatura 17 graus. Bom dia pra você que já está em sintonia com a gente. Um abraço aí, né? Um abração aí pro Sérgio Saltarelli, Sérgio Reis, né? A Angélica também. Ah, Sérgio, um bom dia pra você e toda a família também que está aí curtindo a gente. Aquele abraço, né? Deixa eu ver. Alô, bom dia.
2: Bom dia, meu amigo Valdemiro. Tudo bem com o senhor? Tá tudo bem com o senhor, com a sua família?
1: Tudo bem, graças a Deus. Com a sua?
2: Graças a Deus, tudo bem. O cantor Batata S.
1: Eu sei que você é o Marcelo, cantor Batata S. Sabe quem mandou um abraço pra você e um beijo? O Edson Batata S. Você conhece?
2: Lá do jogador lá do Batata S.
1: Conhece? Ele mandou um beijo pra você, viu?
2: Mandou um abraço pra ele.
1: Ele mandou um beijo.
2: Aí arrancada. Tá. Aquela população Batata S, é meus canteirões Batata S, que te chaca de fazendas, é a região metropolitana de Ribeirão Preto. Mandar um abraço pra minha esposa, Silvana. Para a Rosibola Amanda, o seu Luiz, e para a Cristina Nelson, agora o Cidade está tudo dormindo, a Clarissa aqui no Salim Sul, a Dona Maria Quitéria, e todos os amigos que estão ouvindo a Rádio Fusora, mas não é o Gito da Mundina, todos os funcionários da Prefeitura, seu Mauro, Dona Ercina, Caio Mudrim, já são os amigos, a Jovem Festa Sumida, a Dona Cléia Beto, a Juliana, Popular Quenô, a Cléia Maria Pereira, Popular Quenô, Marquinhos Pereira, nós, o Vinícius, vai lá pro Gastão, e toda a família dele, a Dona Ercina, ô Valdemiro, faz um favor, faz a continuidade do Minas Gerais é rico, beijo de Deus, porque ontem você deu a notícia lá da criança que foi atropelada no bairro Antônio Ramaioli. É, Vino?
1: Ah, oi, tá, oi, Vino? Oi, fala.
2: Dá continuidade do berço de Deus, que eu não tocou tudo,
1: vou te,
2: não.
1: Vou te dar um berço, mas vai ver que berço que eu vou te dar. Vou te dar uma berçada, tá certo? Então tá bom, já vou mandar daqui a pouquinho. Se tiver se sobrar tempo, eu mando, tá?
2: Tá, porque hoje o senhor fez a... que aquilo foi atropelado no... de ontem que eu escutei.
1: Então tá bom.
2: Será que tá bem?
1: Se sobrar tempo aqui, eu mando, tá bom?
2: Tá. Então, pessoas com Deus, porque eu não estou com ele, dependendo da sua crença e da sua religião, a participação desse mundinho no Fusão com o meu amigo Valdemiro Júnior. Um abraço até lá. Obrigado, Deus. O cantor vai ser até mais tarde, né? Cantor aqui na fila do Larite. É tudo sabido porque é muita gente. Tchau, tchau, obrigado, porque eu sou desgraçado. Tchau, tchau. Com muita alegria. Tchau, tchau, tchau, tchau.
1: Ô, Mário Janone. O Mário Janone, Valdemiro, eu vou pegar esse rapaz para criar, não vai pegar não, Mário Janone, já tem dono, viu? Não, quem tá tratando dele é o Miltim Cabeleireiro, a Clarice, o Henrique Raimondini, o Pim Maluf também, né? O João, né? O João, conhecido como João da Imur, todo mundo que são eles que estão tratando, né? A filha do Mois, que se que tá tratando também, do Marcelo Moreira. Ai, meu Deus do céu, né? Gente, vamos falar aqui da... deixa o Marcelo Moreira, né? Você sabe que ele fala aqui, dá tempo de pegar água lá, rapaz, né? 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Bom dia, deixa eu mandar um oração para mim, o Mim também já está curtindo a gente aí, né, Mim? Um abraço, meu bom Tchabaraí, capricho do destino, né? Bom dia. Quem não deixou aqui também, peraí, antes de eu mandar uma alusão aqui pro Cabecinha, né? O Cabecinha de Fósforo que tá curtindo a gente, que é o Nivaldo Pintor, que trabalha na prefeitura, mais conhecido como Cabecinha de Fósforo.

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1: Vou mandar um alusão aí também pro Anselmo Marcineiro. Né, Anselmo, tá aí sempre curtindo a gente. A mamãe, dona Tercila, né, dona Tercila, tá fazendo um cafezinho, eu prometi, mas né, eu não achei endereço, né? Qualquer dia eu vou ouvir, dona Tercila. Um abraço aí, o Jezão, né, o Jesus, lá da CTBC, a sua esposa Cida, ele que mora lá no bairro, Anselmo Testa, ele manda um abraço pro irmão dele, o Gerson, e pro irmão e o primo Zezinho. Alô, Pedreirão, Luiz Canavês, sua esposa Silveli também, tá curtindo a gente, né? O Davi, Davi Canavês também, Isabel, é lá nossa, né? Curtindo a gente. Vera Lúcia Bertolino, bom dia, Vera Lúcia Bertolino, seu filho Carlos tá sempre curtindo a gente, né? O, deixa eu mandar um alusão aqui para o Gerson Pupim, né? Para a Iraci também, que está aí curtindo a gente. A Catarina Luquez, a Beatriz, um abraço aí para vocês. E deixa eu mandar um alusão aí também. Edmara, né, Edmara? Cadê o Jacaré, Isabela? Cadê o Jacaré? É, manda um abraço para o Jacaré, para toda. Esqueci o nome do pessoal, pois você manda o nome de toda a turma aí. O Júlio Fernandes, lá na Fazenda, sua esposa Luzia, né? O Miguel, o Guilherme, o Flávio, a Madalena também curtindo a gente, né? Um abraço aí para vocês. E o. Deixa eu mandar a irmã. O Birimbau mandou. A irmã do Birimbau chama Maria Aparecida da Silva. Né? É, então tá dado o recado aí, viu, Birimbau?
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1: Vou mandar essa daqui pro João Mendonça, que tá curtindo a gente aí. Né, pro Sérgio, para os motoristas, né? Laurindo Caminhoneiro, Sérgio Reis, Sérgio Saltarelli também. O Mangelinha, que também é caminhoneiro, né? Caminhoneiro de charrete.

0: Por quê?
1: Porque eu não vou.
0: 6:15. 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
0: 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Ah, um abraço aí pro seu Natal Bonicenha. Ontem encontrei o Zezinho, né? Eu mando um abraço pra minha irmã, né? Minha irmã tá aí, ela, o Zé Caxias, a Cida, o Rafael, a Marisabel Linguiceira, né? É, Valdemiro. Isso mesmo, ela falou, Valdemiro, mandei ela. Levei o frango, um frango caipira, pra limpar o frango caipira, a linguiceira, né? Aí, no outro dia, no final de semana, deixa eu fazer um frango caipira com que chama polenta, né? O quiabo. Nossa Senhora! Ah, ela pegou, comeu o frango do irmão, rapaz. A linguiceira, rapaz, limpou mesmo. Limpou o prato.
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5: O preço do trigo se manteve firme nos últimos dias, com a tonelada vendida pouco acima dos 1.400.

0: R$ 600 no Paraná e na casa de R$ 1.320 no Rio Grande do Sul. Dados do CPEA indicam ainda que o valor médio de julho foi o maior em um ano. A demanda tem ganhado força num momento de entre-safra, pouco trigo do ano passado disponível e preocupação com os possíveis impactos do El Niño na produção deste ano. Apesar do sobe e desce diário das cotações, que é normal, o preço do algodão em pluma está em tendência de alta, com a libra peso vendida na casa de R$ 4,20, informa o CPEA. Com a alta dos valores internacionais e o aumento da demanda, muitos agricultores, principalmente aqueles com algodão de qualidade superior para oferecer, têm batido o pé cada vez mais na hora de negociar. A safra brasileira de arroz será menor no ciclo 25-26, indica a projeção da Conab. Diz que a produção total ficará em torno de 11 milhões e 100 mil toneladas, tombo de nada menos que 13% na comparação com a colheita anterior. Caso se confirme, a redução será puxada pela diminuição da área de cultivo. Os últimos meses foram marcados por oferta de arroz acima da demanda, o que jogou os preços para baixo e desanimou o produtor rural.
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3: 6h20.
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2: Vodevino, que horas são agora?
3: 6h22.
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9: 6h23, chama do Luzão para a Dora Borotti também, que tem curtido a gente, Dora. Abraço aí, obrigado pelo carinho. Um abraço, o Zé Pedro Banieri, que está saindo para o trabalho, né, Maria Lúcia? É, Zé Pedro, meninão trabalhador, meninão bom. 6h23.
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Aí, 6h31, vamos falar de Portões e Companhia. 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Ei, Rogerião, deixa eu mandar uma alusão. Deixa eu mandar uma alusão pro Calabres Verdureiro, né? Calabres Verdureiro, o homem mais mal que eu já conheci. Um abraço aí para a Lurdinha Ferrarese, pro seu Hélio, aquele abração para vocês, obrigado. E esta próxima música aqui, quem pediu foi daqui, deixa eu ver, a Tianinha e o Bila. Ô, Bila, aí está a sua música, Bila, 6h32.

0: Sabiá.
1: Ei, Roberta Miranda, majestade do Sabiá. O Zé Mário Xexé falou, cadê as camisas que o Rogerão sorteou? Não pega, né? Ele falou que ia, mas não pega. Agora, Zé Mário, agora não pega mais. Agora só não pega mais o cabeção, já era, né? 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Bom dia!

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1: Muita gente não sabe, mas o banho frio é um forte aliado para combater estresse, ansiedade e até mesmo a depressão. Isso porque a água gelada ativa os receptores da pele, que enviam uma mensagem ao cérebro para diminuir o estresse e tranquilizar a mente.
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0: 14 minutos para 7. Bom dia.
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0: Ronaldão. Manda um abraço pro meu amigo Ronaldão Pedreiro, que tá curtindo a gente, né, Ronaldão? Aquele abraço para sua esposa Rita também. Ah, esse menino é bom demais. Gente, deixa eu mandar um lozão aí para Maria Aparecida da Silva, irmã do Birimbau, filha do Pé de Telha, ó. Pé de Telha, né? Do Marquinhos, enfim, de todo. Alô, Maria Lampião, ela que mora na Sabotesta, tá bem que tá aniversariando hoje. Irmão do Birimba, rapaz. Esse aqui é o famoso mecânico boiadeiro.
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0: Baiano mecânico, meu amigo Rubim mecânico, famoso baiano, né? Tá aí curtindo a gente, a Renata, a dona Cida e a minha amiguinha Bia também, né? Alô, Lavínia, sobrinha Lavínia também, sintonia com a gente. Tchau, gente, um abraço, obrigado pelo carinho. Vem Café com Notícias.

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7 horas, 2 minutos, bom dia, no ar o programa Café com Notícias desta terça-feira. Hoje é 11 de agosto de 2026, um bom dia ao Lubis e um bom dia para você que está sintonizado aqui na programação da Difusora FM 88,3. Daqui a pouco vamos falar sobre eleições 2026. Este ano, pouco mais de 158 milhões de eleitores estão aptos a votar nas eleições de 2026. Somente aqui em Batatais, 42.335 eleitores estão aptos aí a votar. Daqui a pouco os detalhes, as informações. Amanhã, quarta-feira, tem continuidade do Bazar Solidário, lá no Salão Paroquial de Santa Cruz, bazar realizado pela Paróquia Imaculado Coração de Maria. Também, você que quer comprar, né, é que sábado, dia 15, vai ter o Festival da Fogaça. Garanta já a sua porção. É o festival, vem aí o segundo sábado da Fogaça, promovido pelo Lar São Vicente de Paulo, aqui de Batatais, tá certo? A retirada será no sábado, dia 15. Daqui a pouco os detalhes, também as informações. 7:04, o professor empresário, Luciano Patrocínio dos Reis, né, batataense, ele está participando de um reality show, um reality nacional, né? É o The Best Speaker Brasil. Ontem eu bati um papo com o professor e ele fala e ele explica, né, o que é, o que ele almeja com a participação e como a população, porque está aberta aí uma votação, como a população pode ajudar votando aí no professor Luciano Patrocínio. 7:04, vamos aos fatos históricos. Hoje também estará aqui presente, representando a OAB Batatais, o advogado Dr. Rodrigo. Vamos aos fatos históricos que marcaram essa data, o dia 11 de agosto. Hoje é dia do estudante, dia do advogado, dia do garçom, dia da televisão e também dia do pintura. Origem das datas, né? Faculdades de Direito. A escolha das principais datas, estudante e advogado, vem de 11 de agosto de 1827, quando Dom Pedro I criou as duas primeiras faculdades de Direito do país, em São Paulo e em Olinda. Dia do Estudante foi oficializado em 1927 para marcar o centenário daquelas faculdades. E também dia do pendura. É uma brincadeira histórica em que estudantes de direito comiam em restaurantes e deixavam a conta para ser paga simbolicamente pelo governo ou pendurada. Tradição que também deu origem à data do garçom, já que a gorjeta costumava ser garantida. O nosso técnico aqui, o Lubis, é advogado. Ô Lubis, nesse dia vocês penduravam também lá? Comer, beber, tinha que pagar, né, Lubis? Parabéns ao Lubis, advogado. E em nome dele nós cumprimentamos aí a todos os advogados. Parabéns, hoje é o dia do advogado. 1827, surge o Dia do Pendura, em homenagem ao Dia do Advogado, comemorado na mesma data, quando os estudantes de direito não pagam a conta em restaurantes. 1909, um navio perdido no norte do continente americano transmite pela primeira vez um pedido de SOS pelo rádio. 1943, as forças alemãs começam a deixar a Itália depois da derrota para os aliados que invadiram a Sicília. Era o início da invasão aliada ao continente europeu na Segunda Guerra Mundial. 1973, nasce o hip hop em Nova York, nos Estados Unidos. 1980, inicia a construção do Aeroporto Internacional de Guarulhos, em São Paulo. 2008, Kathleen Quadros torna-se a primeira mulher brasileira a conquistar uma medalha no judô em Olimpíadas. Em 2014, morre Robin Williams,
ator e comediante americano de Mork e Mindy, e uma série de outros filmes que foram sucesso na TV. 2017, em pelo menos 41 pessoas, ou pelo menos 41 pessoas morrem e outras 179 ficam feridas depois que dois trens de passageiros colidem em Alexandria, no Egito. 7:08. Amanhã, dia 12, a Marta Risse nos passou aqui. Obrigado, Marta, pela participação, pela audiência. É o Bazar Solidário, né? O Bazar Solidário realizado sexta-feira, agora a última, tivemos um Bazar Solidário realizado pela paróquia Imaculado Coração de Maria, lá no Salão Paroquial Santa Cruz. O salão fica localizado na rua Siqueira Campos, número 17, ali próximo, né, à paróquia Imaculado Coração de Maria. Na última sexta-feira foi realizado um Bazar Solidário. E amanhã, quarta-feira, dia 12, haverá novamente o Bazar Solidário no Salão Paroquial Santa Cruz. A Marta passou aqui para a gente que eles amanhã darão continuidade ao bazar, porque chegaram algumas roupas, peças de roupas masculinas, viu? E em seguida também será feito o sorteio da cesta básica. As pessoas que vão ao bazar compram, né, roupas, enfim, roupas, calçados, recebe cupons, né, preenche esses cupons e deposita lá na urna. Depois haverá o sorteio aí de cesta básica, tá certo? Então, amanhã continua Bazar Solidário no Salão Paroquial Santa Cruz. Geralmente no período da tarde, né, Marta? Das 14 até as 16 horas. Né? Então, se não deu para você no bazar na última sexta-feira, amanhã tem continuidade, tá certo? Parabéns ao trabalho que todos ali realizam na paróquia também Imaculado Coração de Maria. Tem muita roupa, viu, gente? Como a Marta citou aqui, né, chegaram mais peças de roupas aí masculinas também. Tem roupa infantil, calçados, enfim, um bazar bem variado, com preços também bem acessível. Então as pessoas comprando levam roupas e calçados de boa qualidade, né, novas, seminovas, enfim, e ajudam a paróquia Imaculado Coração de Maria. Sábado, para você que gosta de uma fogaça, né, muita gente adora uma fogaça, sempre na festa italiana de San Gennaro, muita gente vai, né, e se delicia com a fogaça. E vem aí agora no sábado, né, vai ser no sábado 15 de agosto, o segundo sábado da fogaça, tá certo? Segundo sábado da fogaça, agora dia 15 de agosto. Escolha seu sabor, porção com três fogaças. Uma porção com três fogaças, o valor R$ 25,00, tá certo? Garanta já a sua porção com três deliciosas fogaças por apenas R$ 25,00. E ajude o Lar São Vicente de Paulo, Vila Vicentina, a continuar transformando vidas. Vai ser no dia 15 de agosto agora, sábado, o valor R$ 25,00. E é uma porção com três fogaças. Toda a renda será revertida para o atendimento e o bem-estar dos idosos, tá certo? A retirada será das 11:30 até às 18 horas, tá certo? A realização é da Sociedade São Vicente de Paulo de Batatais. A retirada será aqui na rua Coronel Joaquim Alves, 273, aqui no centro, tá certo? É uma unidade aqui do Lar São Vicente de Paulo, dos Vicentinos, e será ali. Os sabores, né? Frango com catupiry, tomate seco e presunto e queijo. R$ 25,00, uma porção com três fogaças. Comprando, está ajudando o Lar São Vicente. Repito, para você que compra, já comprou ou vai comprar, a retirada será das 11:30 da manhã às 18 horas, aqui na rua Coronel Joaquim Alves, 273, no centro de Batatais. 7:12. Intervalo.

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Crimes de violência sexual contra crianças e adolescentes, inclusive os praticados no ambiente digital e com uso de inteligência artificial IA, passam a ter penas maiores. Sancionada sem vetos pela Presidência da República, a Lei 15.487 de 2026 aumenta penas previstas no Estatuto da Criança e do Adolescente, ECA, e inclui crimes no rol dos hediondos e cria novas medidas de investigação e proteção às vítimas. A norma foi publicada na última sexta-feira, dia 7, no Diário Oficial da União, quando entrou em vigor. Entre as mudanças, a pena para produzir ou registrar conteúdo de violência sexual contra criança ou adolescente passa de 4 a 8 anos para 4 a 10 anos de reclusão, além da multa. A mesma pena passa a valer para quem oferece, troca, transmite, distribui, publica ou divulga esse tipo de material. Para aquisição, posse, armazenamento ou solicitação, a punição passa de 1 a 4 anos para 3 a 6 anos. A lei também pune com 3 a 6 anos quem acessar ou visualizar deliberadamente esse conteúdo pela internet ou por serviços de streaming com finalidade sexual. A norma também amplia de 1 a 3 anos para 3 a 5 anos a pena para quem aliciar, assediar, convidar, instigar ou constranger menor de 14 anos com finalidade sexual. Passa ainda a ser punida com 3 a 5 anos de reclusão a simulação da participação de criança ou adolescente em conteúdo de violência sexual por meio de montagem ou alteração de imagens, inclusive com IA, a inteligência artificial. A punição pode ser aumentada de 1/3 a 2/3 quando forem usados recursos como IA, deepfake, filtros, perfis falsos, aplicativos de mensagens, redes sociais ou jogos online, fazendo-se passar por criança ou adolescente com o fim de induzir a vítima a se exibir de forma lasciva ou sexualmente explícita ou fornecer fotografias ou vídeos sexuais ou sensuais. Também terá aumento de 1/3 da pena quem cometer o crime prevalecendo-se de relações domésticas, de coabitação ou de hospitalidade ou ainda no exercício de cargo ou função pública. A lei

0: 15.487, autoriza a chamada ronda virtual, feita por órgãos de investigação para identificar e coletar arquivos relacionados à violência sexual contra crianças e adolescentes disponíveis em ambientes digitais públicos, como fóruns, sites, canais e redes sociais. Em casos de flagrante ou de risco à vida ou à integridade física de criança ou adolescente, a autoridade policial ou o Ministério Público poderão requisitar diretamente determinados dados aos provedores, sem autorização judicial prévia. A medida deverá ser comunicada à Justiça em até 48 horas. A nova legislação garante ainda atendimento psicológico e psicossocial individual, especializado, contínuo e integral às crianças e aos adolescentes vítimas ou testemunhas de violência sexual. O atendimento deverá considerar também os efeitos causados pela circulação e permanência do material no ambiente digital. O agressor deverá cobrir integralmente os custos do tratamento da vítima, inclusive com ressarcimento ao Sistema Único de Saúde, SUS. 7h19, 2026, ano de eleições, onde os eleitores vão às urnas escolher presidente da República e vice, governadores juntamente com os vices, também deputados federais, deputados estaduais, distritais, né, e uma parte do Senado. E de acordo com os números divulgados agora recentemente pelo TSE, é o Tribunal Superior Eleitoral, ao todo, 158 milhões e 700 mil brasileiros estão aptos a votar nas eleições de 2026, segundo os dados divulgados pelo Tribunal Superior Eleitoral, TSE. O número representa um crescimento de 1,46% em relação às últimas eleições gerais, quando o país tinha 156 milhões e 400 mil eleitores. São 2,29 milhões de eleitores a mais no comparativo. O primeiro turno das eleições deste ano será em 4 de outubro. Se houver o segundo turno para cargos majoritários, como presidente e governador, ocorrerá em 25 de outubro. O eleitorado registrado no exterior também cresceu. São 918.876 eleitores fora do país atualmente. O aumento foi de 221.798 pessoas, uma alta de 31,82%. Em 2022, eram 697.078 pessoas nessa condição. O estado com maior colégio eleitoral do país, São Paulo, reduziu sua participação em relação aos demais estados, passando de 22,1% do eleitorado nacional em 2022 para 21,48% em 2026. A redução foi de 562 mil registros em relação ao peso proporcional no eleitorado. Ao todo, o estado tem 34.104.226 eleitores. Na sequência, vem o estado de Minas Gerais, com 16.377.659 eleitores. Rio de Janeiro, com 12.857.000. Bahia, 11.321.005 eleitores. E Paraná, com 8.609.026 eleitores. Juntos, os cinco estados concentram 83.268.916 eleitores e eleitoras, o equivalente a 52,45% do eleitorado brasileiro. E segue aquela proporção, né? O eleitorado feminino segue como o maior nas eleições. Ao todo, 83.877.126 mulheres estarão aptas a votar, número que corresponde a 52,84% do total nacional. O crescimento foi de 1 milhão 503.962 eleitoras, o equivalente a 1,83% em relação às últimas eleições gerais. Já o eleitorado masculino passou de 74.044.065 eleitores em 2022 para 74.845.001 eleitor em 2026, um crescimento de 800.936 eleitores, ou 1,08%. Até as eleições municipais de 2024, a base comparável de informações sobre cor ou raça dos eleitores era limitada. Desde então, os dados preenchidos por autodeclaração passaram a compor análise comparável. Além do presidente e do vice-presidente, os eleitores vão escolher 27 governadores, né, e seus vices, os 27 vice-governadores, 513 deputados e deputadas federais, 54 senadores e senadoras, o equivalente a 2/3 do Senado, 1.035 deputados e deputadas estaduais e 24 deputados e deputadas distritais. No Brasil, o voto é obrigatório para os maiores de 18 anos e optativo para analfabetos, jovens de 16 e 17 anos e para os maiores de 70 anos. Ainda de acordo com os números divulgados recentemente, lembrando, a pessoa que faltar no dia do pleito tem as seguintes opções: justificar a ausência no aplicativo e-título no dia da eleição, sem necessidade de apresentar qualquer documento. Quem justificar no prazo de até 60 dias após a data do pleito não precisará pagar multa, mas terá de preencher um formulário e entregá-lo no cartório eleitoral. Passados 60 dias depois da data da eleição, uma multa será cobrada por turno. Se forem dois turnos, são duas eleições, viu? Para que o eleitor regularize sua situação na Justiça Eleitoral. O valor da punição vai ser definido pelo juiz eleitoral. O TSE explica que a multa varia entre o mínimo de 3% e o máximo de 10% do valor da base de cálculo, R$ 35,13. Esse valor pode ser aumentado em até 10 vezes, com base na situação econômica do eleitor. Quem declarar estado de pobreza ficará isento do pagamento. O eleitor que deixar de votar nem justificar a ausência em 3 eleições consecutivas, considerando cada turno uma eleição, fica proibido de obter o passaporte e a carteira de identidade, se inscrever em concurso ou prova para ocupar cargo e função pública, e também de ser empossado. Portanto, números dos eleitores: 158.700.000 eleitores, tá certo? O maior colégio eleitoral é o estado de São Paulo e o eleitorado feminino segue como o maior nas eleições, né? Eleitorado feminino, 83.877.126. Portanto, as mulheres, né, decidem, podemos dizer que decidem as eleições, né? Então, enfim, são os números que foram divulgados recentemente pelo TSE, o Tribunal Superior Eleitoral. Aqui em Batatais, aqui é a 22ª Zona Eleitoral do Estado de São Paulo, eleitorado apto a votar nesse ano de 2026, 42.335 eleitores, com biometria 39.454, sem biometria 2.881, com biometria 93,19% do eleitorado de Batatais e sem biometria 6,81% do eleitorado, né? Obrigatório quem está obrigado a votar em Batatais, 36.968 eleitores. O voto facultativo, né? Vota se quiser, 5.367 eleitores. Portanto, os números aqui, né, para o município de Batatais. Em Batatais, 47% voto masculino e 53% o voto feminino. Portanto, como os números nacionais apontam, aqui em Batatais também as mulheres, o voto feminino é maior que o voto masculino, né? 47% pessoas do sexo masculino e 53% pessoas eleitorado feminino aqui em Batatais. 7:28. Ontem eu bati um papo com, lembrando, né, que, né, ainda falando sobre as eleições, nessa semana agora é o prazo final até o dia 15 para o registro das candidaturas. Tivemos o prazo das coligações para definir aí os candidatos, enfim, que começou no dia 20 de julho e encerrou agora no dia 5 de agosto. Passado o período das convenções realizadas para definir aí os candidatos em todo o Brasil, aí começou o prazo para o registro das candidaturas, onde é registrado no TRE ou no TSE e também já sai o número do candidato, né? E o prazo para o registro das candidaturas termina agora no próximo dia 15, tá certo? E aí, no dia seguinte, domingo, dia 16, começa oficialmente aí a campanha eleitoral. 7:29. Ontem eu bati um papo, ele esteve aqui na emissora, o professor e empresário Luciano Patrocínio dos Reis, né? Ele está participando de um reality nacional, é o The Best Speaker Brasil. E ele esteve aqui, eu bati um papo com o professor Luciano, que fala, né, o que é um reality, é co-objetivo, né, do professor Luciano. Existe uma votação, essa votação vai até agora o dia 31 desse mês de agosto, e como a população de Batatais pode ajudar aí nessa votação, votando aqui no professor Luciano Patrocínio.
1: Fábio, primeiramente quero agradecer a oportunidade de estar trazendo para vocês, né, e compartilhando com vocês esse evento que eu estou participando. Então, eu estava à procura de um curso de oratória, né, e eu me deparei com esse reality show. Eu falei, vamos pesquisar, vamos ver como que é, porque ele contempla também depois, no final, um curso, né, que é uma imersão sobre palestras e a parte de oratória. Não custava nada, estava ali, falei, vamos pesquisar. Pesquisei, vi que é uma coisa séria, um dos empresários é o Otaviano Costa, e tem outros lá também, bem sucedidos, e eu falei assim, vou tentar, porque é uma área que eu gosto, né, eu gosto de estar falando, levar um pouquinho da minha experiência, daquilo que eu passei não só na pandemia, né, mas o que eu já passei durante essa minha vida. E eu me acho uma pessoa de sucesso dentro daquilo que eu me propus a fazer na minha vida, particularmente, independente das ações. E eu quero levar um pouquinho dessa experiência, das minhas vitórias, né, para o povo. Aqueles que precisam de um incentivo, algo para acrescentar na vida de uma outra pessoa.
0: O objetivo dessa sua participação, professor, o que você almeja?
1: Bom, eu almejo, pelo menos, chegar na final e ser consagrado como um palestrante profissional, tá certo? Apesar que somos um palestrante, porém é dentro de sala de aula, né? E então eu quero levar isso para frente. Porém, tem um valor também que é estimado em R$1 milhão. Não estou atrás do R$1 milhão, mas sim fazer realizar um sonho meu de ser palestrante. Mas se R$1 milhão vier, vai nos ajudar e eu vou fazer o quê? Eu vou trabalhar mais nas minhas causas que eu trabalho até hoje.
0: Bom, a questão do seu objetivo de ser um palestrante profissional, não é? Capacidade para você não falta. Quem conhece o professor Luciano Patrocínio sabe do que eu estou dizendo.
1: Olha, modéstia à parte, eu acho que eu consigo, eu acho que eu tenho potencial. Porém, eu nunca coloquei à prova tamanho desafio para falar em público. Porque, assim, eu fico à vontade falando em público, né? Não tenho problema. É muito diferente quando eu tenho que falar em frente a uma câmera ou um microfone, no caso, dá um certo nervosismo. Mas quando eu tenho que falar em plateia, ao vivo, em público, eu não tenho problema, né? Então eu tenho uma certa segurança, porque aquilo que eu vou falar eu tenho domínio e eu tenho vivência.
2: Professor, e como que é? São pessoas do Brasil inteiro que estão participando? São fases eliminatórias? Como que é?
1: São fases eliminatórias, são cinco regiões, são quatro regiões, não, cinco regiões. Norte, Sul, Leste, Centro-Oeste, Sudeste, negócio assim, tá lá. E aí tem um ranking, a gente está em cerca de 23 mil inscritos. Então a primeira fase foi o envio de documentação, o esquete de palestra, foi aprovado na primeira, agora estou na segunda fase, que é a fase de angariar votos, e eu preciso do apoio da população, de todos, humildemente eu venho pedir esses votos, né, para eu conseguir estar pelo menos entre os 40 primeiros da nossa região, do nosso sudeste aqui. Porque se eu estiver dentro dele, eu consigo chegar, acho que entre os 20 melhores no final.
2: Professor, 23 mil candidatos. Total de quantas vagas?
1: São 20 finalistas. Então, vamos falar assim, 1%? 1% disso aí? Vai dar, um pouco menos. Então, de 23 mil para cair para 20, que são aqueles que vão ficar em imersão durante 4 dias em novembro, uma quinta, sexta, sábado, domingo é a final, eu espero que eu esteja entre esses 20 aí, se Deus quiser, com o apoio de todo mundo.
2: E desses, lá na frente, desses 20 finalistas, brigaram por uma vaga?
1: Por uma vaga. Né? Os outros, esses 20 melhores, eles terão, sim, contratos de palestra, terão condições de treinamentos, né? Mas aquele que é o primeiro que for contemplado é 1 milhão mais o contrato.
2: A reta final será quando?
1: Vai ser em novembro. Então as votações vão até dia 31 agora, a 0 horas. Né? Então dia 31 encerra.
2: 31 de agosto agora?
1: 31 de agosto. E aí estou tentando angariar votos com a população, com amigos, conhecidos, grupos, né? Mesmo fora do nosso estado tem conseguido alguma coisa. E a gente tem dois tipos de votos. A gente tem um voto que é o voto único, que é aquele que você cadastra, você entra lá com a primeira parte mais chata, pede o e-mail e o telefone. Beleza, aí ele já abre uma análise. Quando fez a análise, ele vai pedir o nome, o sobrenome, a data de nascimento, onde clica no ano, procura o ano que você quer, depois o mês e a data, depois o CPF e o e-mail novamente. Feito isso, vai ser feito, enviado por SMS, um código-chave, que é só você quem tem. E depois você vai inserir esse valor, esse número, né, lá na plataforma, e você pode aí votar, que o seu cadastro está correto, aí você completa seu voto e eles vão analisar, confere, dá ok. E depois disso, para votar novamente, várias vezes, quantas vezes quiser, é só o e-mail e o telefone.
2: A página, o e-mail, de que forma que a população pode ajudar nessa votação?
1: Olha, é The Best, né? Speaker Brasil, www.thebestspeakerbrasil.com.br. Mas quem quiser, fica mais fácil, pode me encontrar pelo Instagram, né? É Luciano Patrocínio Reis, tudo junto. Luciano Patrocínio Reis, tudo junto. Apesar que eu estou colocando em várias stories, reels, compartilhando com o Rice, com mesmo o prefeito Juninho, com o Ryu, né? O pessoal tem me ajudado a fazer isso aí, né? Em todos, alguns influencers, eu agradeço, o Netinho, né? Então só tenho que agradecer esse pessoal que tem me ajudado, me apoiado, e eu fico muito grato com isso. Mas vai estar lá, tá? Na minha bios, no Instagram, vai ter o Speaker Brasil. Pode entrar que já vai sair direto na minha página do Speaker Brasil, e pode votar à vontade.
2: Muita gente já acessou, já votou?
1: Olha, eu tenho uma prévia que não é consolidada todos os dias. Então, a cada 3 dias. A última que eu estive vendo estava com 307. E mais 200 e pouco são os torcedores que a gente fala, que repetem os votos. Então eu preciso chegar pelo menos em 1.500 votos. E eu acho que eu consigo, né? Eu acredito, porque vou trabalhar para isso. Estou trabalhando para isso aí.
2: E no universo, né, são 23 mil candidatos, Na final sobrarão 20 candidatos, e desses 20 candidatos, um chegará e será o finalista, né? E chegará a essa vaga. É uma disputa bem acirrada, hein, professor?
1: É uma disputa bem acirrada, onde a gente aprende muito, porque a gente tem que estudar. São palestrantes aí que já estão na área há um bom tempo. Mas eu estando entre os 20, para mim já está ótimo. Para mim já está ótimo. Eu não quero ser o campeão, mas eu quero estar entre os 20. Os 20 participantes.
2: Conquista também que vai premiar essa sua vontade, enfim, essa sua garra de ser aí um palestrante profissional.
1: Exatamente, porque é assim, não menosprezando nada que eu fiz até hoje, mas eu sempre procurei ajudar o próximo, né? Sempre procurei esquecer de mim para eu colocar os outros, as outras pessoas na frente que necessitam. E hoje eu estou pensando em mim. Sabe, não estou cobrando nada, eu só estou querendo realizar um sonho, mais nada, não dependo de dinheiro, não dependo de troca de favores, não, é um sonho meu, estava procurando e hoje eu quero e posso tentar conseguir, se não for dessa vez realizar esse sonho, em um outro momento eu vou conseguir, tenho certeza disso.
2: Professor, e a votação tem que ser somente moradores de Batatais ou moradores também da nossa região que conhece o Luciano pode acessar também e votar?
1: Pode ser do estado todo, pode ser até do Rio de Janeiro, pode ser do Espírito Santo, Minas Gerais, do Manaus, não tem problema. O importante é que ele está votando naquele elemento, no caso, o professor Luciano Patrocínio, como está lá no The Best Explica o Brasil. Então pode estar lá. Pode ser da... Apesar que também tive voto internacional de amigos de Portugal, da Espanha. Eles votaram, mandaram comprovante, legal. Agradeço. E pode ser também lá do Sul, não tem problema. O importante é que votem no professor Luciano Patrocínio.
2: Pode ser voto do Brasil inteiro, enfim, de fora do país.
1: Não interessa. Isso aí só vai ser computado para a gente. Porque lá vai o CPF, vai o número... O número do telefone, tudo certinho, para mostrar a seriedade que é esse tipo de votação.
2: Professor, muito obrigado, sucesso e boa sorte. Mais uma vez, população, vote no professor Luciano Patrocínio.
1: Exatamente. Por favor, eu mais uma vez venho pedir humildemente, né, a colaboração da população, que entre no meu Instagram, Luciano Patrocínio Reis, e façam a votação lá na BIOS ou no Store, vai ter um local para ser feita a votação. Qualquer dúvida, pode me mandar mensagem, que eu vou auxiliar na votação, porque é um pouquinho chato, tá? E isso vocês estarão ajudando a realizar um sonho meu, um sonho particular, pessoal. E outra, né? Vou estar levando também o nome de Batatais mais uma vez, agora de propósito, né? Para fora da nossa cidade, do nosso estado.
2: Quem tiver alguma dúvida, tem um telefone de contato, professor, que possa falar com você?
1: Tem sim, é o 16-9821-53620, é o WhatsApp, tá? 9821-53620. Então aí pode entrar em contato, mandar mensagem e aí eu auxilio na votação.
0: 7h41, parabéns ao professor Luciano Patrocínio dos Reis, professor empresário aqui de Batatais, que participa deste reality nacional, né? O The Best Speaker Brasil. E a população, como citou o professor, é só acessar, né, os meios aí, passo a passo, votar, que estará ajudando o professor Luciano Patrocínio dos Reis. 7h42, intervalo.

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0: 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Óticas Carol, no centro de Batatais. 7:48, vai acontecer uma exposição. É, abertura da exposição Design Floral, História e Curiosidades, que será realizada no dia 14 de agosto, sexta-feira, às 16 horas, no Espaço Cultural Legislativo aqui de Batatais, da Câmara Municipal. A mostra propõe um olhar sobre o design floral como expressão artística, destacando sua história, seus conceitos e a relação entre a criatividade humana e os elementos da natureza. Mais do que composições ornamentais, a arte floral reúne técnica, sensibilidade e conhecimento, transformando flores, folhagens e outros elementos naturais em manifestações culturais e estéticas presentes em diferentes épocas e tradições. Após a abertura, a exposição permanecerá aberta à visitação gratuita de 17 de agosto a 25 de setembro, de segunda a sexta-feira, das 8 da manhã às 16 horas, no Espaço Cultural Legislativo, localizado na Praça Washington Luiz, número 65, no centro de Batatais. O Espaço Cultural Legislativo fica bem ali do lado de cima do prédio ali da Câmara Municipal de Batatais, tá certo? A Câmara Municipal convida toda a população a prestigiar demais esta iniciativa, que busca valorizar diferentes manifestações artísticas e ampliar o acesso à cultura por meio do Espaço Cultural Legislativo. A abertura, portanto, convite se estende a toda a população. A abertura da exposição Design Floral, História e Curiosidades será na próxima sexta-feira, 14 de agosto, com início às 16 horas, no Espaço Cultural Legislativo de Batatais. 7:50. Ontem nós falamos aqui, né, sobre o concerto de inverno. Falamos com o maestro Leandro Lessa, da Filarmônica 14 de Maio da cidade de Passos, E também falamos com o professor Hamilton, que esteve aqui representando a Associação Batataense de Músicos, né, que também está dando uma força para o concerto e para a banda, enfim. E eu falei também, né, com o maestro da nossa banda, a Banda Musical Municipal, Dr. Washington Luiz, maestro João Bosco Prolungati, e ele fala da expectativa aí, né, dos preparativos para esse concerto de inverno no próximo sábado, dia 15, aqui em Batatais, no Teatro Municipal Fausto Bellini Degani, com a participação da Banda Musical Municipal Dr. Washington Luiz de Batatais e também da Filarmônica 14 de Maio de Passos, Minas Gerais.
1: Exatamente, Fabinho. Para todos que estão nos ouvindo, um grande abraço. Ao meu amigo Fabinho aqui também, a todos da Rádio Difusora. Então, a gente vai fazer esse concerto de inverno agora no dia 15 de agosto, um sábado. E tem uma novidade muito bacana, né? A gente vai estar recebendo uma corporação musical de Passos, né? A Filarmônica. E a gente vai tocar junto. Então, tem uma possibilidade muito grande de ser maravilhoso e já está dando tudo certo.
0: Será a primeira vez que isso vai acontecer, João? A participação de duas orquestras aí?
1: Então, aqui em Batatais, é a primeira vez que a gente vai estar tocando junto com outro grupo, né? A gente não conseguiu fazer ainda essa dinâmica em outras vezes, mas dessa vez deu tudo certo, né? A gente conheceu esse grupo agora no início do ano, onde a gente foi convidado para o terceiro encontro de bandas da cidade de Passos, através do maestro Lessa, que nos convidou. Então a gente conheceu o grupo e agora nesse último domingo nós participamos também de um encontro de bandas na cidade de Capitinga. Foi muito bacana e já começamos a unir forças nessas apresentações, colocando músicos de uma banda, de outra, para poder estar ajudando. Foi muito bacana.
0: E dia 15, portanto, então, neste concerto de inverno, a participação da Banda Musical Municipal Dr. Washington Luiz, do município de Batatais, e da Filarmônica 14 de Maio, da cidade de Passos, Minas Gerais.
1: Exatamente, Fabinho. E o bacana dessa apresentação é que a gente vai ter três momentos, é isso no teatro, né? A gente vai ter a apresentação da nossa banda fazendo a abertura, depois a banda de Passos vai tocar o repertório dela e no final a gente vai tocar um repertório com as duas bandas. E nesse momento a gente vai ter no palco quase 90 músicos tocando junto. Para nós aqui isso não é sempre que a gente tem a oportunidade de ver tanto músico tocando junto, né? Então vai ser muito bacana.
0: Ô João, vai ser também uma troca de ideias entre os músicos e entre os maestros?
1: Fabinho, isso é muito importante de salientar. Por quê? Porque isso acontece antes da apresentação, durante e depois. Essa troca, na verdade, assim, a gente tem realidades diferentes, né? A nossa banda daqui, a banda de Passos, né? E não só realidades, mas repertório diferente, estudos diferenciados, e quando a gente se encontra, um vai percebendo o que o outro faz bacana e vai compartilhando. Então isso já está acontecendo, né? Essa parceria ela iniciou, então ela vai continuar. Então isso é muito bacana, né? Essa troca ela vai sempre acontecer. Eu falo para os meus músicos que o aprendizado, né, o conhecimento, ele vai ser eterno. A gente sempre vai estar em processo de desenvolvimento, né? Então, isso que nos move. Então, assim, se a gente ficar guardadinho aqui na nossa casa e não ter esse contato, essa parceria, essa troca, a gente vai acabar. Então a gente tem que fazer essa troca, fazer esse comunicado com outras bandas, essa parceria, porque isso nos dá vida nova. Então isso é muito bacana. Vai ser assim, antes do concerto, que começa às 8 horas, a gente está vendo a possibilidade de vir da Praça da Matriz tocando as duas bandas juntos. Então a gente vem praticamente em marcha, tocando um dobrado chamado Dois Corações.
0: Interessante, um desfile então do Santuário Bom Jesus da Cana Verde, da praça até o teatro.
1: Exatamente, as duas bandas tocando a mesma música juntos. Esse dobrado que a gente vai tocar, ele já é um dobrado centenário. Eu tenho uma história muito, muito peculiar com esse dobrado, vindo do meu professor, que era batataense, Padre Clóvis Ramos Villanova. E o maestro lá de Passos deu a sugestão de a gente tocar esse dobrado com as duas bandas juntos. Esse dobrado tocam em todos os encontros de bandas do estado de Minas. Então, praticamente é um hino. Então, a gente já está fazendo parte desse circuito. Então, a gente vai fazer esse dobrado, vindo em marcha, convocando as pessoas que ainda não estão sabendo do evento para poder ir para o teatro. Chegando no teatro, a gente vai se organizar já para começar às 8 horas. Aí a banda de batatais vai tocar. Inicia o concerto a anfitriã. Então, a gente faz as nossas quatro músicas. Aí vem a banda de Passos, faz as quatro músicas que eles prepararam, e aí no terceiro momento vai juntar as duas. Aí nesse momento é um repertório de cinco músicas para as duas bandas tocarem juntas, entendeu? Então é um programa de bastante música, o repertório ele é assim, bacana, assim, não é curto, mas a gente vai fazer uma dinâmica com que não se estenda muito. A gente vai praticamente... Acaba uma música, dá um minutinho e já começa outra, entendeu? Para as pessoas curtirem realmente. Então, assim, vai ser dessa forma. Está todo mundo ansioso, que está bem bacana o repertório.
2: O repertório, você e o maestro de Passos, vocês estão trabalhando junto, bolando junto esse repertório?
1: Então, Fabinho, olha, a gente está nessa toada, desde quando a gente fez o convite, já faz 3 meses, a gente conversa diariamente, né? Eu enviei sugestão de músicas, várias sugestões, ele enviou várias e a gente chegou num repertório comum para as duas bandas tocarem, né? E o bacana, assim, que as músicas que eu dei a sugestão, eu enviei para o maestro. As músicas de sugestão dele, eles enviaram para a gente começar a estudar, né? Então, assim, é verdade, é um desafio para as duas bandas, né? Tocar o repertório de uma outra banda, né? O repertório é totalmente diferente, mas que para os músicos é um grande desafio. Especialmente para a nossa banda, as músicas que eles nos passaram são músicas brasileiras. E músicas, a gente vai tocar um samba, uma medley de samba e um medley de Tim Maia. Então imagina só a doideira que é isso. Então a gente tá se esforçando para tocar, tá bem bacana já. Então, assim, vai ser um encontro maravilhoso, entendeu? Quem vier para o teatro vai ser presenteado com música de alto nível.
2: A questão do desfile das duas bandas saindo aqui da Praça do Santuário Bom Jesus da Cana Verde com destino ao Teatro Municipal Fausto Belino Degani.
1: Da nossa parte já está certo. E assim, é o que o pessoal faz nas bandas de Minas. Então, assim, isso aí é muito bacana, né? E a gente gostou desse movimento porque é um movimento de encontro de bandas. Lá não tem muito concurso de bandas, mas tem os encontros. Eu sou favorável aos encontros, porque você tira a coisa da competição e coloca uma coisa de comunhão, entendeu? Então, assim, a energia é outra.
2: Maestro, para esse concerto de inverno, que será no dia 15 de agosto agora, no Teatro Municipal Fausto Belino Degani, com a participação, né, da Banda Musical Municipal Dr. Washington Luiz de Batatais e a Filarmônica 14 de Maio, da cidade de Passos, Minas Gerais. Qual a duração desse concerto, dessa apresentação? Entrada é gratuita?
1: Exatamente, entrada gratuita. A duração, a gente está estimulando assim, o tempo de início, no mais tardar, assim, a gente está querendo começar às 8 horas no teatro, e no máximo assim, é 1h20 a 1h30 de apresentação. Só que as apresentações vão ser assim, acaba uma música, a gente já anuncia a próxima e já vai tocar. Né? Porque também a gente vai estar oferecendo um jantar para as duas bandas, e aí eles precisam voltar para a cidade deles, né? Então, para não ficar muito tarde também. Então, a gente vai começar às 8 horas, no horário de Brasília, 8 horas da noite, e aí a gente já vai fazer esse espetáculo maravilhoso e não atrasar, a gente não quer atraso. né? Porque também respeito a outra banda também. E também, Fabinho, já deixar já em agradecimento, né? Aos músicos da nossa banda, às famílias, pela dedicação que eles estão tendo. A nossa banda está pequena, mas a dedicação é imensa. A banda de Passos, do meu amigo Maestro Lessa, uma moçada assim maravilhosa, dedicada, uma banda assim, na verdade, irmã e parceira nossa, né? Agradecer à administração municipal pela oportunidade e pela confiança que a gente poder fazer esse trabalho, né? A gente tem que ser grato, né? E agradecer a toda a população, né? Que a banda é uma identidade da nossa cidade, né? Então, a gente conta com o apoio sempre da nossa comunidade.
2: E que a população aproveite esse momento, será algo diferente para o município de Batatais, o concerto de inverno do próximo dia 15 de agosto.
1: Exatamente, Fabinho. Ó, venham prestigiar. A gente fala que a gente não tem apresentações, que a gente não tem oportunidade, mas a gente sempre tem. Eu acho ainda que é pouco, né? A gente que é da cultura, a gente não pode se contentar com um pouquinho. A gente tem que almejar o grandioso, né? Então, a gente está se esforçando em fazer bastante evento, né? E esse evento foi preparado com muito carinho. E assim, se a gente já agrada as pessoas que assistem fora de Batatais, a banda também do Lessa, também, né, lá de Passos, agrada todas as cidades que eles passam também com as apresentações, então a gente também vai fazer aqui em Batatais. A população merece um trabalho de, como eu falo, um trabalho de qualidade. Então a gente está fazendo isso, tá bom? E obrigado já ao Fabinho, ao pessoal da rádio aqui, Difusora, que tão carinhosamente sempre nos abre as portas aqui para a gente divulgar os nossos eventos, as nossas apresentações. Também já é uma parceira nossa de longa data. Obrigado, viu, meu irmão?
2: Dia 15, a Filarmônica de Passos vem para Batatais, e depois futuramente será uma troca, a banda musical de Batatais irá a Passos para fazer apresentação lá também?
1: Sim, essa é a nossa proposta também, está fazendo isso. Eu vou até te dizer uma coisa, Fabinho, a nossa ida para Passos, a gente apresentou lá no terceiro encontro, a partir daí a banda tem sido convidada para outros encontros de banda que acontecem na região de Minas, né? Então assim, ao Maestro Lessa, eu sou muito grato por essa abertura, porque assim, a gente está sendo conhecido agora fora, porque eles nos convidaram, né? E, então eu sou muito grato. E tem outra coisa, uma coisa bacana. Tem músicos de Itaú de Minas, que são amigos nossos também, que estão tocando com a gente. Então assim, hoje já tem três. Um casal, que é o Russo e a Elaine, já estão tocando com a gente já faz alguns anos. Sempre que eles podem, eles vêm tocar com a banda. E tem músicos querendo vir tocar com a gente também. Então assim, viram que a energia é boa, né? Então a gente está fazendo essas parcerias, que são muito importantes.
2: Parabéns pelo trabalho.
1: Fabinho, obrigado, viu? Um abraço a todos. Então, espero aí a população de Batatais no dia 15 de agosto, no nosso concerto de inverno.
0: 8 horas 4 minutos. Antes do intervalo, hoje na abertura do programa eu falei sobre um bazar solidário que terá continuidade amanhã, quarta-feira, dia 12. Bazar realizado pela Paróquia Imaculado Coração de Maria, Paróquia de Santa Cruz, no bairro Castelo, lá no Salão Paroquial Santa Cruz. O bazar será realizado amanhã das 14 às 16 horas, tá certo? Eu falei a notícia do bazar, mas não falei o horário. Então a Marta Risse me confirmou agora há pouco. Será no mesmo horário que foi o bazar da última sexta-feira. Portanto, das 14 às 16 horas. 8 e 4, intervalo.

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9: Nota de falecimento.
10: A família de Ana Eleodoro de Sales, mais conhecida por Dona Teresa, comunica o seu falecimento ocorrido ontem. Seu corpo está sendo velado no velório São Vicente de Paulo. Seu sepultamento será hoje, às 14 horas, no Cemitério Municipal da Saudade, em Batatais. Aos que comparecerem, a família em luto agradece. Noticiamos o falecimento de Ana Eleodoro de Sales, mais conhecida por Dona Teresa.
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1: 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Uma informação, tivemos agora há pouco a participação aqui de um ouvinte que ligou para a gente, e é com relação ali à avenida Francisco Fagione. É aquela avenida que passa ali, não é? Tem ali o bosque, tem o cemitério, tem o lar São Vicente de Paulo, né? Tem o velório, a sede também do escoteiro está indo para lá, tem o tiro de guerra, tem a creche. E o que os moradores reclamam daquele trecho, daquele local? Alta velocidade dos veículos, né? Pessoal vem sentido centro ou vice-versa, sentido centro-bairro, e fincam o pé no acelerador, né? Seja veículos, seja, né, carros, seja motocicletas, e uma hora vai acontecer o pior. Já tivemos acidentes registrados naquela via, né? E precisa ser feita alguma coisa ali. Os moradores já há algum tempo estão pedindo, questionando o que pode ser feito ali na Avenida Francisco Fagione. Repito, tem o cemitério, né, tem o bosque, tem a creche Menino Jesus, sempre na entrada e saída das crianças, há uma movimentação muito grande de pais, enfim, de veículos. Tem o lar São Vicente de Paulo e motoristas não estão. Tem aqueles que respeitam, mas a maioria não respeita e sempre passa em alta velocidade ali na Avenida Francisco Fagione. Então, precisa ser feito alguma coisa rápido ali, porque uma hora vai acontecer um acidente. Vários acidentes aconteceram. Graças a Deus, né? Ninguém, que eu me lembro, ninguém morreu. Ferimentos, enfim, tudo mais. Mas uma hora vai acontecer algo de mais grave ali. Então, algo precisa ser feito para coibir a velocidade ali na Avenida Francisco Fagione. 8 horas 13 minutos, aqui no estúdio, representando a OAB Batatais, o advogado Dr. Rodrigo. Dr. Rodrigo, obrigado, bom dia.
2: Bom dia, Fábio. Bom dia, ouvintes da Rádio Difusora. É um prazer novamente estar por aqui.
1: Bom, primeiramente, para

0: sempre tem a parte da Defensoria Pública, o convênio entre a Defensoria Pública e a OAB, né, a de São Paulo, a seccional nossa. E esse convênio, ele disponibiliza serviço dos advogados para a população mais carente. Então, tem uma série de requisitos para passar ali, como a questão da parte financeira, né? É, questão de bens, essas coisas, mas está à disposição. Quem realmente não tem condições financeiras para pagar um advogado, tem esse convênio e está à disposição para a população.
1: Ok. Doutor Rodrigo, um assunto, né, corriqueiro, né, que temos todo dia, às vezes, né, é feito de uma forma correta e às vezes não é feito de uma forma correta. Vamos falar hoje sobre locação de imóveis. A pessoa, né, o papel de quem está locando, né, e o papel do locatário, né, quem vai morar nessa residência, enfim. Primeiramente, doutor Rodrigo, sempre que uma pessoa for locar um imóvel, né, o proprietário do imóvel ou quem está locando tem que ser redigido um contrato, né, para, enfim, assegurar as duas partes. Qual é o primeiro passo para quem quer locar aí um imóvel?
0: Olha, Fábio, a gente, como advogado, né, a gente sempre orienta até o contrato formalizado, contrato por escrito. É, não precisa ser necessariamente você procurar um advogado. Normalmente as imobiliárias já fornecem esse contrato já redigido formalmente, essas coisas tudo. Apesar de ter uma lei, isso é muito importante, porque apesar de ter uma lei que regula toda essa relação entre inquilino e locatário e locador, né, locatário e locador, é muito importante fazer o contrato, porque o contrato pode ter determinadas obrigações e deveres que não estão previstos em lei. Isso evita muito litígio futuro, né? Apesar da lei, a lei tem uma garantia mínima de direitos de quem está alugando e também de deveres dessa pessoa. Isso provavelmente vai ser reproduzido no contrato, essas coisas tudo. Mas a possibilidade, por exemplo, de inversão da obrigação do pagamento do IPTU. O IPTU, por exemplo, é uma obrigação do proprietário do imóvel, porque o imóvel pertence a ele e o imposto pertence ao está ligado ao imóvel. Todavia, é uma das exceções do contrato, né? Estando no contrato de locação, essa obrigação pode ser revertida e essa obrigação pode passar para o locatário. Então, isso é uma coisa muito importante. Toda vez que vai fazer locar alguma coisa, fazer esse contrato. Deixar desse negócio de contrato de boca, porque depois torna mais difícil um rompimento, uma rescisão contratual.
1: Porque se for aquela questão, né, de boca, mas você, quando eu fui locar, né, você disse isso, né? Aí vem o dono do imóvel e fala, não, mas você falou aquilo, né? E aí? É a palavra de um contra o outro, né? Aí fica complicado.
0: Pois é, aí a gente vai ter que passar pela parte da lei. A lei tem a regulamentação própria dela e tem a possibilidade. Só que, como no caso do IPTU, tem essa exceção. Então, nunca vamos saber qual realmente é a regra. Mas, por exemplo, na falta de um contrato, prevalece a lei. A lei fala que o IPTU, especificamente, é uma obrigação do proprietário do imóvel. Mas a gente tem que lembrar, né? Por exemplo, a lei também diz que a manutenção do imóvel, mas a manutenção estrutural é do proprietário. Tem uma infiltração no imóvel, é uma coisa estrutural. Então, é o proprietário, apesar do inquilino estar morando lá, o proprietário que tem que fazer. Mas, por exemplo, deu mofo na casa. Isso não é estrutural, isso é do uso. Pode ser porque deixou a janela do banheiro fechada, e a umidade causou mofo dentro do banheiro ou em outra parte da casa. Isso é uma obrigação, por exemplo, do inquilino. Isso é bom estar previsto no contrato porque evita problemas. Já pensou? Eu tenho um imóvel e aluguei para alguém. Aí, de repente, alguém está me ligando. Olha, tem um mofo aqui. Até você explicar que é uma obrigação dele resolver isso, de quem está morando no imóvel. Isso aí demanda tempo, pode dar um litígio, rompe um contrato que estava sendo bom para ambas as partes. Então, por isso que é a importância da formalização.
1: Por exemplo, doutora, a pessoa aluga o imóvel, ela está morando, de repente ela faz...

0: alguma coisa lá que dá um problema elétrico nesse imóvel, né? Dá um curto-circuito, enfim, algo parecido assim. É a parte de estrutura, com relação à parte elétrica, ou se acontecer alguma coisa com a pessoa morando lá, foi a pessoa que provocou isso, é o inquilino que tem que fazer essa manutenção?
1: Então, vamos lá. A obrigação do proprietário é entregar o imóvel em condições de uso. Então, imagina assim.
0: Entrega para a pessoa e fala, estou entregando para você, está tudo perfeitamente legal.
1: Exatamente. Luz funcionando, tomada funcionando. A pessoa foi lá e resolveu fazer um gato. Um gato que a gente fala é puxar um fio de um lugar para o outro, instalar uma TV nova, fazer um buraco na parede. Tá vendo? Isso são obrigações do inquilino, de quem está morando ali. Olha, alterei a estrutura elétrica da casa. E aí houve fogo, né? Acabou tendo fogo, essas coisas, e prejudicou o imóvel. Isso é tudo responsabilidade de quem está alugando o imóvel, né? Não é a responsabilidade do proprietário, porque a obrigação do proprietário foi feita no começo. Entreguei o imóvel em condições de uso. Agora, só que é uma linha tênue também, porque a gente tem que lembrar que, por exemplo, eu vou alugar uma casa que essa casa é bem velha, e aí os fios que estão lá não suportam os eletrodomésticos de hoje. Aí seria uma obrigação do proprietário. Sabe aqueles fios enrijecidos de antigamente? Porque hoje os equipamentos elétricos mudaram muito, né?
0: Sim, sim.
1: A maioria do pessoal tem equipamento com 220, essas coisas tudo. Apesar do eletricista ir lá puxar um fio a mais, fazer virar 220 uma tomada, de repente não é o ideal o fio que está ali atrás. Isso é estrutural. É uma obrigação do proprietário, né? Então seria bom ele dar uma olhada nesse sentido. Mas qualquer problema de uso do imóvel, a pessoa fez um buraco na parede para colocar um quadro. Ela tem que, quando ela sair do imóvel, ela tem que restituir o imóvel tal qual como ele é. E isso causa muita dúvida, porque às vezes o pessoal fala assim, ó, mas eu tenho que pintar o imóvel. Aí a gente vai ter que, eu só puxando isso para falar. A pintura do imóvel normalmente é do proprietário, do locador do imóvel. O locador, ele entrega o imóvel em condições de uso e a pessoa tem que devolver. É lógico, pintei uma parede de cor diferente morando lá, ou joguei barro na parede, fiz um buraco. Ou quem está morando no imóvel tem que corrigir isso para devolver o imóvel. Mas, por exemplo, mudei para o imóvel estava pintado com um azul mais forte. E o sol houve o desgaste natural dessa pintura. A partir do momento que eu vou sair do imóvel, eu tenho que pintar? Não tenho. É um desgaste natural. E essa é uma das exceções também que está na lei. E, tal qual o IPTU é uma exceção que pode sair do locador e ir para o proprietário, já o caso da pintura, tem decisões recentes dos tribunais que falam que não, que quando é constatado o desgaste natural do imóvel, não é obrigação de quem está morando no imóvel pintar. Aí tem gente que fala assim, ó, mas está no contrato. Essa cláusula do contrato está reconhecida através de várias decisões nos tribunais que não tem validade. Porque seria uma forma de inverter a lei, né? Trocar a questão da responsabilidade aí por cada parte do contrato de locação.
0: Sim. 8h23, intervalo.

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7: Você sabia? O território oficial das Filipinas é composto por mais de 7.100 ilhas.
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0: 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Aqui no estúdio, o advogado Dr. Rodrigo, representando a UAB Batatais. E hoje o assunto que estamos abordando é a questão de locação de imóveis, enfim, contratos e tudo mais. Dr. Rodrigo, o que muito se usa, né, e esse é o correto, por exemplo, o imóvel de quem está locando, se está em alguma imobiliária, enfim, ou se está particular, antes de locar, né, o proprietário ou a pessoa da imobiliária vai lá e fotografa tudo, né? Como está, enfim, está bem pintado e tudo mais, a situação de momento, a partir do que está locando. Aí, quando o inquilino vai, né, para o imóvel, né, a imobiliária ou o proprietário do imóvel, né, se for particular, mostra para ele, ó, você está entrando aqui no imóvel, você está vendo que está tudo pintado, tudo foi fotografado, está, né, tudo registrado, enfim. Lá na frente, quando você sair, você tem que me entregar do jeito que está, do jeito que eu estou passando para você, eu tenho que receber esse imóvel.
1: Então, Fábio, essa daí já é a questão do... Por exemplo, a lei mesmo do inquilinato, ela diz isso, né? Que é uma obrigação do proprietário do imóvel entregar o imóvel em condições de uso. Então, daí vem a foto, essa questão tudo. Porque ele está demonstrando que ele está de boa fé e que o imóvel realmente está em condições de ser usado e ser locado e para o uso a que ele se destina. Já o quem está locando, né, o inquilino, ele tem obrigação de cuidar desse imóvel tal qual fosse dele. Não é porque é de outro que ele vai deixar ser desleixado. Por exemplo, uma porta, a questão lá, a porta, jogar um grafite, jogar um óleo, né, uma fechadura, começou a soltar um parafuso. Isso são obrigações de quem está morando dentro do imóvel. Começou a soltar um parafuso, você vai e aperta. Um dos espelhos de energia começou a cair, você vai e arruma. Queimou uma luz, é quem mora ali que tem que trocar. É parte do uso, né? Então, isso aí ele tem que cuidar como se realmente aquele imóvel fosse dele. Então, na questão aí, quando você fala assim, ó, ah, tirei foto de tudo, tem que me devolver exatamente dessa forma. Porque é o princípio, né? Te emprestei uma coisa, essa coisa tem que voltar nas mesmas condições que ela foi fornecida. Salvo o que a gente acabou de falar um pouquinho antes aqui, é o desgaste natural desse imóvel, né? Então, é igual a gente fala, de tanto abrir e fechar a porta, teve um risquinho no chão lá. Olha, já faz parte da estrutura da casa, foi gastando de tanto abrir e fechar essa porta. Tem que trocar o piso da sala inteira? Não tem, porque aquilo ali faz parte do desgaste natural. Agora, deixei a porta, não dei a manutenção adequada, essa porta caiu e quebrou esse piso. Obrigação de quem está alugando o imóvel. Olha, você, por uma falha sua, gerou um outro prejuízo para uma pessoa que não tem nada a ver com isso, né? Que é o locador.
0: Sim, a questão do cheque caução.
1: Então, aí a gente volta na parte do contrato, da formalização. Todo contrato de locação, ele pode, quem está locando, o proprietário, pode exigir um tipo de garantia para que o inquilino realmente vá pagar o imóvel. Afinal, não tem bonzinho aqui, né? Sim. É alguém que tem um bem que está fornecendo para outro morar. Enquanto para o inquilino ele cumpre a função social da moradia, para o proprietário ele cumpre a função comercial ali de ter uma renda extra. Então, na questão, por isso que é a importância também do contrato ser formalizado. Quando o contrato é formalizado, tem três tipos de garantia. O caução, a garantia do fiador, né? E hoje, atualmente, tem aquele seguro garantia. Qual dos três o locador pode exigir? Apenas, ele pode exigir qualquer um deles, mas ele só pode exigir uma. Se ele exigir o calção, ele não pode exigir fiador, e vice-versa. Isso está previsto na lei. O fiador é aquele lá que assume a obrigação daquele que está morando. Então, aquele que está morando, o inquilino, deixou de pagar. O proprietário do imóvel pode cobrar de quem? Ele pode cobrar diretamente do inquilino ou ele pode cobrar diretamente do fiador. Ele é, a que a gente fala, ele é devedor solidário. É, até aprende na faculdade de direito, né? Olha, de tudo que você pode assinar, não assina como fiador. Porque realmente é uma, você está assumindo uma dívida que não é sua. E a pessoa que tem direito, ela pode cobrar diretamente de você. E você que tem que ir atrás do outro, né, para cobrar.
0: Sim.
1: Então, a questão da, do cheque calção seria isso. Então, pode determinar ali. Normalmente, até o pessoal determina o valor de 3 aluguéis, né? Mas aí, mas por que que é isso? Porque a lei do inquilinato diz o seguinte: se o proprietário, se o inquilino deixar de pagar aluguel, eu posso entrar com uma ação de despejo. E essa ação de despejo, numa ação liminar, o locador, ele é obrigado a depositar o valor de 3 aluguéis antecipados para pedir a liminar, para fazer o despejo. Nesse caso aí, pode vir até dentro de 15 dias. Ah, então quer dizer que o inquilino perde o calção dos 3 aluguéis? Não, ele não perde, né? Vai servir para pagar a dívida que ele tem com o locador. E o locador perde esse dinheiro para a justiça? Não. Ela fica depositado numa conta judicial. Quando acaba a ação, esse dinheiro é restituído. Então, por isso que às vezes o pessoal pede três valores de aluguéis ali, que é aquela questão. É por conta, sim, disso.
0: Uma outra questão. A pessoa que está locando imóvel vai lá e fecha um contrato de 3 anos. Né? Faz o contrato, enfim, tudo mais, entra no imóvel. Só que nesse tempo, né, não dá os 3 anos. Ou o proprietário do imóvel rompe esse contrato: ó, eu preciso da casa. Ou quem está morando, quem está locando, não cumpre esse contrato: ó, estou saindo, estou indo embora. Ou seja, há um rompimento de contrato. Quando se rompe o contrato, ou da parte do proprietário do imóvel, ou de quem está locando, como que fica a situação?
1: Aí a gente volta também na questão da formalização do contrato. Por isso que é bom estar formalizado. Vamos começar pela parte do inquilino. O inquilino, quando ele entra no imóvel, ele tem a garantia de morar com tranquilidade, que ele não vai ser incomodado, essas coisas tudo, mas ele tem que pagar o imóvel. E quando a questão, quando fala assim, ó, o contrato é feito por 3 anos. Normalmente a gente deixa passar, mas você pode ver que o contrato de locação normalmente é feito para 30 meses. São 2 anos e mais 6 meses, que é o que está previsto em lei. Todo contrato que é feito dentro desse período de 30 meses, que for um imóvel residencial, ele tem uma garantia para o inquilino que está morando lá, que durante esse período o proprietário não vai pegar esse imóvel de novo. E ele tem a segurança que para o proprietário pegar esse imóvel, ele tem que fazer uma questão que chama denúncia cheia. Né? O que, que é a denúncia cheia, Fábio? A denúncia cheia é quando eu tenho que dar um motivo para romper aquele contrato. Olha, o inquilino está lá faz 6 meses, eu quero um imóvel de volta porque eu não gosto de inquilino. Não, isso é injustificável. Se você fez um contrato para 30 meses, você vai ter que esperar vencer os 30 meses para depois pedir esse imóvel. E se o inquilino não quiser sair? Durante os 30 meses ele não sai. Eu já tive um caso desse. A pessoa ficou louca. E aí ela falava assim, mas o imóvel é meu. E eu falava assim, mas você fez o contrato e assinou para 30 meses. Agora, aí ela perguntou, a minha pergunta, o inquilino está pagando? Está pagando. O inquilino está pagando as despesas do imóvel, água, energia, essas coisas tudo? Está pagando. Qual que é o motivo? Não, eu simplesmente quero tirar o inquilino de lá. Não tem jeito. Porque no prazo de um contrato residencial de 30 meses, o inquilino pode morar lá até o final do contrato.
0: Porque ele está cumprindo tudo que está no contrato, está tudo em dia, está pagando tudo.
1: Então eu tenho que fazer uma denúncia cheia. Para tirar ele, eu tenho que ter um motivo. O que, que é a denúncia cheia? Se eu for morar no imóvel, né? Olha, eu quero o imóvel de novo porque eu quero morar. O imóvel é meu e eu vou passar a residir. Um filho vai sair, vir de outro lugar e começar a morar no imóvel, mas eu não posso pegar o imóvel e alugar para outra pessoa, simplesmente. Então, é o caso de denúncia cheia. Outra coisa seria a falta de pagamento, denúncia cheia. Se eu for morar, e também se o setor público, a administração pública, exigir uma reforma no imóvel que não estava programada. Então, posso pedir, nesse caso, é uma das razões da denúncia cheia. Peço para o inquilino sair, porque eu tenho que fazer a reforma e devolver. Denúncia vazia é simplesmente, não tem motivo nenhum. Quando que o proprietário passa a ter direito a essa questão da denúncia vazia? Após os 30 meses. Deu 30 meses, a partir dali, em qualquer momento, você pode falar assim, quero meu imóvel de volta. A pessoa tem 30 dias para sair. Para o inquilino, na lei do inquilinato, não tem uma previsão que se ele sair antes, o que vai acontecer com ele. Por isso que a importância do contrato de locação. Porque no contrato de locação a gente determina uma multa. Olha, se você sair antes desse período, você tem que me pagar uma multa. E aí essa multa normalmente nos contratos é depois de 12, até 12 meses tem uma multa. Depois de 12 meses já não tem mais, né? Se o inquilino quiser sair. Mas infelizmente o proprietário vai ter que aguentar os 30 meses.
0: Uma outra situação, doutor Rodrigo, por exemplo, dentro do contrato, a pessoa está pagando tudo certinho, está tudo em dia, só que o proprietário vai querer o imóvel de volta, né? Ele tem um prazo para avisar o inquilino, vai vencer o contrato e eu não vou renovar, porque eu vou precisar do imóvel, eu vou pegar o imóvel de volta. Ele tem um prazo para avisar esse inquilino, para que o inquilino possa já começar a correr atrás de um outro imóvel, enfim.
1: Em contratos, quando está formalizado, o pessoal sempre pede, estipula aquela cláusula de aviso com antecedência de 30 dias, né?
0: Porque também o cara não vai chegar lá, vencer o contrato, falar, quero o imóvel de volta. E aí, mas espera aí, ué, você está chegando hoje para mim e está falando isso, né? Pois eu preciso arrumar outro imóvel.
1: No caso aí, então ele tem esse prazo, um prazo ali, mas o prazo é negociado.
0: Geralmente,
1: entre as
0: partes. Geralmente, acho que é 3 meses antes, né? A pessoa vai lá, o dono do imóvel, eu estou te avisando agora, o contrato vai vencer daqui 3 meses, ou 4 meses, já estou te avisando, eu não vou renovar porque eu vou precisar desse imóvel de volta.
1: No caso de contrato, a gente tem que lembrar que o contrato tem prazo determinado, 30 meses. Então começou hoje, daqui 30 meses. Se você chegar lá no final dos 30, seria interessante avisar com 30 dias de antecedência. Acabou o contrato, eu não vou renovar. Você procura um outro imóvel, entendeu? É uma questão de boa fé processual que a gente fala tudo. Mas se eu tenho um contrato de 30 meses, no final dos 30 meses venceu esse contrato, eu não preciso avisar que esse contrato acabou. Esse contrato acaba naquele momento. E se a única coisa que acontece, Fábio, tem um contrato de 30 meses, esse contrato acabou e eu não renovei ele através de outro contrato, ele passa a ser um contrato por prazo indeterminado. E aí a lei exige que para tirar aquele proprietário dali, você tem que dar um prazo de no mínimo 30 dias. Mas, por exemplo, eu tenho um contrato formalizado de 30 meses. No último dia dos 30 meses é o último dia do contrato. Teoricamente, naquele dia ali, tem que sair e ir embora. Sim. A não ser se já tiver em negociações ali para renovar esse contrato, né?
0: Exatamente. 8h40, intervalo.

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2: Por ser um exercício de baixo impacto, andar de bike contribui para a saúde das articulações, prevenindo quedas e fraturas. É um exercício físico ideal para prevenir osteoartrite e osteoporose.
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Aqui no estúdio, o advogado Dr. Rodrigo, representando a OAB Batatais. Dr. Rodrigo, a participação aqui de um ouvinte, a dúvida dela é a seguinte. A Sônia, obrigado Sônia pela participação e pela audiência. Eu ia comprar um imóvel financiado pela Caixa. Fiz todos os papéis. O engenheiro foi ver a casa e tinha muitos defeitos. Aí eu falei com o proprietário da casa que eu ia arrumar a casa se ele fosse vender para mim. Ele

0: pagaria os materiais e eu pagaria o pedreiro. Depois de tudo pronto, eles acham que está demorando para eu comprar, mas eu preciso da aprovação da Caixa, então a culpa não é minha. De repente, eles resolveram não vender mais para mim e querem pagar somente o material e não o pedreiro. O que eu devo fazer?
1: Olha, Fábio, a pergunta da Sônia, obrigado, Sônia, por estar participando aqui, ajuda a gente, né?
0: Sim.
1: Nessas questões. Mas a pergunta dela, a gente sai um pouco da locação e a gente está indo para uma parte mais contratual, compra e venda, essas coisas tudo. Pelo que eu entendi, ela tem um contrato já de compra e venda, porque para o engenheiro da Caixa ir até o imóvel fazer a vistoria, ela deve ter um pré-contrato, pagou esse engenheiro tudo. O que eu posso dizer para a Sônia é assim, ó. É liberalidade do vendedor, né, de quem está vendendo essa casa, vender ou não vender, continuar com o negócio. Só que ele tem que cumprir as obrigações dele, né? Veja bem, se ela teve o gasto com o pedreiro, essas coisas tudo, ela tem direito a ressarcir totalmente o gasto que ela teve com o pedreiro, o gasto com o engenheiro e todo o gasto que ela teve para preparar esse documento para financiamento. Por quê? Isso é um prejuízo que apesar dela dizer que assumiu na hora, porque para ela era bom, agora, com a desistência dos proprietários da venda da casa, esse prejuízo tem que ser ressarcido pelos proprietários. Então, não, apesar de falar assim, ah, vou pagar só os materiais, não, eles não podem. Eles vão ter que pagar todo o dano, que é o que a gente chama de dano material, né, do contrato. Provavelmente, esse contrato dela também vai ter uma cláusula penal. 10% do valor do imóvel. Então, ela pode entrar na justiça, inclusive cobrar do proprietário desses imóveis esses 10%. A casa custou 250 mil. É o que a gente chama de tudo dano moral. Então, 10% é a multa penal, 25 mil. Aí, gastei mais 20 mil de mão de obra para reformar a casa. Ela tem que reunir, comprovar que realmente gastou e ela vai ter esse valor totalmente ressarcido com juros e correções monetárias. Porém, obrigar o proprietário a vender a qualquer custo a casa para ela realmente não pode. E essa demora, e só para acrescentar, eu tive um caso parecido com esse no escritório. Essa demora da Caixa para fazer o financiamento não pode ser estipulada, por exemplo, não é estipulada que eu quero falar, não é de responsabilidade, por exemplo, da Sony, né? Essa demora não pode ser imputada a ela, porque é um trâmite interno. E quando...
0: Aí é a parte burocrática do banco, né?
1: Exatamente, é a parte da burocracia. E quando quem iria vender para ela, os compradores ali, olha, eu ia vender. E ele estava sabendo que ia ser por financiamento. Então, ele tem ciência que essa demora, ele vai ter que esperar o tempo necessário. E outra, a culpa para esse imóvel ter um monte de defeito não é da Sônia, porque ela é compradora. Ele, como proprietário e colocando o imóvel para venda através de financiamento, ele deveria ter adequado esse imóvel para passar por um financiamento. Não havendo, então a culpa é dele. Então, se tiver alguma culpa, alguma responsabilidade nesse contrato, é de quem está vendendo a casa.
0: Sim.
1: Então, ela tem, assim, eu não posso falar para ela que ela vai ter direito a comprar essa casa, porque isso faz parte da liberalidade do comprador, do vendedor. Mas, por exemplo, ela tem direito a ressarcir todos os valores, inclusive essas taxas, taxa do banco, pagamento de financiamento, abertura de conta, todo o valor que ela tiver, desde comprovado, ela recebe de volta.
0: Sim, sim. A liberação por parte do banco aqui que está financiando é uma parte mais burocrática, tem assinatura de documentos, a Caixa nomeia o engenheiro vem, faz uma avaliação, vê o valor desse imóvel, enfim, tem toda uma parte burocrática que isso não há. O banco não libera do dia para a noite, né? Só
1: pois
0: vai
1: é.
0: Liberar depois de tudo certo, depois de tudo...
1: Contrato assinado, matrícula passada. Então, quer dizer, não dá para imputar essa demora para a Sônia, né? Essa demora é uma parte do negócio que ambas as partes, quando assinou o contrato original, já tinha ciência. Ela não disse que ia pagar, pelo que eu estou supondo, né, pelo que ela contou, né? A gente não viu o contrato, mas eu estou supondo que estava determinado no contrato ali, estava descrito no contrato que esse imóvel ia ser financiado. Então, ambas as partes tinham ciência do financiamento. Então, não tem agora como uma das partes falar assim, ó, está demorando demais. Não, está demorando porque eu aceitei um fato lá atrás, que era o financiamento.
0: Sim, sim. Doutor Rodrigo, tem um encontro agora no mês de setembro na Casa do Advogado, é isso?
1: Isso, Fábio. É até bom chamar nossos colegas advogados aí, estudantes de direito também da Claretiana, se quiser comparecer, e a população em geral. No dia 4 de setembro, vai vir um conselheiro estadual, né? E ele dá uma palestra sobre prerrogativas. O que são prerrogativas? Prerrogativas são os direitos que o advogado usa na defesa dos direitos do cliente. Assim é uma forma mais fácil de falar. Não é que, quando a gente fala prerrogativa, não é que o advogado tem direitos a mais do que os demais da população. Desde que ele esteja em serviço, exercendo a função e defendendo um cliente, ele tem determinados direitos que ajuda a exercer a profissão. E vem esse conselheiro estadual, é o Eduardo Ferrari. Ele, inclusive, essa palestra estava marcada, na verdade, para o dia 4 de agosto agora. Passou para o dia 2 de setembro, agora o próximo.
0: Próximo mês, agora 2 de setembro.
1: Então, ele estava marcado, só que ele tinha um congresso estadual sobre prerrogativas. Então, ele até ligou, pediu, olha, eu posso alterar? Não, doutor, claro, né? A gente faz questão da palestra do senhor aqui para vir. Sim. Enriquecer a nossa advocacia aqui em Batatais.
0: Será no dia 2, qual horário?
1: Às 19h30. Quem quiser fazer a inscrição, é só entrar em contato com a Casa da Advocacia aqui em Batatais. Tem um link lá, o pessoal faz a inscrição e é gratuito. Gratuito não, a gente recolhe 1 quilo de alimento que é para doação para as entidades carentes.
0: Sim, então podem participar advogados, né, os estudantes de direito.
1: E leigos, né? Se alguém quiser participar também, é uma palestra sobre direito. Então, qualquer um da população brasileira pode participar, sem problema.
0: E agora, dia 22, tem o Bar do Advogado.
1: Isso. Quem está muito à frente aí, a gente tem uma comissão extraordinária que está na frente desse baile aí e está correndo. Atrás disso, dia 22 será o nosso baile. O custo do ingresso individual é R$ 200. Tem jantar dançante, tem uma banda excelente. Esse ano vai ser no Espaço Coral, dentro da cidade, então muito fácil a chegada, o acesso e para sair. É um espaço novo e a gente deu um up, né? Uma banda um pouco mais legal do que a do ano passado, porque tem uma extensão maior de espetáculo. São Sim. mais de 6 horas que eles prometeram de música, tudo, né? Tem um mesmo no buffet. E o Espaço Coral, que a gente vai conhecer até agora com a advocacia nossa.
0: Sim. E os interessados, como adquirir o convite na Casa do Advogado também? Como que é?
1: A mesma coisa. Olha, entre em contato com a Casa do Advogado, né? Para adquirir esse convite. A gente ainda tem algumas mesas disponíveis, mas está bem limitado, né? Então, se alguém tiver interessado, entre em contato. E esse ano tem uma questão lá, que antes era sempre pago à vista esse valor. Esse ano está podendo parcelar no cartão até em 3 vezes.
0: Sim, facilitando também, né, para participar desse momento aí.
1: Exato.
0: Doutor Rodrigo, muito obrigado. Um bom dia mais uma vez. Parabéns aí pelo Dia do Advogado neste 11 de agosto. Inclusive a Sônia que participou agora há pouco. Parabéns ao doutor Rodrigo pelo Dia dos Advogados.
1: Muito obrigado, Fábio. Muito obrigado, Sônia. Muito obrigado, ouvintes da Rádio Difusora. É um prazer sempre estar aqui colaborando com a notícia.
0: 8h53, falamos com o advogado Dr. Rodrigo, representando a OAB Batatais, e assim encerramos o programa Café com Notícias desta terça-feira. Na sequência, Luciano Canelli, o Difusora Rádio Show. Café com Notícias volta amanhã, a partir das 7h. Bom dia.
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0: E aí, gente, tudo bem? Tudo na Santa Paz, tudo às mil e uma maravilhas. Bom dia. Chegamos na terça-feira. Hoje é dia 11 de agosto, ano 2026. Hoje é o dia do... deixa eu ver aqui, é isso mesmo. Hoje é o dia do advogado. Parabéns a todos os profissionais, a todos os advogados. Lubis, parabéns para você que é advogado, né? Aqui também o compadre Batista da casa. Parabéns, felicidades aí para todos vocês. Hoje é o Dia Internacional da Logosofia. Hoje é o dia de Santa Clara de Assis. Dia da telinha, dia da televisão. Hoje é o dia do garçom. Um abraço a todos os garçons que servem a gente com muito entusiasmo, né? Com muita alegria aí. Hoje também é o dia do estudante. Um abraço para todos os estudantes. E vamos lá, hein? Estudar bastante, bastante. 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Vamos começando, vamos trazendo as primeiras músicas aqui do nosso Difusora Rádio Show. Jota Quest, Os Garotim, Carlinhos Brown, que beleza. Isael Rodolfo, Ana Castela, Bombonzinho.

0: Bonzinho, Isael Rodolfo, Ana Castela também passou por aqui, Jota Quest, os Garotinhos, Carlinhos Brau, que beleza, nosso Difusora Rádio Show, acontecendo até às 11 horas da manhã em Supermercados Nori, onde você compra, onde você economiza. 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E a partir de agora, Camila Ravanelli, João Bidu, eles chegam com as previsões astrais. Vamos saber o que os astros nos reservam para o dia de hoje, seja aí na finanças, no trabalho, no amor, saúde. Alô, Áries, Touro e Gêmeos.
1: Bom dia para você, minha querida. Bom dia para você, meu querido. Terça-feira, hein? Dia 11 de agosto, estamos aqui com a graça de Deus, com a lua minguante no signo de Leão. E amanhã vamos ter eclipse solar total, tá certo? Agora, Camila Ravanelli chegando com o horóscopo do João Bidu para você. Bom dia mesmo, Camila.
2: Muito bom dia, João. Bom dia pro nosso ouvinte. Chegamos na terça-feira, hein? Que alegria! E hoje, hein? O que será que os astros têm pra gente? Vamos saber agora com o horóscopo do João Bidu. Para você do signo de Áries, a sorte fica do seu lado com a lua em Leão, trazendo boas energias e dinheiro extra. Já o clima familiar fica cheio de vida graças a Marte. No amor, seu charme vai conquistar corações facilmente, com possibilidades de encontros animados e relação a dois mais tranquila. Hoje a sua cor é vermelho e os palpites são 21, 12 e 3. Touro. Oi, Touro! Hoje Marte energiza seus contatos, promovendo ousadia e empoderamento na comunicação, hein? No trabalho, seu foco garante produtividade, especialmente em negócios familiares ou home office. Para quem está solteiro, o passado pode surgir, mas o desejo por um novo amor fica no ar. Hoje a sua cor é azul claro e os palpites são 51, 42 e 24. Gêmeos. Geminiana, geminiano, hoje seu lado sociável brilha com a lua entrando em Leão e garantindo sucesso nas conexões. Marte na sua casa da fortuna impulsiona sua sorte financeira, incentivando a ousadia para aumentar os seus ganhos. No amor, invista na aparência, o coração pode se apaixonar ainda mais. Hoje a sua cor é preto e os palpites são 52, 54 e 25.
0: Bom, daqui a pouquinho tem Câncer, tem Leão, tem Virgem, Libra, Escorpião, Sagitário, Capricórnio, Aquário e Peixes, hein? Ó o zap zap da Difusora 99996-1080 e você que liga também aqui pra gente no 37612505. Obrigado, obrigado aí pela preferência de cada um de vocês. Tá chegando música, agora nós vamos curtir ela, Elis Just com Calcão.

Lado 24 horas no ar, hein? Pra você que ouve a Difusora, seja no seu rádio, seja no site difusorabatatais.com.br, tá ouvindo a gente através do app, o aplicativo da Difusora no seu dispositivo móvel aí? Que legal, maravilha, continue. Ou na Alexa também, é isso aí, é a Difusora, multiplataformas pra você curtir a gente e claro, nós só temos a agradecer do fundinho do nosso coração. Vamos fazer o seguinte, vamos pro intervalo, já tem mais. 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
3: Faleceu Alcides Gomes dos Santos. Tinha 89 anos. Casado com Maria Ricote dos Santos. Deixa filhos e netos. Seu corpo está sendo velado no velório São Vicente de Paulo, sala especial. E o seu sepultamento será daqui a pouco, às 10 horas, no Cemitério da Saudade, aqui em Batatais.
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7: Cuidar do nosso lar também significa cuidar da nossa saúde. A ventilação natural é essencial para renovar o ar, reduzir a umidade e prevenir problemas respiratórios. Abra as janelas e portas de sua casa todos os dias para permitir a circulação do ar fresco. Essa prática simples faz toda a diferença no seu bem-estar e no da sua família. A luz natural que entra também ilumina os ambientes e melhora o humor.
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1: Vamos lá, mais três signos pintando aqui com Camila Ravanelli, João Bidu, alô Câncer, Leão, Virgem.
2: Alô, alô, Câncer! Hoje Marte entra no seu signo e traz coragem e também ambição para impulsionar a sua carreira. Enquanto a Lua em Leão fortalece suas finanças. Só notícia boa, hein? Aproveite essa energia para conquistar seus objetivos. No amor, seu modo sedutor e ousado promete momentos vibrantes e recompensadores. Aproveite o seu dia. Hoje a sua cor é verde e os palpites são 44, 26 e 42. Leão. Hoje o céu pede cuidado e introspecção para você, tá, Leão? Ainda que o trabalho destaque seu talento de forma individual, é momento de respeitar os seus limites e focar no seu bem-estar. Seu carisma permanece forte, atraindo admiração e novas possibilidades amorosas. Confie em si e lute pelo que você deseja conquistar. Hoje a sua cor é violeta e os palpites são 57, 18 e 54. Virgem, hoje Marte impulsiona a sua vida social, tornando você mais decidido. Uhum. Com a Lua chegando em Leão, cuide da disposição, priorizando uma alimentação leve. No amor, o dia promete diversão e encontros e possibilidades de paquera, além de momentos especiais com quem você ama. Uhum. Hoje a sua cor é amarelo e os palpites são 1, 3 e 46.
1: Já já tem Libra, Escorpião e Sagitário. E agora eu quero dar um recado pra você, meu amigo, pra você, minha amiga. 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Porque agora tá chegando
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1: Peça Bis de hoje, a Beatriz, lá do Jardim Mariana, né, Beatriz? Quer recordar, quer matar saudades com a banda Gênesis.

0: São 9:32. Hold on my heart e Invisible Touch. Tá aí, Gênesis. Valeu, Beatriz, lá do Jardim Mariana, sempre curtindo, sempre ouvindo. Aqui os 88,3, Difusora, sempre ao seu lado. Deixa eu mandar um abração, Maria José. Bom dia, Maria José. Oi, Mariana, pra Carole. Um abraço pra você também, a Roseli Barbieri, né, Roseli? 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E aqui as previsões astrais, mais 3 signos, alô você que é de Libra, Escorpião e Sagitário.
1: Libriana, Libriano, você fica irresistível socialmente, atraindo novas amizades com facilidade. No trabalho, Marte impulsiona seus talentos e dá confiança para conquistar os seus objetivos, deixando você ainda mais preparado para brilhar. No amor, o clima é de boas vibrações e possibilidades de encontros especiais. Hoje a sua cor é amarelo ouro e os palpites são 21, 3 e 39. Escorpião, hoje o astral fica aceleradíssimo, trazendo novas oportunidades de aventura e também crescimento. Aproveite para sair da rotina, destacar suas habilidades e conquistar momentos especiais na vida amorosa. Prepare-se para possibilidades incríveis e boas surpresas no romance, hein, Escorpião? Hoje a sua cor é dourado e os palpites são 39, 19 e 3. Sagitário. Oi, Sagita! Hoje siga seus instintos ao lidar com o dinheiro para fortalecer seu lado empreendedor e aumentar os seus ganhos, tá? Com a Lua em Leão, seu carisma e entusiasmo ficam em alta, atraindo novas amizades. O amor também fica favorável com possibilidades de surpresas à noite. Hoje a sua cor é cereja e os palpites são 19, 54 e 10.
0: Bom, daqui a pouquinho tem os 3 últimos signos. 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Uma notinha aqui. Que a cantora Paula Fernandes, ela anunciou ontem o lançamento da música que relembra o começo de seus quase 30 anos de carreira. Bom, a canção nasceu de uma reflexão sobre a infância da cantora e o caminho que percorreu desde cedo para realizar o sonho de viver da música. Era Eu estará disponível em todas as plataformas na próxima quinta-feira. A música já foi apresentada ao vivo durante a gravação do projeto audiovisual 30 e poucos anos, que aconteceu no dia 16 de abril na Casa de Shows Vibra, em São Paulo. O show celebrou sua carreira e contou com participações especiais de Ana Castela, Simone Mendes, Serjão Reis, Zezé de Camargo, Padre Fábio de Melo e a dupla Guilherme Santiago. Em texto publicado nas redes sociais, a Paulinha relembrou a menina que trocou os brinquedos pelo violão e passou a se dedicar aos palcos. Bom, a música da Paula Fernandes é bem dizer, né? Tipo da minha herança, da Ana Castela, que fala de saudade, fala de vô, de vó. Mas a Paula Fernandes, ela vai contar a trajetória dela na música desde criança, né? Nessa canção. Ainda ela não está disponibilizada, mas assim que sair essa canção, sai na quinta-feira, dia 13, Era Eu, a gente vai apresentar aqui pra vocês nos 88,3.

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1: O canal direto de comercialização é muito importante porque o lucro que ficaria na mão de um atravessador fica com o produtor. Além disso, como é ele próprio que possui esse canal, o atendimento é diferenciado e o preço pago pela mercadoria é melhor. Algumas maneiras de entregar o produto diretamente nas mãos do consumidor são por meio das feiras e a entrega em casa.
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8: Muito bem, vamos lá, fechando aqui a participação de Camila Ravanelli e João Bidu nas previsões astrais, Capricórnio, Aquário e Peixes.
9: Capricorniana, capricorniano, hoje contatos e relações ganham energia e novidades. Sua produtividade no trabalho fica em alta e o dinheiro deve chegar com facilidade. Discrição dá lugar à sedução, com atrações fortes para quem está solteiro ou uma noite especial a dois. Aproveite o dia. Hoje a sua cor é branco e os palpites são 47, 11 e 34.
10: Aquário.
9: Alô, alô, Aquário! Hoje é dia de agir com foco e confiança, impulsionado por Marte, trazendo novidades no trabalho e muita energia para cuidar da saúde. Sua simpatia e carisma podem atrair atenções, favorecendo as conexões. Se gosta de alguém, aproveite para abrir o coração e fortalecer a relação. Hoje a sua cor é amarelo e os palpites são 45, 54 e 18. Para você do signo de peixes, peixinha, peixinho, com Marte e a Lua em Leão, favorecendo o seu sucesso financeiro, o dinheiro pode chegar de forma fácil e ainda há chances de ganhar prêmios, hein? No trabalho, sua dedicação é reconhecida e novos caminhos se abrem. Para quem busca amor, o charme está lá, pronto para você conquistar. Hoje a sua cor é marrom e os palpites 51, 33 e 6. E o horóscopo do João Bidu fica por aqui nessa terça-feira. Muito obrigada pelo seu carinho e audiência. E amanhã não esquece que a gente tá de volta, hein? Beijo, até amanhã. Tchau, tchau.
8: Valeu, valeu. Até amanhã, se Deus quiser. E agora ele está aqui.
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8: Estou. Juliano Rodrigues.
12: Luciano.
8: Tá tudo Canella. Bem?
12: Tô bem demais.
8: Oh, que bom. Continue maravilha. Assim aí. Ux. Nesta terça-feira, né,
12: show
8: Juliano?
12: De bola, hein?
8: Maravilha. Maravilha. Vamos que vamos. Você viu o calor fez ontem?
12: Então, rapaz.
8: Ontem, durante a, né, a tarde, né? Esquentou demais. Aí depois à noite, aí veio um vento gelado, um vento frio.
12: E aí,
8: meu Deus, que organismo que aguenta.
12: Não, aí
8: isso,
12: o Juliano hein? Esqueceu a blusa, né?
8: É.
12: Dançou.
8: Dançou.
12: Que achou que ia fazer calor à noite também.
8: É, mas você viu lascou. Que mudança que veio, aquele vento de tardezinha,
12: bebendo,
8: né?
12: Bebendo. É, tarde, um noite.
8: Friozinho mesmo, viu?
12: Agora já tô esperto, já tô com a minha blusa
8: corta-vento aqui. É, agora tem que ser assim, viu? Já guarda a blusa aí, porque a gente não sabe, né? É o calorzão durante o dia e à noite aquele frio, aquele geladinho.
12: Ah, doido, viu, gente?
8: É. Haja organismo pra aguentar, suportar tudo
12: e
8: isso.
12: E tem que estar em dia, né? É vitamina, né? Com os nutrientes em dia.
8: Tomar bastante água. Porque agora o tempão vai ser secão, hein? Agora é seca.
12: Agora é, viu?
8: Vamos lá, Juliano.
12: Vamos lá, então. Daqui a pouquinho, no Momento Esportivo, Botinha tenta renovar colateral. Os confrontos das quartas de final da Copa do Brasil serão conhecidos em sorteio hoje, a partir das 11 da matina, na sede da CBF, no Rio de Janeiro. O evento vai definir também os mandos de campo dos jogos e o chaveamento até a grande decisão. Atlético Mineiro, Cruzeiro, Grêmio, Inter de Porto Alegre, Palmeiras, Santos, Vasco e Vitória são os 8 sobreviventes do torneio, que começou com 126 clubes em 2026. Será o recorde de técnicos estrangeiros na história desta fase da Copa do Brasil. Não há restrições no torneio. Uma equipe pode enfrentar qualquer uma das 7. O que significa, torcedor? Que tem possibilidade de clássicos regionais, viu? O sorteio pode entregar um Atlético Mineiro e Cruzeiro, um Grenal e até mesmo Palmeiras e Santos. E aí, Ribeirão Preto? O Botafogo recusou uma proposta do Remo pelo lateral esquerdo Patrick Bray nesta janela de transferências abertas até o mês que vem. O clube paraense está na Série A e ofereceu cerca de R$500 mil pela liberação imediata do jogador. Bray, capitão do Botafogo nesta Série B, também não fez questão de forçar a saída por conta da boa relação que tem com o clube e pela identificação com a torcida, segundo informações. As negociações duraram 3 semanas e o Remo encerrou as conversas na última sexta-feira, 7 de agosto. O lateral esquerdo tem recebido sondagens de outras equipes da Série A para a próxima temporada e já pode assinar um pré-contrato. As partes seguem conversando.
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12: Segue ele, Luciano Canelli e o Difusora Rádio Show.
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8: Mas já, hein? Faltando 14 minutos para as 10 horas da manhã, 14 para as 10. Música chegando de grupo Menos é Mais com Pablo. Saudade Inconveniente.
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0: Igor, aqui nos 88. Sabe o apresentador, o Ratinho? Ele reclamou da investigação aberta pela Polícia Civil sobre declarações consideradas LGBTfóbicas no programa do Ratinho. E ele, incomodado, o apresentador do SBT afirmou na noite de ontem que jamais desrespeitou qualquer pessoa ao longo de quase 3 décadas na televisão e anunciou que deixará de fazer brincadeiras durante a atração para evitar novos processos. O desabafo fez referência ao episódio da última quarta-feira, né? Vocês lembram? Semana passada, quando o Ratinho recebeu o cantor Hugo e Thiago, e aí ele brincou com o Thiago. Ele comentou sobre o novo visual do sertanejo. Ao notar que o artista havia platinado o cabelo, o apresentador afirmou que ele estava com cara de viado. A declaração repercutiu negativamente nas redes sociais e motivou uma denúncia do ativista LGBTQIAPN+, Agripino Magalhães Júnior, que levou à abertura de um inquérito policial. Vocês da internet confundem, fazem questão de complicar as coisas. Eu sempre brinquei com todo mundo que vem aqui ao programa. Nunca na minha vida, em nenhum momento, desrespeitei ninguém. O que mais tenho pelas pessoas é respeito, declarou Ratinho. E sem citar o nome do denunciante, o apresentador acusou o responsável pela representação de usar a justiça para obter vantagem financeira. O senhor que está me processando está usando uma entidade para levar vantagem. O senhor sabe que eu estava brincando. O Brasil sabe que eu brinco. Faz 28 anos que brinco na televisão. Nunca desrespeitei uma pessoa sequer, afirmou. Ratinho ainda disse que prefere abandonar esse tipo de interação no programa a continuar respondendo a processos. Quando eu brigo. Vou para o tapa, para o soco, para o pontapé. Mas nunca desrespeitei ninguém. A Justiça do Brasil já tem muito processo e vai incomodar de novo um juiz a fim de ganhar dinheiro, disparou aí o apresentador, o Ratinho. Faltando agora quanto? 5 minutinhos para as 10? Tá chegando.
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0: Veja as dicas para aproveitar os alimentos sem desperdício. A reportagem de Siga Eichmeier.
2: Criatividade é um dos requisitos para aproveitar bem os alimentos, inclusive as sobras. A especialista em nutrição, Elis Cavalcante, diz que é importante buscar alternativas de preparo de pratos.
3: O aproveitamento tem que sempre existir. E com criatividade a gente pode fazer pratos incríveis e que a família vai adorar. A gente tem que se libertar desse preconceito de achar que comida que não foi feita no dia é comida velha. Não é, não existe isso. E hoje, na internet, nós temos muito material disponível sobre reaproveitamento de alimentos.
2: Elis Cavalcante dá algumas dicas para usar, por exemplo, o macarrão ou o frango que sobraram do almoço.
3: Se a massa já está com molho, a gente pode fazer uma torta com ela. É muito simples, é leite batido com ovos e bastante queijo ralado, e você pode misturar legumes, mistura tudo isso, põe num marinex, leva no forno para gratinar, fica uma delícia. Se é uma massa sem molho, eu posso fazer uma salada de macarrão, que fica super gostosa. O frango a gente pode desfiar e pode fazer um salpicão, ou uma torta de frango, ou panqueca. Tem uma infinidade de pratos que a gente pode fazer.
2: A especialista em nutrição lembra que qualquer pessoa pode cultivar os próprios alimentos em casa. Para iniciar uma mini horta, ela recomenda plantar a raiz de vegetais comprados na feira ou no mercado.
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0: E agora a gente manda manda aquele abração bem gostoso aí para todos os aniversariantes, tudo de bom, felicidades, alegrias. Que Deus proteja, que Deus abençoe a todos vocês, tá? Muita saúde, o principal de tudo, né? O resto, vocês vão dando conta do recado aí. O Daniel Souza hoje está aniversariando, né, Daniel? Parabéns, tudo de bom. Alô, Osni Assis, parabéns, Osni, felicidades para você. Completando mais um ano de vida. Quem mais hoje? A Nina Santos Trentin. Oi, Nina! É isso aí, mais um aninho de vida para você, hein? Felicidades! Parabéns, parabéns! Hoje o Ramon Oliveira. Alô, Ramon! Um abraço, viu? Felicidades para você, tudo de bom, toda a família, todos os amigos. Hoje também a Fátima Bertolucci está completando mais um ano de vida. Forte abraço para você, viu, Fátima? Tudo de bom, feliz aniversário. Feliz aniversário aí para todos nesta data querida. Que Papai do Céu abençoe e proteja a todos os aniversariantes. Saúde, saúde, saúde a todos vocês e proteção do nosso Senhor aí, do nosso Papaizão do Céu. Vamos fechando aqui a primeira hora do nosso Difusora Rádio Show, Supermercados Nori, a rede da economia, onde você compra mais, onde você economiza, as promoções 2 dias de economia, válidas até 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
0: Vamos recordar essa de René Ronaldo, Fonte de Desejo. Daqui a pouquinho tem Jornalismo 88 e a gente parte pra hora final do nosso Rádio Show.

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4: São 10 horas e 4 minutos e a Colômbia entrou hoje no segundo dia de buscas por vítimas do terremoto de magnitude 7,4 que atingiu o país ontem. O tremor deixou mais de 220 pessoas mortas, dezenas de feridos e vários imóveis destruídos. O terremoto, o mais forte na Colômbia neste século, ocorreu por volta das 7 horas e 34 minutos no horário local, 9 horas e 34 minutos horário de Brasília, segundo os serviços geológicos da Colômbia e dos Estados Unidos. O epicentro foi registrado perto de San José del Palmar, no oeste do país. O presidente Abelardo de la Espriella declarou situação de emergência no país e afirmou que todas as capacidades do governo estão mobilizadas para atender as comunidades afetadas e levar ajuda às regiões atingidas. E a Prefeitura de Batatais, por meio da Secretaria do Meio Ambiente, Agricultura e Proteção Animal, em parceria com o Governo do Estado, está com cadastro aberto para a campanha gratuita de castração de cães e gatos. Serão disponibilizadas 400 vagas preenchidas por ordem de cadastro. Os procedimentos serão nos dias 13 e 4 de setembro e o cadastro é realizado até 19 de agosto. A campanha é destinada a tutores e responsáveis por cães e gatos residentes em Batatais. Podem participar animais com idade entre 6 meses e 7 anos, desde que estejam em boas condições de saúde para a realização do procedimento. O cadastro e todas as informações são realizados exclusivamente por mensagens via WhatsApp pelo número 16-3761-0880. Não haverá atendimento por ligação telefônica.
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7: 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Anunciam as notas de falecimentos.
4: Faleceu Isabel de Oliveira Souza, tinha 93 anos, viúva, deixa filhos, netos e bisnetos. Seu corpo está sendo velado no velório São Vicente de Paulo, aqui em Batatais, sala especial. E o seu sepultamento será hoje às 13h30 no Cemitério da Saudade. Faleceu Maria de Lourdes de Oliveira Biage, 81 anos, casada com Durval Carlos Biagi. Deixa filhos e netos. Seu corpo está sendo velado no velório São Vicente de Paulo, sala 2, e o seu sepultamento será hoje às 14h30, no Cemitério da Saudade.
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4: Vamos lá, vamos partindo aqui para a última hora do nosso Difusora Rádio Show nesta terça-feira gostosa, dia 11 de agosto, ano é 2026. Estamos aí no inverno brasileiro. A temperatura aqui nos estúdios 1 da Difusora, fresquinho, gostoso, 24 graus. Temperatura externa aqui no centro de Batatais, 22 graus. A umidade relativa do ar, 64%. E o tempo é bom, é bom. 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

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Agora são 10 horas e 12 minutos. Vamos com Marcos e Belucci. Pena que você já namora, é sucesso. Toca aqui na Difusora.

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0: tá aí de cima que eu preciso ouvir.
1: Como é que está aí?
2: Como é que tá aí?
1: É, música linda, né? Impressionando os anjos, Gustavo Mioto, também Marcos e Belucci. Pena que você já namora. É isso aí. E a Jaci Santos, a esposa do narrador, né, do apresentador, do Luiz Roberto, ela registrou o momento em que o narrador embarca rumo ao Rio de Janeiro para retornar ao trabalho. Ele ficou afastado do ofício na TV Globo por cerca de 4 meses e também ele ficou de fora das narrações dos jogos da Copa do Mundo para cuidar da saúde. Nas redes sociais, a designer de moda disse estar emocionada por o retorno, né, do maridão aí. Tempo de recomeçar. Emocionante te ver bem, voltando para fazer o que mais ama. Que Deus te guie e te proteja, Luiz Roberto, escreveu a Jaci ao filmar, né, o marido no aeroporto. O narrador caminha em direção ao local de embarque, mas antes se vira para a amada, coloca uma das mãos no coração e manda aí um beijo para ela. No dia 7 de abril, a emissora enviou um comunicado informando o afastamento do narrador de 64 anos das transmissões seguintes, incluindo as partidas da Copa do Mundo, né, de 2026. Ele precisou desse tempo depois que foi diagnosticado com neoplasia localizada na região cervical. Luiz Roberto realizou o tratamento médico e fez poucas aparições nas redes sociais durante este período. E agora está retornando aí ao seu trabalho. Às 10h20, a gente volta já já com a Denise e a receita do dia.

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1: A saúde do bebê.
2: O líquido amniótico tem uma importância maior na vida do seu bebê que provavelmente você imagina. É uma das funções vitais do feto. Além de preencher a bolsa, auxilia na alimentação do feto e reduz o impacto no caso de quedas. Quando está no volume normal, ajuda o bebê a exercitar movimentos e articulações.
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7: Vamos lá então, Denise Camargo, se surpreendendo com mais uma receita, não é mesmo, Denise? Bom dia.
8: Bom dia.

0: Bom dia, bom dia. Sim, com certeza. Bora que bora que bora. Que surpresas nós temos de montão, não é?
1: É isso aí.
0: Lembrando que hoje é terça-feira.
1: É isso.
0: E é sorteio, tá? Daquele kit de produtos vovó Anísia.
1: Uhum.
0: 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E tá chegando um monte. Olha aí o pessoal se inscrevendo, Lu, que bacana, que legal, né? Então, bora que bora que bora pra nossa receita de hoje. Luca Nelly, bom dia. Lubis,
1: bom dia.
0: Bom dia. Bom dia, mundo. Bom dia a todos. Até que bom dia, bom. Então, passei lá na internet e entrei aonde, Lubis? Entrei lá no Facebook do Padre Neuci Souza, tá? E o padre é só alegria, né? O padre gosta de uma receita também, tá? E ele postou lá, né, padre Neuci? Sua benção, viu, padre? Um sabão líquido perfumado com apenas 3 ingredientes principais. Falei, vou pegar essa receita, Lubis. O pessoal gosta, né, de fazer sabão em casa? Então, e olha, diz que é super fácil de fazer, econômico e super potente para a limpeza do dia a dia. Padre não mente, então essa receita é tudo de bom, né, Padre Neuci, meu querido? Bom dia para ti também, viu? Então essa é a nossa receita do dia. Pega o papel, pega a caneta, que você não pode ficar sem esse sabão líquido perfumado aí na sua casa, combinado? 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Pessoal se inscrevendo de montão aqui. Olha aí, bom dia, bom dia, bom dia. Olha aí, um falando que quer os produtos. Outros falando que é os produtos. Que bom! Peraí, sorteio depois do beijo gigante, tá? Aguenta aí que nós tá chegando, tá? Bom, então vamos nós agora para onde, Denise? É para a receita, tá? A receita tá no meu WhatsApp, gente. Estou procurando papel aqui, Lubis, pode? Não, eu tirei, eu colei, né? Colei do Facebook e agora tá aqui. A receita do sabão líquido perfumado, com apenas três ingredientes principais, fácil de fazer, econômico e super potente para a limpeza do dia a dia, segundo o nosso querido e amado Padre Neuci Souza, gente boa pra caramba. Vamos precisar do quê, Padre Neuci? Um sabonete, tá? Um sabonete de 85 gramas, tá? É muito bom usar o Lux Bouquet de jasmim, porque tem um cheiro bem acentuado, né? Então, um sabonete de 85 gramas, tá? Ou de erva doce, fica bacana também, né? É, cheiro bem legal. Também um copo de 500 ml de sabão em pó, que é aquele sabão que você usa aí todo dia, tá? Um copo de sabão em pó, 1 litro de água fervente, 1 litro de água fervente, dois frascos de detergente de 500 ml cada, então dois frascos de detergente de 500 ml cada, 4 litros de água fria. 4 litros de água fria. Corante alimentício, que é opcional, né? Para você colocar a cor aí que você acha que fica legal no seu sabão, tá legal? Então, corante alimentício também, tá bom? Tá joia, Lubis? Tudo certinho? Bora! Modo de preparo? Calma aí, Lubis. Tô falando aqui, ó, modo de preparo. Você vai ralar o sabonete no lado mais fino do ralador. Então é rala que rala que rala, tá? E rala, hein, amiga? Vamos ralar esse trem, tá? Aí, em uma bacia grande, você vai colocar a água fervente e adicionar o sabonete ralado aos poucos. Eu disse aos poucos, sim. E é mexe, mexe, mexe sempre até dissolver totalmente. Depois que o sabonete estiver bem dissolvido, você vai aí adicionando sabão em pó, também aos poucos, e mexendo constantemente até que também se dissolva totalmente. Então, é mexe que mexe que mexe, né? Amiga, olha que receita que faz exercício pra caramba! Uau! Isso! Tá parecendo receita de bruxa, né? Mas não é, não. Não, não, não, não. Receita de sabão do padre. Então, ó, abençoado. Bom, então, em seguida, você vai acrescentar o detergente bem devagarinho, misturando bem para incorporar tudo. Por último, e só por último, vai adicionar a água fria aos poucos, mexendo sempre, até tudo se misturar de forma homogênea. Se você quiser, coloque algumas gotinhas de corante alimentício, até chegar na cor que você deseja. Que cor que você quer o seu sabão? Me conta. Ah, Lubis, uma cor bacana seria? Vermelho, bacana, né? Nunca vi sabão líquido vermelho, né? Mas tudo bem, o rapaz ele é estrategista. Então é isso. Então coloca aí, tá? O corante alimentício até chegar na cor que você deseja, combinado? E aí você vai deixar a mistura descansar, descansa a misturinha por 6 horas para assentar. Ok? Pronto. Pronto, gente. Como assim? É, pronto. Seu sabão líquido caseiro estará cheiroso, potente e pronto para usar na limpeza da casa. Gente, é para limpeza da casa, não é para lavar roupa, não, tá? É, não, pelo amor de Deus, meus anjinhos, tá? É para limpeza da casa, tá? Ah, tem uma dica. Conserve em garrafas ou galões limpos, bem tampadinhos. Aí que dura muito, dura que dura que dura, tá bom? Padre Neuci Souza, meu pároco maravilhoso, jornalista, né? Gente boa pra caramba. Um abraço pra ti, meu querido. Adorei a receita. Vou fazer em casa, viu, padre? Um abraço pra ti. Bom, vamos então ao nosso beijo gigante, gigante. Então, ela faz aniversário lá no dia 28, né? Ela é uma fofa, é minha chaveirinha, né? Então, já convidou. Vai estar, sei lá, no Padre Ronaldo, na quermesse. Ô, trem bom. Dalizinha Naga, minha linda. Beijo gigante pra ti, linda. Lógico que eu vou, né? Você acha que eu não vou? Lógico que vou. Tô chegando dia 28. Tá combinado. Mais um aniversário. Ô, coisa boa. Essa mulher é saúde. Essa mulher é tudo de bom. Bom, Luciano Canelli me ajuda. Lubis me ajuda. Meninos, me ajudem. Ajudem a tia Denise a fazer o sorteio do kit de produtos de vovó Anísia. Maravilhoso, tá?
1: Ok. E,
0: então, Lubi, você vai daí, Luciano para de cá e eu falo quem ganhou. Combinado?
1: Combinado.
0: Bora que bora.
1: Vamos lá, então?
0: Um, dois, três. Lá é Lubi.
1: Corta, Lubi. Pronto, tá parando. Aí, parou, saiu aqui.
0: Parou. Parou que parou. E quem ganhou foi uma mulher, é isso?
1: É isso aí.
0: Uma mulher.
1: Primeiro telefone.
0: Isso, é o 99105-00, mais dois números.
1: Isso, repete.
0: 99105-00, mais dois números.
1: Tá certinho.
0: Vamos
1: kit,
0: ver
1: vovó.
0: Ah, ela chama Roberta de Souza Oliveira. É. Aí, Robertinha. Aí, Beta, ganhou, né? Então, beleza, vou entrar em contato com você, agendando o nosso vídeo, e para que você pegue o nosso kit maravilhoso de vovó Anísia. Muito obrigada por ter aí estado com a gente. Pessoal, quem não ganhou, para de bico, hein? Não tá valendo, tá? Porque tem sorteio sempre, tem presente sempre, e o próximo ganhador deverá ser você. Cruza os dedinhos, a Roberta cruzou, tá legal? Bom, vou ficando por aqui, vou. Qualificação em Ação já tá voltando comigo, e eu espero que vocês também estejam. Tá combinado? Então, um forte abraço a todos, fiquem com Deus, que eu já estou com Ele, e eu amo vocês, e é sempre, é pra sempre.
1: Vamos recordar essa de John Secada, Just Another Day.

São gostoso, né? Que saudade, John Secada. Agora são 10 horas e 37 minutos. Deixa eu mandar um abração aqui, né? Quem está sempre na nossa companhia, sempre curtindo a nossa difusora. Deixa eu ver aqui. A Fran, né, Fran? Tudo de bom. Minha amiga Darlizinha Naga, um abraço pra você. Maria José, lá do São Carlos. Oi, minha amiga Andréia Rita Domiciano, lá do Jardim São José. A Vera Lúcia Alves também está aqui com a gente. A Maria Rosalina, um forte abraço. Obrigado. Ah, Luciano, tamo aqui ligadinhos no Alvorada. Manda um beijo aí para minhas irmãs, a Maria José, a Ercília, as sobrinhas Roberta, a Tamires, a Tatiane. Ah, um abraço, muito obrigado aí a Luciana Viale, né, que mandou a mensagem, está curtindo a nossa difusora. Sheila Rosa de Jesus também, né, Sheila? Forte abraço pra você. E para tudo, preste atenção no que eu vou dizer. 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E a gente volta já.

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5: Quando se precisa de orientação, não vale a pena comprar a sua base em farmácias ou mercadinhos de bairro. 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
7: Acertando a hora, mas já são 10 horas e 44 minutos. 10 e 44. 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Agora 15 minutos para as 11, 15 para as 11, música chegando. Agora é essa aí de Maiara e Maraísa, né? Bengala e crochê.

0: Bengala e Crochê, Maiara e Maraísa, agora faltando 12 minutos para as 11, o Juliano está chegando com informações esportivas.
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0: É você, Juliano.
2: É, sou eu, o Luciano. Então vamos, gente, agora no momento esportivo, novas regras do futebol. Em reunião realizada ontem em um hotel no Rio de Janeiro, os clubes da série A e B aprovaram um conjunto de regras para combater a cera. É, aquela enrolação no futebol. As mudanças estrearão na 23ª rodada dos dois campeonatos. A maioria das regras foi testada na última Copa do Mundo e trata de coibir o antijogo para aumentar o tempo de bola rolando. O chamado protocolo Vini Júnior, ou Lei Vini Júnior, também passou pelo crivo dos clubes. A regra trata de punir com cartão vermelho o jogador que cobrir a boca em discussões com os adversários. Outra novidade é a retirada de um jogador de linha por um minuto quando o goleiro da mesma equipe solicitar atendimento médico. Esta regra não foi adotada na Copa do Mundo, mas será utilizada na Inglaterra e na Espanha na próxima temporada. O Departamento de Arbitragem da CBF quer coibir a cera por suposta lesão no goleiro. Entidade que entende que a pausa acaba servindo para treinadores passarem instruções aos atletas, além de retardar a volta da partida. E qual jogador que vai sair de campo? Bom, há duas possibilidades. O treinador indica em 10 segundos quem sai, ou o capitão deixa o campo assim que o departamento médico entrar em atendimento. Caso o goleiro seja o capitão, sai um jogador previamente sorteado. A CBF apresentou estudo comparando o tempo de bola rolando nas principais ligas do mundo e no Brasil, nas séries A e B. Com 52 minutos e 54 segundos, Brasileirão da Série A só fica à frente da Argentina na comparação com outros países.
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0: 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Música pra você curtir de Péricles e Ferrugem.
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Sucesso! Foguete, Péricles e Ferrugem. A última notinha que temos aqui é sobre o apresentador Roberto Cabrini, o jornalista. Ele entrou no radar da Globo após uma pesquisa encomendada pela emissora para avaliar a credibilidade e a imagem de profissionais diante do público e do mercado publicitário. Bom, o jornalista, que atualmente trabalha na Record, aparece entre os nomes que mais chamaram atenção no levantamento e pode ser alvo de uma sondagem nos próximos dias. A informação é do colunista José Armando Vanucci. Segundo ele, o resultado da pesquisa foi considerado muito positivo aí internamente e levou a Globo a decidir pelo início de uma sondagem com o Cabrini. A emissora pretende ter uma conversa para entender quais são os planos do jornalista e se existe disposição para uma mudança de casa. A ideia inicial é contar com Cabrini em um projeto jornalístico da Globo News, com espaço dedicado a grandes reportagens. Bom, o formato em estudo teria viagens internacionais, uma estrutura maior de produção e liberdade para que o jornalista desenvolva matérias especiais. A intenção seria transformar o profissional em um dos principais nomes do canal de notícias. E aí, será que o Cabrini deixa a Record aí para projetos aí na Globo News? A Globo está aí, né? Bem dizer, querendo o Cabrini, Roberto Cabrini. Mas ele é bom demais, né? Ele é fantástico aí em suas entrevistas, em suas matérias. Bom, gente, vamos ficando por aqui. Amanhã tem mais. Amanhã, quarta-feira, meiãozão de semana, se Deus quiser. Na sequência, o Fábio Alexandre vem com o Jornal das 11. Eu e o Nori, amanhã a gente volta logo após o Café com Notícias. E para fechar a edição de hoje, Danilo e Davi, Não Mexe nas Minhas Gavetas. Fé.

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4: Nota de falecimento.
5: A família de Ana Eleodora de Sales, mais conhecida por Dona Teresa, comunica o seu falecimento ocorrido ontem. Seu corpo está sendo velado no velório São Vicente de Paulo. Seu sepultamento será hoje, às 14 horas, no Cemitério Municipal da Saudade, em Batatais. Aos que comparecerem, a família em luto agradece. Noticiamos o falecimento de Ana Eleodoro de Sales, mais conhecida por Dona Teresa.
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0: na Estância Turística de Batatais, 11 horas 1 minuto. Medicamento mensal promete revolucionar prevenção ao HIV no mundo. Professor batataense Luciano Patrocínio participa de reality nacional. Cressol Pioneira atinge marca histórica de 4 bilhões de reais em ativos administrados. Estudantes dos anos iniciais do ensino fundamental de São Paulo atingem melhor nota em língua portuguesa nos 20 anos de história do SAEB. Lar São Vicente de Paulo de Batatais realiza no dia 15 o segundo sábado da Fogaça. Hoje é terça-feira, 11 de agosto de 2026. Estamos no inverno brasileiro. Temperatura no centro de nossa cidade na marca dos 25 graus. O tempo é bom. Umidade relativa do ar na marca dos 47%.
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0: 11 horas 3 minutos, bom dia. Os estudantes do 5º ano do ensino fundamental da Rede Estadual de São Paulo alcançaram a média de 226,1 pontos em língua portuguesa no Sistema de Avaliação da Educação Básica SAEB 2025, divulgado pelo Ministério da Educação na última semana. O resultado representa a maior pontuação registrada pela Rede Estadual Paulista na etapa E disciplina desde 2005, ano em que o Instituto Nacional de Estudos e Pesquisas Educacionais, Anísio Teixeira, INEP, deu início à medição oficial do Indicador Nacional. Na comparação com o ciclo de 2023, quando a nota da rede foi de 214,8 pontos, o avanço foi de 11,3 pontos. A avaliação nacional do SAEB é realizada a cada 2 anos pelo Ministério da Educação com o objetivo de apresentar diagnósticos sobre a qualidade da educação básica no país. No 5º ano do ensino fundamental, o exame mede as habilidades de leitura, interpretação de textos e compreensão gramatical, desenvolvidas pelas crianças ao longo da primeira etapa da vida, escolar. Os dados apurados nas provas de língua portuguesa e matemática compõem a base para o cálculo do Índice de Desenvolvimento da Educação Básica, IDEB. Os resultados nacionais confirmam o que já tinha sido apurado pela Secretaria da Educação do Estado de São Paulo, SEDUC-SP, no Sistema de Avaliação de Rendimento Escolar do Estado de São Paulo, SARESP, quando o 5º ano da rede estadual registrou avanço de 13,2 pontos em relação à nota de 2023. A evolução observada no 5º ano é reflexo da consolidação das diretrizes do programa Alfabetiza Juntos SP, política da SEDUC-SP voltada à alfabetização na idade certa e para todo o primeiro ciclo do ensino fundamental, a garantia da aprendizagem na idade certa, na rede estadual e nas redes municipais parceiras. 11 horas 5 minutos. O professor e empresário batataense Luciano Patrocínio dos Reis está participando no momento de um reality nacional. Trata-se do The Best Speaker Brasil. Em entrevista à nossa reportagem, o professor Luciano explica sobre este reality, qual o seu objetivo e existe uma votação. A votação vai até o final agora desse mês de agosto, dia 31, e a população pode participar votando. E ele explica, dá detalhes de como é essa votação.
2: É, Fábio, primeiramente quero agradecer a oportunidade de estar trazendo para vocês, né, e compartilhando com vocês esse evento que eu estou participando. Então, eu estava à procura de um curso de oratória, né, e eu me deparei com esse reality show. Eu falei, vamos pesquisar, vamos ver como que é, porque ele contempla também depois no final um curso, né, que é uma imersão sobre palestras e a parte de oratória. Não custava nada, estava ali, falei, vamos pesquisar. Pesquisei, vi que é uma coisa séria, um dos empresários é o Otaviano Costa, e tem outros lá também bem sucedidos, e eu falei assim, vou tentar, porque é uma área que eu gosto, né, eu gosto de estar falando, levar um pouquinho da minha experiência, daquilo que eu passei não só na pandemia, né, mas o que eu já passei durante essa minha vida. E eu me acho uma pessoa que, de sucesso dentro daquilo que eu me propus a fazer na minha vida, particularmente, independente das ações. E eu quero levar um pouquinho dessa experiência, das minhas vitórias, né, para o povo. Aqueles que querem, precisam de um incentivo, algo para acrescentar na vida de uma outra pessoa.
0: O objetivo dessa sua participação, professor, o que você almeja?
2: Bom, eu almejo, pelo menos, chegar na final e ser consagrado como um palestrante profissional, tá certo? Apesar que somos um palestrante, porém, dentro de sala de aula, né? E, então, eu quero levar isso para frente. Porém, tem um valor também que é estimado em R$1 milhão. Não estou atrás do R$1 milhão, mas sim fazer realizar um sonho meu de ser palestrante. Mas se R$1 milhão vier, vai nos ajudar e eu vou fazer o quê? Eu vou trabalhar mais nas minhas causas que eu trabalho até hoje.
0: Bom, a questão do seu objetivo de ser um palestrante profissional, não é? Capacidade para você não falta. Quem conhece o professor Luciano Patrocínio sabe do que eu estou dizendo.
2: Olha, modéstia à parte, eu acho que eu consigo, eu acho que eu tenho potencial. Porém, eu nunca coloquei à prova tamanho desafio para falar em público. Porque, assim, eu fico à vontade falando em público, né? Não tenho problema. É muito diferente quando eu tenho que falar em frente a uma câmera ou um microfone, no caso, dá um certo nervosismo. Mas quando eu tenho que falar em plateia, ao vivo, em público, eu não tenho problema, né? Então eu tenho uma certa segurança, porque aquilo que eu vou falar eu tenho domínio e eu tenho vivência.
0: Professor, e como que é? São pessoas do Brasil inteiro que estão participando? São fases eliminatórias? Como que é?
2: São fases eliminatórias, são cinco regiões, são quatro regiões, não, cinco regiões. Norte, Sul, Leste, Centro-Oeste, Sudeste, negócio assim, tá lá. E aí tem um ranking, a gente está em cerca de 23 mil inscritos. Então a primeira fase foi o envio de documentação, o esquete de palestra, foi aprovado na primeira, agora estou na segunda fase, que é a fase de angariar votos, e eu preciso do apoio da população, de todos, humildemente eu venho pedir esses votos, né, para eu conseguir estar pelo menos entre os 40 primeiros da nossa região, do nosso Sudeste aqui. Porque se eu estiver dentro dele, eu consigo chegar, acho que entre os 20 melhores no final.
0: Professor, 23 mil candidatos. Total de quantas vagas?
2: São 20 finalistas. Então, vamos falar assim, 1%? 1% disso aí. Vai dar, um pouco menos. Então, de 23 mil para cair para 20, que são aqueles que vão ficar em imersão durante 4 dias em novembro, uma quinta, sexta, sábado, domingo é a final. Eu espero que eu esteja entre esses 20 aí, se Deus quiser, com o apoio de todo mundo.
0: E desses, lá na frente, desses 20 finalistas, brigaram por uma vaga?
2: Por uma vaga. Né? Os outros, esses 20 melhores, eles terão, sim, contratos de palestra, terão condições de treinamentos, né? Mas aquele que é o primeiro que for contemplado é 1 milhão mais o contrato.
0: A reta final será quando?
2: Vai ser em novembro. Então as votações vão até dia 31 agora, a 0 horas. Né? Então dia 31 encerra.
0: 31 de agosto agora.
2: 31 de agosto. E aí estou tentando angariar votos com a população, com amigos, conhecidos, grupos, né? Mesmo fora do nosso estado tem conseguido alguma coisa. E a gente tem dois tipos de votos. A gente tem um voto que é o voto único, que é aquele que você cadastra, você entra lá com a primeira parte mais chata, pede o e-mail e o telefone. Beleza, aí ele já abre uma análise. Quando fez a análise, ele vai pedir o nome, o sobrenome, a data de nascimento, onde clica no ano, procura o ano que você quer, depois o mês e a data, depois o CPF e o e-mail novamente. Feito isso, vai ser feito, enviado por SMS, um código-chave, que é só você quem tem. e depois você vai inserir esse valor, esse número, né, lá na plataforma, e você pode aí votar que o seu cadastro está correto. Aí você completa seu voto e eles vão analisar, confere, dá ok. E depois disso, para votar novamente, várias vezes, quantas vezes quiser, é só o e-mail e o telefone.
3: A página, o e-mail, de que forma que a população pode ajudar nessa votação?
2: Olha, é The Best, né? Speaker Brasil, www.thebestspeakerbrasil.com.br. Mas quem quiser, fica mais fácil, pode me encontrar pelo Instagram, né? É Luciano Patrocínio Reis, tudo junto. Luciano Patrocínio Reis, tudo junto. Apesar que eu estou colocando em várias stories, reels, compartilhando com o Rice, com mesmo o prefeito Juninho, com o Ryu, né? O pessoal tem me ajudado a fazer isso aí, né? Em todos, alguns influencers, eu agradeço. O Netinho, né? Então só tenho que agradecer esse pessoal que tem me ajudado, me apoiado, e eu fico muito grato com isso. Mas vai estar lá, tá? Na minha bios, no Instagram, vai ter o Speaker Brasil. Pode entrar que já vai sair direto na minha página do Speaker Brasil, e pode votar à vontade.
3: Quem tiver alguma dúvida, tem um telefone de contato, professor, que possa falar com você?
2: Tem sim, é o 16-9821-53620. É o WhatsApp, tá? 9821-53620. Então aí pode entrar em contato, mandar mensagem e aí eu auxilio na votação.
0: 11:13, fim da escala 6x1 segue sem perspectiva de votação no Congresso. Quem traz os detalhes, Eduardo Amaral.
4: O Congresso voltou aos trabalhos nesta segunda-feira com um elefante na sala. É o projeto que altera a jornada de trabalho, colocando um fim à chamada escala 6x1. O texto já foi aprovado na Câmara dos Deputados, mas estacionou quando chegou ao Senado. A pauta virou uma disputa, primeiro entre as entidades empresariais contrárias ao projeto e setores sindicais que representam trabalhadores favoráveis à medida. Cientista político e jornalista Bruno Lima Rocha projeta que a proposta não deve ser apreciada no Senado antes das eleições, já que o tema se tornou central na costura política do país.
5: É bastante complexa a situação, dificilmente vai acontecer. A pauta popular, sim, a pauta é popular, e já há campanha na rua novamente, centrais sindicais, para tentar votá-la no esforço concentrado. Mas talvez o mais relevante agora para análise política seja o acordo de funcionamento entre o Palácio do Planalto e o Senado, que constrói a declaração de neutralidade da Federação União e PP. Eu espero estar equivocado, mas eu não acredito que esta votação ocorra antes do primeiro turno.
4: O tema se tornou protagonista na campanha eleitoral e coloca os senadores sob pressão, já que a pauta ganhou tração popular em um ano de troca de 2/3 do Senado. Mesmo assim, Lima Rocha acredita que a pressão empresarial deve pesar mais do que a dos eleitores na decisão do Senado.
5: Particularmente, eu acredito que, havendo a reeleição do presidente Lula, a votação será dada no retorno dos mandatos em fevereiro.

0: 400 vagas preenchidas por ordem de cadastro. 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
4: 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Anunciam as notas de falecimentos.
5: Faleceu Maria de Lourdes de Oliveira Biagi, 81 anos, casada com Durval Carlos Biagi, deixa filhos e netos. Seu corpo está sendo velado no velório São Vicente de Paulo, sala 2. Seu sepultamento será hoje às 14 horas e 30 minutos no Cemitério Municipal da Saudade de Batatais. Faleceu Isabel de Oliveira Souza, 93 anos, viúva, deixa filhos, netos e bisnetos. Seu corpo está sendo velado no velório São Vicente de Paulo, sala especial. Seu sepultamento será hoje no Cemitério Municipal da Saudade, em Batatais, às 13 horas e 30 minutos.
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7: Quando na receita é pedir casca de limão ou laranja ralada, rale somente a parte verde ou amarela, pois a parte branca dará sabor amargo.
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5: 11 horas 20 minutos, a Cressol Pioneira atingiu a marca histórica de 4 bilhões de reais em ativos administrados. O marco financeiro foi celebrado durante o Cressol Manager Meeting, o CMM, a reunião gerencial da cooperativa realizado entre os dias 4 e 6 de agosto no município de Foz do Iguaçu, no Paraná. O resultado reflete a expansão contínua da instituição e a confiança depositada pelos cooperados no modelo de negócios cooperativista. A evolução dos ativos da cooperativa de crédito demonstra um ritmo de crescimento constante e estruturado ao longo dos últimos anos. Em abril de 2021, a instituição registrava R$1 bilhão em ativos. O montante dobrou para R$2 bilhões em maio de 2024. Alcançou a marca de R$3 bilhões em novembro de 2025 e no mês de julho de 2026 consolidou o patamar de R$4 bilhões. O anúncio oficial aos gerentes e equipes foi feito pelo conselheiro-presidente da Cressol Pioneira, Geraldo Mazieiro, que destacou o significado amplo do indicador. Abre aspas, é com imenso orgulho que compartilho uma conquista extraordinária. Acabamos de ultrapassar a marca de R$4 bilhões em ativos. Esse número é muito mais do que apenas um indicador financeiro. Para nós, ele significa segurança para os nossos cooperados. Significa força.

0: força para desenvolver a nossa comunidade e apoiar projetos locais. E, acima de tudo, comprava a confiança absoluta no nosso modelo de negócios. Fecha aspas. O alcance desse volume financeiro posiciona a cooperativa em um novo nível de competitividade no mercado, ampliando sua capacidade de alavancagem para operações maiores e fomentando a economia regional. De acordo com o diretor executivo da Cresol Pioneira, Edemar Wodzik, o lastro financeiro garante a resiliência da instituição. Abre aspas, na prática, esses ativos são o nosso motor de receitas. Chegar a 4 bilhões nos coloca em um patamar de competitividade, nos dando mais peso e respeito frente ao mercado. Com esse lastro, temos maior capacidade de alavancagem para estruturar grandes operações e garantimos a nossa sustentabilidade e resiliência a longo prazo. Fecha aspas. Com 31 anos de história, mais de 1 milhão de cooperados e 1.067 agências de relacionamento no Brasil, a Cresol é uma das principais instituições financeiras cooperativas do país. Com foco no atendimento personalizado, fornece soluções financeiras para pessoas físicas, empresas e empreendimentos rurais. Lembrando, a agência da Cresol, aqui no município de Batatais, fica localizada bem no centro da cidade, na esquina das ruas 7 de Setembro com a Santos Dumont. 11 horas 23 minutos, apenas 20% dos profissionais no mundo estão engajados no trabalho. As informações com Priscila Mendes.
1: Em um mercado marcado por transformações constantes e pressão crescente por resultados, empresas de diferentes setores buscam formas de aumentar a produtividade e fortalecer o comprometimento das equipes. Segundo o relatório da Gallup, apenas 20% dos profissionais no mundo estão engajados nas atividades. O dado evidencia uma crise que impacta diretamente a produtividade entre equipes e os resultados das organizações. De acordo com o estudo, o baixo engajamento dos profissionais gera perdas estimadas em US$438 bilhões para a economia global todos os anos. Paulo Medeiros, coordenador do Grupo Temático Jovem no CRAMG, Conselho Regional de Administração de Minas Gerais, os dados reforçam como a falta de engajamento impacta a produtividade e os resultados financeiros das organizações.
2: A partir do momento em que aquele colaborador ele não se sente pertencente, né? Ele não se sente motivado a apresentar novas soluções, a buscar novos conceitos, e aí ele começa a fazer apenas aquilo que lhe é pedido. E isso gera impactos muito significativos na organização, ele começa a entrar com mais atestados, né? Isso vai impactar diretamente ali na gestão financeira da empresa.
1: A pesquisa também aponta que a liderança é responsável por cerca de 70% da variação no engajamento das equipes, reforçando o papel estratégico na construção de ambientes mais produtivos, saudáveis e inovadores. Para Paulo Medeiros, o líder possui papel importante nesse cenário, impulsionando a inovação e a produtividade nas empresas.
2: O líder ele tem a capacidade, ou tem que ter a capacidade, de analisar, entender os colaboradores, aqueles que estão sob a sua tutela, de proporcionar, né, esse engajamento, oportunidades também de escuta, para que possam ouvir também, possam propor melhorias internas. Então, ele tem um papel fundamental de puxar a equipe, de engajar, de motivar.
1: Em um momento em que temas como saúde emocional e bem-estar ganham cada vez mais espaço nas agendas corporativas, o desenvolvimento da liderança deve ser uma nova prioridade estratégica para empresas que desejam crescer de forma sustentável. Produção e reportagem, Priscila Mendes.
0: 11 horas 26 minutos. O Lar São Vicente de Paulo de Batatais estará realizando no próximo sábado, 15 de agosto, o seu segundo sábado da Fogaça. A porção com três fogaças está sendo vendida no valor de R$ 25,00. Os sabores à disposição são frango com catupiry, tomate seco e presunto e queijo. Toda a renda será revertida para o atendimento e o bem-estar dos idosos atendidos pela entidade. A retirada será das 11h30 às 18h no sábado, na rua Coronel Joaquim Alves, 273, no centro de Batatais. Adquira já e faça parte dessa corrente de amor e solidariedade. O telefone de contato do Lar São Vicente de Paulo de Batatais é o 16-3761-2100. Medicamento mensal promete revolucionar prevenção ao HIV no mundo. Os detalhes agora no Jornal das 11 com Mônica Grayley.
3: Em fase final de testes clínicos, uma alternativa promissora de profilaxia pré-exposição, conhecida como PrEP, se aprovada, poderá proteger contra o vírus HIV sem a necessidade de comprimidos diários. Administrado mensalmente em dose única, o medicamento conta com acordos voluntários de licenciamento firmados entre o grupo farmacêutico Merck Sharp e Idomé, MSD, e fabricantes de medicamentos genéricos. O objetivo é garantir a produção local e acelerar a distribuição nos países em desenvolvimento. Atualmente, a PrEP é um método de prevenção que, para sua eficácia, exige o consumo de 2 antirretrovirais por dia. O novo medicamento, uma vez ao mês, busca ampliar a adesão da população mundial, oferecendo mais flexibilidade para diferentes perfis de usuários. O Alimatravir, ou MK-8527, age no organismo impedindo a replicação do vírus HIV. Na fase 3 dos estudos, o novo comprimido vai ter uma eficácia testada em grande grupo de voluntários, incluindo centros de pesquisas brasileiros. Os acordos de licenciamento firmados pela MSD incluem a parceria com a Fundação Oswaldo Cruz no Brasil e 3 empresas no continente africano: Aspen Pharmacare na África do Sul, Quality Chemicals Industries em Uganda e a Universal Corporation no Quênia. Segundo a MSD, mais de 100 mil pessoas utilizam a PrEP no Brasil por meio do Sistema Único de Saúde, o SUS, e a colaboração visa permitir que novas tecnologias cheguem ao país e em toda a América Latina. Da ONU News, Mônica Grayley.
0: 11 horas 28 minutos, projeto reforça autonomia e recupera a autoestima de mulheres. Detalhes com Vinícius Araújo.
4: 35 mulheres em situação de violência ou vulnerabilidade social celebraram uma etapa importante na reconstrução das próprias histórias por meio de um projeto que tem a participação do Ministério Público de Minas Gerais. Elas receberam o certificado de conclusão do projeto Laudelina, uma iniciativa que oferece qualificação profissional e cria oportunidades de inserção no mercado de trabalho. O curso formou camareiras e reuniu participantes encaminhadas por instituições de justiça e por organizações da sociedade civil, entre elas mulheres acompanhadas pela Casa Lilian, o Centro Estadual de Apoio às Vítimas do MPMG. Para muitas alunas, a qualificação representa muito mais do que um diploma. É a oportunidade de conquistar a autonomia financeira e recuperar a autoestima, como destaca a formanda Maria da Paixão Leão Ferreira.
5: Eu passava uma situação muito difícil, quando não tinha prazer nem se me arrumar. Já tinha perdido o sentido da vida, já não queria mais saber viver, nem me arrumar no espelho tinha prazer, e devia ter criado os filhos, então para mim já não tinha mais jeito para mim. Então é através do curso que eu conheci o curso de camareira, foi como assim me ressuscitasse de novo. Como eu nem olhava no espelho, me olhava, hoje eu já tô aqui, né? Hoje eu tenho o prazer de me arrumar, eu me sinto bem, porque esse curso chegou num momento para mim muito bom. Eu tava numa situação muito difícil mesmo, que não tinha mais esperança.
4: Mexeu com a sua autoestima, né?
5: Sim, demais. Minha autoestima é o prazer de viver, mesmo de sorrir, né? Saber que a vida ainda, que a idade não parou, que a vida ainda continua.
4: Segundo a promotora de justiça Ana Tereza Giacomini, coordenadora da Casa Lilian, a independência financeira é um dos principais caminhos para romper o ciclo da violência doméstica. Por isso, além da formação profissional, o projeto busca ampliar as possibilidades de inserção dessas mulheres no mercado de trabalho.
6: Foram 1.571 mortes de mulheres apenas por serem mulheres que tivemos no ano passado. Um desses aspectos está sobre a forma como essa violência ocorre, que muitas vezes leva à dependência econômica, ao isolamento social, à baixa autoestima, a um controle coercitivo dessas pessoas. Então, quando a gente pensa nesse projeto, o projeto Laudelina, ele surge justamente para olhar sobre essa necessidade da gente construir autonomia dessas mulheres. Mas é mais que isso, é construir possibilidades. Quando a gente constrói possibilidades, a gente está dizendo para as mulheres que existem outros caminhos possíveis, que eles são diversos conforme as vulnerabilidades que cada uma apresenta, porque as mulheres não são todas iguais. Quando a gente está falando de raça, raça, quando a gente está falando de mulheres trans, quando a gente está falando de mulheres de classe social mais baixa, a gente está falando de necessidades das mais diversas que precisam ser olhadas.
4: A iniciativa é desenvolvida em parceria por meio da Casa Lilian, Tribunal de Justiça de Minas Gerais, SENAC, Registro de Imóveis do Brasil em Minas Gerais, Instituto Por Elas e conta com apoio da Rede Acorde Hotéis. A formatura marcou o fim da segunda etapa de capacitação do projeto. Para as formandas, representa principalmente o início de novas oportunidades, como explica a oradora da turma, Soraya Ferreira.
7: E chegar nesse projeto é edificante, pois lá eu conheci pessoas com histórias diferentes da minha, sabendo que todo dia uma mulher violentada, sem apoio, sem lugar, fazer esse curso de camareira foi uma honra, porque eu ganhei muito mais do que eu achei que eu ia ganhar. Porque é muita dor, é muito sofrimento. E hoje o Ministério Público traz esse poder de trazer a gente para perto de um outro, com qualificação, com direito de estar bem, vivenciar, de ser alguém. Alguém que foi um dia humilhado, escorraçado, mas hoje tem o poder de estar aqui, fazer melhor, fazer diferente.
4: O nome do projeto homenageia a Laudelina de Campos Melo, mineira de Poços de Caldas e pioneira na luta pelos direitos das trabalhadoras domésticas no Brasil. Do Ministério Público de Minas Gerais, Vinícius Araújo.
0: 11h33, última nota. De acordo com o portal G1 Ribeirão, a Polícia Civil de Barretos prendeu 3 pessoas investigadas por suspeita de participação no golpe do falso advogado durante uma operação realizada nesta terça-feira, dia 11, em São Paulo. Segundo a corporação, a ação foi coordenada pela Central de Polícia Judiciária de Barretos e teve como alvo 5 investigados, sendo 4 homens e uma mulher. 2 deles seguem foragidos. Ao todo, a justiça expediu 5 mandados de prisão preventiva e 7 mandados de busca e apreensão. As ordens judiciais foram cumpridas em endereços ligados aos investigados na região de Itaquera, na zona leste da capital. A investigação apura crimes de estelionato e associação criminosa. Os 3 presos têm entre 23 e 25 anos, de acordo com a Polícia Civil. De acordo com a Polícia Civil, a investigação começou depois que uma vítima de Barretos registrou boletim de ocorrência informando ter sofrido prejuízo financeiro com o golpe do falso advogado. O valor do prejuízo não foi informado. Após cerca de 6 meses de apuração, os policiais identificaram indícios de atuação de um grupo estruturado para aplicar fraudes eletrônicas, principalmente por meio da falsa representação de advogados, escritórios de advocacia e setores de liberação de valores judiciais. Segundo o delegado Gustavo Rodrigo Lopes Coelho, a vítima relatou ter sido enganada por pessoas que se passavam por seu advogado e a convenceram a fazer transferências bancárias. O valor do prejuízo não foi informado. 11 horas 34 minutos, termina aqui o Jornal das 11 desta terça-feira. Na sequência, Juliano Rodrigues com Difusora nos Esportes. A todos um bom dia.
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13: Um ótimo dia, você de Batatais, a você de toda a região. Pessoal, está começando mais uma edição de Qualificação em Ação, exatamente, com muitas novidades para o segundo semestre de 2026. E você aí começando a sua faculdade ou fazendo um curso para abrir as portas do mercado de trabalho, é possível, não é mesmo, Júlio César? Bom dia!
14: Um ótimo dia a você e a todos os ouvintes. As boas-vindas de hoje vai para o Wellington Fernando Matias, aluno JCM do nosso curso de manutenção e instalação em ares condicionado. Wellington, seja sempre bem-vindo em JCM e espero que fique satisfeito com o curso escolhido. 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
13: E você ouviu Qualificação em Ação com o meu amigo Júlio César Morotti. Não se esqueça de fazer uma visita, fazer a sua matrícula. Afinal de contas, conhecimento não ocupa espaço. Pense nisso. Combinado? Um forte abraço e um bom dia!
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12: 11h40, que beleza, no ar Difusora nos Esportes, terça-feira, 11 de agosto. A seguir, já saiu o chaveamento da Copa do Brasil, hein? É, vai ter Grenal, a gente volta já.

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0: 11h45, de volta com o Difusora nos Esportes. Vamos lá, Humberto Ferretti na bola.
1: Eu sou Humberto Ferretti e esse é o podcast Na Bola. Vai começar a fase de mata-mata do principal torneio do continente. Nesta terça-feira, 7 da noite, no horário de Brasília, o Fluminense, pressionado depois da eliminação na Copa do Brasil, recebe o Independiente Rivadavia para o jogo de ida das oitavas de final da Libertadores. Na quarta, o destaque fica por conta do duelo brasileiro entre Cruzeiro e Flamengo, mas também tem o Palmeiras em casa contra o Cerro Porteño. Enquanto os jogos de ida terminam na quinta com Mirassol e LDU, Rosário Central e Corinthians. Nesta terça, também começam as oitavas da Copa Sul-Americana. 9h30 da noite, o São Paulo visita o Bolívar. Na quarta, jogam Red Bull Bragantino e Atlético Mineiro, enquanto na quinta serão 3 brasileiros em campo. Tem Vasco e Olímpia, Santos e Macará, Cienciano e Botafogo. Na Libertadores e na Sul-Americana, os jogos de volta serão na semana que vem.
0: Está aí Humberto Ferretti falando dos torneios continentais, mas daqui a pouco a gente fala mais de torneios continentais, porque saiu o chaveamento, meu povo, da Copa do Brasil. É, saiu o chaveamento da Copa do Brasil, povo. E nós vamos saber, né, os adversários aqui da próxima fase, tá? Das quartas de final. Atenção, sorteado agora há pouco na sede da CBF, no Rio de Janeiro, os duelos das quartas de final da Copa do Brasil. Vai ter 3 clássicos estaduais. Lembra que eu falei que poderia ter clássicos? Palmeiras e Santos, Grenal, Cruzeiro e Atlético. Minha gente, pois é, e vai ter, hein? Vai ter os 3 clássicos, viu? Atenção então para os duelos. Vai ter Grenal, Cruzeiro e Atlético, Palmeiras e Santos e Vasco e Vitória. Tá bom assim pra você? É, gente. Então, o vencedor do Clássico Gaúcho enfrentará nas semifinais o time que passar do confronto mineiro. Do outro lado da chave, o ganhador do confronto entre Vasco e Vitória vai medir forças nas semifinais contra o vencedor do Clássico Paulista. Olha só, hein? Então, pelo menos um paulista, um gaúcho, né, e um mineiro nas semifinais. E aí no outro confronto, ou Vasco do Rio ou Vitória da Bahia. É, gente, eu falei que poderia ter, e teve, hein? 3 clássicos regionais, clássicos estaduais. Grenal, Raposa e Galo, Palmeiras e Santos. Que coisa, hein? Agora, como diz o Ficho, olha, mas não vê, tá? Os jogos serão disputados nas semanas de 26 de agosto, ida, e 2 de setembro, volta. Tá certo? Então, já tá aí, sorteadinho, os confrontos da Copa do Brasil 2026. Vamos pra vila, porque, hoje, eu falei que o Ficho, olha, mas não vê? Aqui, ó, jogadores do Santos, incluindo Neymar, passaram por uma cobrança da organizada nas dependências do CT Rei Pelé. O elenco recepcionou membros da diretoria, da torcida jovem, no auditório do local, para uma conversinha ao pé do ouvido sobre os rumos do clube. Em nota, a organizada chegou a parabenizar pelo papo reto os jogadores do clube, ressaltando que alguns nomes importantes não estiveram presentes, como o técnico Cuca, o diretor de futebol Alexandre Matos e o presidente Marcelo Teixeira. Bobinho sou eu, viu? Ainda segundo a nota, a ideia da cobrança pacífica foi entender os pontos que os jogadores enxergam como conturbados no clube e que, felizmente, dessa vez, os atletas tiveram uma postura transparente e comprometida com a instituição. É, gente, ainda bem que teve essa reunião organizada com a presença do menino Ney, que se ele não estivesse lá, aí você ia ver o bicho pegar. Aí vocês iam ver o bicho pegar, viu? Hoje à noite tem Bolívar e São Paulo pela Sul-Americana, às 20h30, no estádio Hernando Siles, na altitude de La Paz. Agora você pensa, hein? 3.600 metros acima do nível do mar. Por que que a Conmebol manda esse jogo pra lá, hein? É, manda pra Santa Cruz da Serra, que é quase no nível do mar, Porque os times que vão jogar lá sentem os efeitos da altitude. Sentem e muito, tá? Mas fazer o quê, né? Bolívar vai embalado, viu? Porque é o vice-líder do campeonato boliviano, 27 pontos, atrás apenas do Always Ready, que tem 33 pontos, e a equipe passou pelo Grêmio nas duas vitórias, 3-2 em casa e 1-0 fora, nos playoffs. Já o São Paulo... a última vitória do São Paulo foi contra o Boston River, também pela Sul-Americana. Mas o último resultado positivo sobre um time brasileiro foi no dia 25 de abril. E de lá pra cá, o time despencou no Brasileirão. Tá classificado nas oitavas da Sul-Americana, mas o bicho tá pegando no Brasileiro. Porque o time, que no começo estava disputando, lá nas pontas, despencou feio. É o 12º lugar, com 26 pontos. A 4 pontos da zona de rebaixamento. Olha que situação, hein? O time não vence há 8 jogos no Brasileiro. Só pra você ter uma ideia, torcedor São Paulino. O técnico Alejandro Restrepo deve mandar o Bolívar a campo com Lampe no gol, Jesus Sagredo, Echeverria, Arreaga e José Sagredo. Linha de 4. Os irmãos Sagredo, hein? José e o Jesus, hein? Que beleza! Justiniano e Robson Matheus, os dois volantes. E na frente, o losango com Melgar Armando. Cauterúcio na direita, Pato Rodrigues na esquerda e Asprilha no comando de ataque. Já o Dorival Júnior não deve contar com o Arthur, que ainda está se recuperando, tá? Então, ele vai num 4-3-3 com Rafael no gol, Lucas Ramon, Arboleda, Sabino e Iago. Linha de 4, Bobadilha, Marcos Antônio e Newton. Aí, o Marcos Antônio tem uma liberdade também para atuar como meia. E o Bobadilha é aquele que segura, o cão de guarda. E o Newton também é aquele volante barra meia. E lá na frente, Luciano na armação das jogadas, Victor Sá e Jonathan toca no Caleri, que é gol. É o artilheiro do time na temporada. Aliás, Luciano e Caleri dividem a artilharia da temporada no São Paulo, né? Então hoje tem São Paulo, tem Bolívar pela Sul-Americana. Já o Verdão, às 11h53, Verdão que vai enfrentar o Santos, tá estudando algumas saídas. Mas como assim, Juliano? Vocês não disseram que o Verdão não pretende negociar seus principais jogadores? A espinha dorsal do Palmeiras, a presidente Leila Pereira já avisou que não vai se desfazer. Mas tem alguns jogadores que não têm espaço nessa espinha dorsal, estão em vias de deixar o clube. O caso mais avançado é um atleta que nem está no grupo mais, que é o Mikael, que está emprestado para o Inter Miami, tá? E tem uma opção de compra de R$31,2 milhões ao fim do contrato. O time dos Estados Unidos está interessado no menino, então o pessoal está de olho, neste dinheiro, R$31 milhões. É bom, né? Bom, tem atletas da base, como o Riquelme Felipe, tá? Que fez gol na semifinal do Brasileiro Sub-20, zagueiro Benedetti, tá? Que também está no time de cima, mas tem disputado posições com outros zagueiros, viu? Bom, tem o caso do Giai. Tá, voltou valorizado depois de fazer parte da preparação da Argentina na Copa do Mundo. Tem recebido investidas de clubes da Europa, por exemplo, como o Napoli da Itália. Tá? Minha gente. Então, o Palmeiras está... tinha uma previsão de meta de venda de jogadores, mas não atingiu essa meta, então o foco... vender estes jogadores que não fazem parte dos planos do Palmeiras para a sequência da temporada 2026. Já no Corinthians, e continua a novela mexicana, né, gente? Mariela del Bairro Sonha, que essas novelas mexicanas, tá igualzinho, viu? Memphis ainda não assinou o contrato, tá? Segundo informações, a diretoria ainda está angariando fundos com algumas empresas para bancar o novo contrato do jogador holandês, que iria até 2028, julho de 2028, tá? O contrato não foi assinado ontem, porque o presidente Osmar Stable esteve na sede do Ministério Público em São Paulo, né, para depoimentos de certa de acerca de uma investigação que está sendo conduzida pelo Ministério Público e tal, não respondeu à imprensa sobre o porquê que não assinou o contrato com o Memphis ainda. Agora, se deve acontecer hoje, ninguém sabe. E se acontecer hoje, ele tem que ser inscrito hoje, o nome dele tem que aparecer no bid da CBF hoje, para que ele viaje com o elenco para a disputa do jogo contra o Rosário Central, quinta-feira na Argentina, às 21h30, pela Libertadores da América. Se não, ele fica fora desta fase. E aí ele poderá ser inscrito na fase quartas de final. Mas, se isso não acontecer, creio que ele e o staff dele já vão pegar as malinhas e vazar para a Holanda de novo, viu? E aí tchau, tchau, Memphis. Tá? Porque tá nesse imbróglio aí já faz um bom tempo, desde que ele deixou o Corinthians para ir à seleção da Holanda para a disputa da Copa do Mundo. Tá neste imbróglio. Em contrapartida, o Timão já incluiu alguns jogadores, tá? Nesta nova lista, substituiu, né? Fez a substituição de alguns jogadores, incluindo o volante Alex Santana, que não havia tido espaço, né, no ano passado. Este ano retornou, né, jogou alguns jogos com o Diniz, tá? Então o Memphis pode, né, se não assinar o contrato, ficar fora do confronto contra o Rosário pelas oitavas de final. Aí, se ele ficar fora, né, ninguém sabe o desenrolar dos próximos capítulos da novela Memphis Depay versus Corinthians. Ai, ai, ai. Ainda vai dar muito pano pra manga isso aí, viu? 11h57, final do Difusorando os Esportes desta terça-feira, 11 de agosto. A seguir, Padre Nelci com Palavra de Vida e Musical 88. Difusora, sempre ao seu lado. Tchau, gente!
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7: Olá, meus amigos e minhas amigas, estamos começando esse programa Palavras de Vida e muito obrigado por você permitir que eu chegasse até a sua casa nesse momento para deixar esse recado de Deus, essa palavra amiga, de muita esperança e de muita fé. A palavra de vida para o nosso programa de hoje, eu quero deixar esse texto e essa historinha, o tamanho das pequeninas coisas. Outro dia, eu estive em uma fazenda lá na roça. Estava andando pelos campos à beira de um rio. Eu fui observando a paisagem, sobretudo as águas. Engraçado, eu não tinha percebido que em um mesmo rio tem muitas águas diferentes. Aquilo me chamou a atenção. Eu vi um pequenino fio de água que descia da margem, provavelmente vindo de alguma mina ali por perto. Ele despejava suavemente suas águas límpidas e puras no leito do rio. O primeiro pensamento que me veio foi: coitadinha dessa água tão insignificante diante de um rio tão grande. Imediatamente a imaginação me levou a pensar nas pessoas e também em nós. Quantas pessoas simples, pequenas, humildes, pobres. Muitas vezes as olhamos com os olhos da eficiência produtiva e as descartamos logo como alguém inútil, com pouco ou sem qualquer valor. Se o rio olhasse a pequenina fonte com esse olhar, a teria descartado e teria perdido aquelas águas. A fontezinha não se preocupou com seu tamanho, não se comparava ao volume do rio. Mesmo sabendo-se pequenina, continuava serena, confiante, dando sua contribuição, ainda que pequenina, para ajudar a manter o grande rio. E eu, ou você, quantas vezes nós nos surpreendemos comparando-nos às outras pessoas, não reconhecendo os dons que recebemos e até mesmo invejamos os dons dos outros. Se aquele fiozinho de água parasse para invejar as águas do grande rio, provavelmente morreria afogado por suas próprias águas represadas. Sabemos que a fonte que não jorra, seca. Pensei, nossa vida é feita de pequeninas coisas, aparentemente insignificantes. Até mesmo aquelas que consideramos grandes, importantes, começam com pequenas atitudes, com pequenos nadas. O rio também é assim. Se no ponto pequeno em que ali estava, se ele não seguisse na direção do grande rio, ele morreria, ele se tornaria sempre pequeno. E ele cresceu, tornou-se grande justamente à medida que foi capaz de acolher as águas que vieram em sua direção, ainda que pequeninas e aparentemente insignificantes. Tudo na vida é assim, pensei comigo. O amor, a amizade, o perdão, ou mesmo coisas negativas, como o ódio, a vingança, o egoísmo, começam pequenos como a nascente de um rio. Aos poucos vão agregando outras águas que se ajuntam, até que, quando percebemos, já se tornam grandes rios. E as águas, de tanta água junto, elas são capazes de arrastar, de formar fortes correntezas. Tanto o bem quanto o mal formam correntes que atraem, sugam e arrastam. Naquele dia, o pequenino fio de água me deu uma grande lição. Aquele riozinho me ensinou o tamanho das pequenas coisas. As pequenas coisas na nossa vida também são importantes. Pequenas atitudes, pequenos gestos podem fazer a diferença, e uma diferença grande, na vida das pessoas e na nossa vida. Esse foi o programa Palavras de Vida, e desejo que você encontre valor e valorize as pequenas coisas que acontecem na tua vida, no teu cotidiano. Quem sabe, uma pequenina coisa hoje, outra amanhã, outra depois, torne você uma pessoa feliz, uma pessoa cheia da graça, uma pessoa realizada. Que o Deus Todo-Poderoso abençoe você em nome do Pai, do Filho e do Espírito Santo. Amém. E até amanhã em mais um programa Palavras de Vida.
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3: O retinol, um dos derivados da vitamina A, é um ótimo aliado para a saúde da pele, sendo muito usado em tratamentos dermatológicos, trazendo benefícios como renovação celular, exfoliação e aumento dos níveis de colágeno. Além disso, uma alimentação rica em vitamina A ainda previne o envelhecimento precoce, o fotoenvelhecimento e controla a oleosidade da pele.
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Meio-dia e 49. Oitenta e oito.

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0: Boa tarde, 1 e 2.
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4: Brasileiros perderam 62,5 bilhões de reais para as bets em 2020.

0: 2025, as informações de Milena Abreu.
1: É o que aponta um estudo publicado pelo Comitê Nacional de Secretários de Fazenda dos Estados. O levantamento revela que a perda média mensal dos apostadores chegou a quase 5 bilhões de reais, calculando a diferença entre o dinheiro depositado nas plataformas e os valores que retornaram como prêmio. O setor de apostas contesta os números divulgados, mas os pesquisadores alertam que essa transferência de renda compromete o poder de compra e agrava a situação das famílias que já enfrentam altos níveis de endividamento e juros elevados. Os dados do estudo indicam que o avanço das apostas virtuais reduz o dinheiro que o brasileiro teria disponível para despesas básicas do cotidiano e ajuda a explicar o crescimento mais lento do comércio, mesmo em momento de queda no desemprego.
0: O mercado financeiro reduziu outra vez sua estimativa para a inflação em 2026, que caiu para 5,02%. Esta é a sexta semana seguida de recuo. As expectativas fazem parte do Boletim Focus, divulgado ontem pelo Banco Central, com base em pesquisa realizada na última semana com mais de 100 instituições financeiras. A queda na estimativa de inflação acontece apesar da retomada da guerra no Oriente Médio, que elevou o preço do petróleo, com potencial de pressionar a inflação brasileira, via aumento dos combustíveis. A estimativa do mercado para a taxa Selic ao fim de 2026 permaneceu em 13,75% ao ano na última semana, embutindo uma última redução maior da taxa neste ano.
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4: 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Anunciam as notas de falecimento.
5: Faleceu Isabel de Oliveira Souza, de 93 anos de idade, viúva, deixa filhos, netos e bisnetos. O corpo está sendo velado na sala especial do velório São Vicente de Paulo. Sepultamento logo mais, 13h30, cemitério Saudade. Faleceu Maria de Lourdes de Oliveira Biage, de 81 anos de idade. Casada com Durval Carlos Biage, deixa filhos e netos. O corpo está na sala 2 do velório São Vicente de Paulo. Sepultamento logo mais, 14h30, cemitério da Saudade.
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gente, tô aqui, já cheguei pro batente, boa tarde. Minha cidade, mundo inteiro, donas de casa, secretárias domésticas, crianças, vovô, vovó, amados coleguinhas de trabalho, boa tarde, meus concorrentes. Mais um presentão ganhamos do nosso Criador, vamos corresponder a esta confiança, não é? Obrigado, Senhor, por mais um dia de vida. Obrigado porque eu tenho certeza de que os nossos planos, meus planos e os planos dos nossos ouvintes serão iluminados, serão protegidos e serão bem destinados também pelo Senhor. Por isso que eu sempre peço a sua proteção, a sua orientação, o seu direcionamento na minha vida e na vida também dos meus amados ouvintes. Caminhe conosco, Senhor. Como diz a minha musiquinha de abertura, venha vibrar conosco, Senhor. Ele já está vibrando. E como está vibrando? Porque Ele sabe que eu, você, temos muito ainda para fazer e por fazer. Ele sabe que eu e você, nos dando esta chance, nós vamos hoje ser bem melhores do que fomos ontem. Ele está atendendo os nossos pedidos, as nossas preces, porque conhece o nosso lá dentro, o nosso interior. E sabe que o que está saindo das nossas bocas está vindo lá de dentro. Obrigado, Senhor, por colocar a sua paz, a sua bênção, o seu amor, a sua luz nos nossos caminhos. Só em Ti confiamos, porque quem busca o Senhor nada falta. Eu sou uma grande prova disso, né, Pai? Senhor do universo, meu Rei, meu Deus, meu Pai, meu tudo, reveste-me de fortaleza. Não só a mim, mas a todos os meus amigos ouvintes, a todos aqueles que estão me ouvindo, para que possamos cada vez mais testemunhar, mostrar que o Senhor é o nosso Deus, é o nosso Pai, é o nosso protetor, é o nosso Salvador, é o Criador de tudo e de todos. Eu não me envergonho de dizer,

0: quem são eles?
1: Você é mais falando de amor. Ah, meu compadre, meu Zé Mais, Natan. Salvador, faz barulho!
2: Pela última vez.
0: Pelo Zé Mais, Natanzinho, pela última vez. Jota Quest e o Tim Maia sendo farol. E o Jorge Durian, Pai Nosso, depois da nossa reflexão. Em mais um dia de vida, em mais um dia de trabalho. Para quem não sabe, hoje, 11 de agosto, é o dia da televisão. Hoje é dia do advogado, a todos esses profissionais de direito, os nossos cumprimentos. Hoje é dia do estudante, hoje é dia do garçom, a todos esses profissionais também, os nossos cumprimentos. Hoje é dia do médico acupunturista, a todos esses profissionais, os nossos cumprimentos. É o dia do magistrado e é dia de Santa Clara de Assis. Para quem não sabe, ela protege os profissionais da TV, ela protege os deficientes visuais, é luz para vocês, deficientes visuais. Ela protege e abençoa as lavadeiras, os vidraceiros profissionais que trabalham neste ramo, né? Os vidraceiros. Que Santa Clara de Assis abençoe e proteja todos vocês. E também ela é invocada para calar, acalmar uma tempestade, trazer um bom tempo, clarear o céu. Então, aonde a gente está assistindo, vendo aí muitos tornados, muitas tempestades, talvez estejam um pouco distantes da Santa Clara de Assis. Daqui a pouquinho tem uma música do Jorge Benjor. Vocês lembram? Santa Clara clareou. Que tal a gente recordar? Hã? É a nossa maneira, né? De homenagear, de fazer jus também ao seu dia, de brindar a sua bênção, a sua claridade, a sua luz e a sua proteção sobre todos nós. Já são 1 da tarde, 22 minutinhos, 13h22. Você já sabe. Não vem. Já tá lotado, todos os lugares tomados. Para a primeira viagem que vamos fazer já já, para recordar.

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3: Fala, Juliano! É, minha gente, é terça-feira. Ei, que maravilha! Paulinho, gente boa! Você tá bem, menino?
4: Beleza.
3: Ah, que maravilha! Oh, então vamos continuar assim nessa terça-feira gostosa, maravilhosa. Boa tarde, Paulinho! Boa tarde, amigo ouvinte da Difusora, ligadinho aqui no Tarde Total. Daqui a pouquinho, a

0: Que no momento esportivo, Sapeca. Verdão prepara vendas de atletas. Novo técnico do Manchester City, Enzo Maresca, revelou que dificilmente escolherá ele, Erling Haaland, o feio que joga muito, para herdar a braçadeira de capitão de Bernardo Silva, que deixou o clube inglês e se transferiu para o Real Madrid. Segundo o treinador, o fato de marcar muitos gols deve tirar o astro norueguês da disputa pelo posto. Nos amistosos de pré-temporada, na Ásia, o zagueiro Rubem Dias foi o escolhido por Maresca para ser o capitão. Em seus primeiros jogos no comando do City, Maresca não contou com a presença de Haaland. O atacante norueguês teve férias prolongadas por causa da Copa do Mundo e não viajou para a pré-temporada. O Palmeiras avisou ao mercado que não pretende negociar seus principais jogadores, mas tem recebido consultas por atletas que não fazem parte da espinha dorsal do elenco. Por isso, avalia fazer negociações ainda nesta janela de transferências. O caso mais avançado envolve um atleta que nem está no grupo, Mikael. É, o zagueiro, emprestado para o Inter Miami, tem uma opção de compra de 5,3 milhões de euros, mais de 31 milhões de reais no contrato. O clube dos Estados Unidos tem interesse na permanência do defensor e conversa para contratá-lo em definitivo. Entre os atletas da base, o atacante Riquelme Felipe, que fez gol na semifinal do Brasileiro Sub-20 e treina com o time de cima, tem sido procurado por clubes interessados e pode ser negociado. Assim como o Benedetti, que disputa espaço com outros quatro zagueiros e tem recebido sondagens.
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0: Fique na companhia dele.
1: Paulinho, gente boa.
0: Oh, claro que é ele. Paulinho, gente boa. E o Tarde Total.
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5: Manter o ar fresco circulando em casa é essencial para a saúde e bem-estar. Abra as janelas por pelo menos 2 horas diariamente. Isso ajuda a renovar o ar, eliminando odores e possíveis toxinas.
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8: Escutou, motorista? Escutou?
9: Às 13h28. Começa!
10: Saudade.
9: 1981. Essa música tem 45 anos, amados. É o Jorge Benjor. Na época era Jorge Ben, Santa Clara.

0: Saudade, primeiro bloco, mais importante é o verdadeiro amor, Rick Chaney com Mami Blue, Timóteo Tristeza Danada, Smiley com Harpo, Erasmo, vem quente que eu estou fervendo, sim, a música do Jorge Benjor, é verdade, o Jorge Ben, Santa Clara clareou e assim nós fizemos a nossa primeira viagem no tempo. Obrigado, Patrícia. Obrigado, Sheila Jesus. Tudo de bom pra você também, Sheila. Casal Fafá, Fátima, Fabinho, buscaram o Harpo no tempo, hein? Obrigado, Ana Paula. Também a Aninha Galete. Boa tarde, Aninha. Bom trabalho. E em nome da Cris Melo, do Lucas, em nome da Leila, da Mara, também da Ana Lúcia, eu quero oferecer para todos os advogados. Hoje comemora-se o dia desses profissionais. E a Cris está mandando em especial para a dona doutora Maria Júlia. Tá dado o recado, viu, Cris? Um abração mais uma vez a todos esses profissionais da Justiça, os advogados. Faltando 10 minutinhos para as já 14 horas. Tá vendo? Aqui o tempo voa, não é verdade? 14, 10 minutinhos para as 14, para as 2 da tarde. Primeira piadinha que a Neudina já me enviou. Da escolinha do professor Raimundo com o seu aluno, seu Baltazar da Rocha. Escuta o que aconteceu.
1: Seu Baltazar da Rocha.
0: Escuta, escuta, escuta.
2: É que alho.
1: Estou preocupado. Seu Baltazar tá com a cara que me preocupa. Eu estava aborrecendo.
2: Muito.
1: Por quê?
2: Por quê? É por causa do nome que deram, não. Na minha filhada, sabe? Batizar ela, vou.
1: Você vai batizar?
2: É, sim, senhor.
1: E quem tem o nome dela?
2: É o seguinte, sabe? Eu vou explicar. É de lá dos pais que botar o nome dos filhos de artista, não é? É por exemplo, o pai dela queria botar Jane Fonda. E a mãe queria Cássia Kiss. Muito bem. Para contentar os dois, você sabe que nome botaram na menina?
1: Bom.
2: Kiss Fonda.

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7: Vamos então iniciar a parte astrológica conversando com os signos. Hoje é terça, 11 de agosto. Quem é desse signo é você. Boa tarde, arianos. Hoje as finanças estão em alta. Boas chances de vocês fecharem negócios, de vocês darem passos importantes para realizar os seus sonhos. No trabalho, dedicação agora à tarde, hein, para render bons frutos. À noite, ambiente social promete tranquilidade e diversão, além de momentos agradáveis com a pessoa amada. Escutou, Áries? Olha a cor para hoje, é o preto, a

0: Norte 62, 53 e 06. Todo dia ótimo para você focar nos seus objetivos, com boas energias, está até sobrando energia, hein? Para você conquistar o que deseja. Então, mãos à obra, descruza esses bracinhos aí. Tarefas que dependem da sua iniciativa, da sua colaboração, podem ter sucesso. À noite, recompensas, principalmente para o campo amoroso. Opa! É para fortalecer, não é? A união, a conexão. Bege é a sua cor para hoje. A sorte com a numeração 350559. Gêmeos, boas notícias, Gêmeos, para o campo financeiro. Mantenha os negócios em segredo, não comente nada com ninguém. Cuidado com propostas vantajosas à noite. Boas energias, procure, aliás, até renovar as suas energias para movimentar, sabe quem? O seu campo amoroso, a sua vida amorosa. Aproveite a ajuda dos astros para dar aquele up na sua vida amorosa. Boa essa, né? Hein, Gêmeos? Gostou? Violeta cor. Olha a sorte, olha a sorte. 48-75-09. Daqui a pouquinho eu converso com mais três signos.
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0: Gorete Espanholas. Olha só. Olha, Ingo. Ingo. Ela pediu.
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0: Tá ouvindo?

Gorete, obrigado, pediu e ouviu. 14 horas, o Luciano tá chegando. Notícias da hora. Alô, Kleber, vou dar um jeitinho, hein? Se tudo der certo, vou te atender. Não prometo, mas vou, você já sabe, dar aquela empurradinha daqui, empurradinha de lá, apertadinha daqui, apertadinha de lá, pra encaixar o seu pedido. Tá bom, Kleber?

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2: Boa tarde para você, Paulinho, para você, ouvinte 88.
3: Boa tarde.
2: O concurso 3043 da Mega Sena pode pagar hoje um prêmio de 3,5 milhões de reais para os apostadores que acertarem as 6 dezenas. O sorteio acontece às 21 horas em São Paulo. As apostas podem ser realizadas até às 8 horas da noite em qualquer lotérica do país ou por meio do site e aplicativo Loterias Caixa. A aposta mínima para a Mega Sena custa R$ 6,00. Brasil vai produzir ainda menos feijão na safra atual. Detalhes de Humberto Ferretti.
4: Depois de encolher no ciclo 24-25, a produção de feijão vai diminuir de novo na safra 25-26. A Conab fala em uma queda de 5% da área de cultivo para 2 milhões e 500 mil hectares. Já o rendimento esperado é 4,4% maior, perto de 1.200 quilos. O resultado será uma produção pouco acima de 3 milhões de toneladas, queda de 1,4%. Isso na soma de todas as colheitas, já que o feijão é considerado uma cultura de ciclo curto e de todas as variedades.
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0: Kleber.
1: Paulinho, gente boa.
0: Ele deu um jeitinho, Kleber. Ele me pediu uma dose dupla do YouTube. Aqui, ó.

0: sucessos marcantes do Gustavo Lima com Hungria, Eu Vou Te Buscar. Obrigado, Sandra do Ouro Verde. Obrigado por você participar aqui comigo. Tudo de bom. E aí, pro Kleber atendi. Dei aquele jeitinho, né, meu querido? Também puderam. Não, tinha que atender. E o Tio, ele pediu uma dose dupla. Atomic City e Street of Dreams, que é o mais recente sucesso do YouTube, o recente sucesso do conjunto no momento. Obrigado, viu, Kleber? Continue nos prestigiando, tá bom, meu querido? 14:14, coincidência, 14:14. 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É muito legal essa piadinha que a Neudina me ensinou, me enviou, mas é um pouquinho, deixa eu só encontrar, achei. Ela é um pouquinho longa, mas é uma participação sensacional do Paulinho Gogó na Praça É Nossa com o Carlos Alberto, contando uma parada quando um dia um professor acabou humilhando ele, mas ele deu cada resposta para esse professor. Escutem só.
1: Uma vez eu estava no refeitório, assim. Escuta. Tinha um professor que ele não é muito com a minha cara, não. Estava no refeitório, aí ele chegou, quando ele ia sentar assim, ele olhou para mim, eu estava comendo, ele falou: Ó, você sabia que pouco e pássaro não come junto? Eu falei, tô voando, parceiro.
0: Tem mais, peraí.
1: Aí, posso? Ele falou. Entendeu a técnica?
2: Rapidez de raciocínio.
1: Aí ele resolveu se vingar de mim na hora da prova. Ele colocou a prova, eu acertei todas as questões. Aí ele ficou, né, ficou pé da vida. Ficou falando, Paulinho Gogó, última questão aqui, eu vou te perguntar. Fala pra mim, tu tá andando no meio da rua, tu acha uma bolsa, uma sacola? Dentro da sacola tem um pacote de dinheiro e tem sabedoria. O que que você pega? Eu falei, eu pego o dinheiro. Ele falou, é uma pena, porque eu pego a sabedoria. Eu falei, cada um pega o que não tem, parceiro. Falei pra ele. Aí ele ficou mais pé da vida ainda. Ele pegou, escreveu na prova assim, ó, idiota. E pegou... Escreveu idiota e me deu a prova. Falei, o senhor assinou, mas não me deu a nota, parceiro.

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1: Paulinho, amigos da Difusora FM, em instantes aqui no Momento Esportivo, dentro do nosso Tarde Total, segue a novela Memphis e Corinthians. Técnico interino da seleção do Uruguai, Diego Forlán, afirmou em sua apresentação oficial que as portas estão abertas para o retorno de outro ídolo da geração campeã da Copa América de 2011. Ele! Luisito Vampirito Soares. Pronto, é ele mesmo. O camisa 9 do Inter Miami se despediu da seleção em setembro de 2024, em meio a desavenças com o então treinador, o argentino Marcelo El Loco Bielsa. Recentemente, porém, El Pistolero afirmou que jamais diria não a uma provável convocação. Perguntado sobre o ex-colega de ataque na seleção, hoje com 39 anos, Forlán

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4: Se o molho de carne ficar sem cor, acrescente 2 colheres de chá de café solúvel. Oh.
3: Você ouviu? Viu? Mais uma dica para o seu lar.
5: Aprendeu, mulher? Aprendeu, aprendeu.
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3: Saudade.
5: Zezinho,
3: saudade.
5: Tostes. Pra que você faça uma boa viagem. A que você gosta. Chris DeBurg, ele é fã desta música, né, Zezinho? Vai com Deus, boa viagem.

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3: Ô, Paulinho apaixonado.
4: Ô, trem.
3: Gente boa, você não tem jeito não, hein?

0: coragem de perder o fôlego, hein? Amados ouvintes, que recordação. Demis Roussos, goodbye. My love, goodbye. Paula Fernandes, pássaro de fogo. Pato Benton com groove. Ricardo, eu gosto de você. La Bionda, one for you, one for me. Rádio Táxi, Garota Dourada. Cris de Burg, fly. Obrigado. Oi, Zezinho. Aquele abraço aqui do Paulinho. Obrigado, Esther. A Fátima, do Nossa Senhora Auxiliadora. A Deise. A Luísa Marques. Um abração para vocês. Obrigado a todos os aniversariantes do dia com os nossos parabéns. Mais uma vez, a todos os advogados aqui da nossa cidade, da nossa região, do Brasilzão. Do mundo inteiro, porque hoje comemoramos o dia desses profissionais. Bastante justiça também na vida de vocês. E que Santa Clara de Assis, né? Continue iluminando as tarefas, os trabalhos de vocês. No meu 12 minutinhos já faltando para as 15h03 da tarde.
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0: Acabei de receber sexta placa da tarde, numeração 9626. 9626 é a sexta, a quinta. 9262, 9262, a quarta. 7274, 7274, a terceira. 8407, 8407, a segunda. 3432, 3432. Primeira placa da tarde, a numeração, formamos um ano, hein? 1, 2, 5, 1, 12, 51. É a primeira placa da tarde à noite.
2: Juliano Rodrigues.
0: Ele vai conferir pra gente.
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0: Meu Dina me enviou o Santos dentro do programa do Ratinho. Contou esta piadinha. Escutem só, ouvintes.
3: Eu não tava mais conseguindo, como é que fala?
4: Tá bom.
5: Levanta.
4: Tá bom. Não passe do limite que o programa está ao vivo. Vai lá.
3: Jogar as crianças no ralo, tá? Enfim.
4: Vai lá.
3: Não conseguia mais cuspir. Daí eu falei, vamos fazer um exame. E fui fazer um exame. Daí eu cheguei lá. Aí eu falei com a enfermeira, eu vim fazer espermatozoide.
4: Tá.
3: Aí ela me deu um potinho, falou, o senhor gostaria de fazer aqui? Eu falei, aqui não vou me sentir bem, eu sou um pouco tímido. Não vou conseguir. Me deu um potinho e levei pra casa. Vou te contar, tentei. Com a mão direita, nada. Com a esquerda, nada. Chamei minha mulher com a mão direita, nada. Esquerda, nada. Chamei a vizinha. A vizinha tentou no sovaco. Com o sovaco ela tentou, no meio das pernas. Não deu. Aí cheguei lá pro médico, eu falei, olha, tentei de tudo. Minha mulher, eu, minha
4: vizinha. Cezinha, fica preparado pra cortar, vai.
3: Ele falou, não é possível. Até sua vizinha falou, ninguém conseguia abrir o pote.

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2: Para quem? Para os cancerianos. Boa tarde, cancerianos. Hoje o seu lado solidário vai brilhar, fortalecendo amizades, trazendo boas energias, tá vendo? Para a sua vida. No trabalho, o apoio de colegas vai fazer a diferença. Precisa contar com eles. À noite, o cansaço vai cobrar o seu preço, hein? Na vida amorosa, nada de recuar. Dá um jeitinho de participar, de comparecer. Não deixa esfriar o romance, não, viu, Câncer? Branco cor, sorte 41-0280. Leão, estão aniversariando os leoninos. Parabéns nesta data querida. Que Santa Clara de Assis abençoe todos os leoninos que estão aniversariando. Hoje o seu foco, a sua energia estão impulsionando vocês para tarefas importantes, para novidades financeiras, com boas surpresas no campo financeiro, no campo de negócios. Agora, à noite, diversão com amigos estão protegidos, potencializados. Quem não tem ninguém, também o campo da paquera está potencializado para os leoninos. Novos planos podem incrementar a vida romântica, a vida amorosa. Então, mãos à obra, né? Vamos aproveitar. Cinza é a sua cor, 15-33-66, números de sorte. E Virgem, a vocês hoje as tarefas colaborativas estão se desenrolando e vão desenrolar com facilidade. Aproveite para você planejar uma viagem, para você se divertir com a família, com os amigos, no amor, paixão à distância, trazendo ou enviando boas energias. À noite, quem já tem alguém é seriedade no seu relacionamento. Nada de pisar na bola e muito menos brincar ou cutucar a pessoa amada, hein? Azul marinho é a cor. Olha a sorte, ó, 44-17-24. Daqui a pouquinho eu converso com mais três signos. Hora certa no meu, 7 para as 3. Quantas horas no seu?
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2: São Sebastião do Paraíso. Elaine, Nadir, Lúcia Helena. A música de vocês aqui, ó.

0: Meninas, tudo de bom pra vocês? Boa tarde também. Aquele abraço da nossa tarde total. 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E Santa Clara de Assis, viu? Abençoe todos vocês. Outra piadinha que a Neodinamia enviou. É boa essa daqui também. Prestem atenção na piadinha, prestem atenção.
1: Chegou a ver essa matéria aqui?
2: Ok.
1: Um cara foi preso e condenado por bigamia.
2: Tá, mas o que quer ser bigamia?
1: É o cara que casa com duas mulheres, isso é crime, né? Dá de 2 a 6 anos de prisão.
2: 2 a 6 anos de cadeia por casar com duas mulheres?
1: Sim.
2: Mas que coisa mais injusta isso aí, tá louco.
1: Injusto por quê?
2: Eu peguei prisão perpétua por casar com uma só.

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1: Atrasos no recolhimento do FGTS afetam cerca de 11 milhões de trabalhadores. Os detalhes de Milena Abreu.
2: O atraso no FGTS é, na verdade, uma inadimplência de empregadores que deixam de recolher o percentual mensal do fundo. Situação que frequentemente só é descoberta pelo trabalhador no momento de uma demissão, aposentadoria ou compra da casa própria, por exemplo. Em valores, essas dívidas das empresas somam atualmente 12 bilhões e 600 milhões de reais. A falta de recolhimento do FGTS traz prejuízos diretos ao trabalhador, uma vez que impede o acesso aos valores garantidos por lei e dificulta o planejamento financeiro em momentos de necessidade ou emergência. As empresas com pendências no repasse do fundo ficam sujeitas a fiscalizações, além de perderem o certificado de regularidade, que bloqueia o acesso a empréstimos bancários e a participação em licitações públicas.
1: Plataformas com mais de 1 milhão de crianças e adolescentes como usuários deverão publicar até 17 de setembro relatórios de transparência para informar o que fazem para proteger menores de idade em seus serviços, conforme despacho da Agência Nacional de Proteção de Dados, publicado no Diário Oficial da União nesta terça-feira. Estes serão os primeiros de uma série de relatórios que deverão ser divulgados a cada semestre no site das empresas. A publicação é exigida pelo Estatuto Digital da Criança e do Adolescente, ECA Digital, lei que completa 1 ano da publicação também em 17 de setembro. O ECA Digital também ficou conhecido como Lei Felca, porque a aprovação aconteceu depois da publicação de vídeo viral que tratou da adultização.
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0: ouvindo ela.
1: Paulinho, gente boa.
0: Já tô tocando a sua música. Quantas horas agora? 15:07, 3:07. 80.

0: Ela não vai pro rodeio pra ver montaria. Ela não vai pro rodeio pra beber cachaça. Sabe o que é que ela tá interessada? Sabe o que é que ela quer?
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0: obrigado, é o Geninho e a Mariana Fagundes. Isabelle pediu, curtiu, cantou, sabe direitinho a letra da música, não sabe, Isabelle? Você sabe, pião todo tatuado, valeu, obrigado, meu anjo, tudo de bom. Murilo Rufi, eu gosto dessa música, deixa eu, abrindo mais uma hora da nossa tarde total, na companhia também. 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Eu também estou desejando, viu, que Santa Clara de Assis abençoe todos vocês aí, meus amados amigos, tudo de bom. Cadê a piadinha? Outra piadinha que a Neudina me enviou, só que é uma sequência de piadinhas, escutem só, me parece que é três piadinhas, né, Neudina? Escutem só a primeira.
1: Para. Chegou pro marido e falou: querido, a mamãe não consegue parar de soluçar. Falou: a minha sogra? Falou: é. Fala pra ela prender a respiração durante 3 horas.
2: Tem mais, peraí. A mulher vai no táxi. Aí o taxista olhou pra ela e falou assim: que coincidência. A senhora é a terceira mulher grávida que eu carrego. Ela falou: que isso, moço? Não tô grávida, não. Ela falou: calma, não chegamos ainda no final da linha.
0: Tem outro, boa.
3: Compadre.
1: Fala, compadre.
3: O namorado mais a namorada vai no trem de ferro. Aí entrou dentro de um túnel, rapaz, mas um túnel grande mesmo, assim, quase uma meia hora, aquele escurão. Quando saiu lá fora, ele falou assim: ei, meu bem, se eu soubesse que esse túnel era tão grande, tinha feito amor com você aqui dentro desse trem, nesse escurinho. Ela falou: puta que pariu, não foi você não.

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1: Já, já. Claro, já já mesmo, aqui no Momento Esportivo, dentro do nosso Tarde Total. Mudanças no Tricolor. O SESI Franca Basquete espera poder contar com o armador uruguaio Luciano Parodi para os próximos jogos do Campeonato Paulista. Ele é o único reforço que já treina com o elenco que ainda não estreou na temporada. Outra novidade no time pode ser o ala armador David Jackson, que já retornou dos Estados Unidos e esteve no Pedrocão no domingo para acompanhar a vitória por 101 a 52 contra o Osasco. Ele, no entanto, não foi relacionado para o duelo. Elinho também ressaltou que os jogos de início da temporada são importantes para que o time fique mais entrosado. O São Paulo viajou ontem rumo à Bolívia para o jogo de ida das oitavas de final da Sul-Americana contra o Bolívar. E o técnico Dorival Júnior não terá o atacante Arthur na partida de hoje, em La Paz, às 21h30, pelas oitavas de final da Sul-Americana. Arthur ainda se recupera de dores no adutor esquerdo, que o tiraram do duelo contra o Grêmio no fim de semana, e não será relacionado mais uma vez. Em contrapartida, o técnico Dorival Júnior levará para a Bolívia o atacante Rian Francisco. Bom de bola, hein? O garoto de 19 anos está recuperado de uma grave lesão no joelho esquerdo sofrida no ano passado e ainda não disputou nenhuma partida com o time profissional dessa temporada. Ele soma já 13 jogos pelo Sub-20.
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2: Boa.
1: Ele mesmo, Paulinho Gente Boa e o Tarde Total.
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6: Um ambiente arejado contribui para uma melhor qualidade do sono e previne problemas respiratórios. 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Isso vai melhorar o humor e a produtividade. 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A ventilação adequada é um hábito simples que faz toda a diferença.
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8: Oi, meus ouvintes librianos, boa tarde. Cuidado com atitudes para você não se arrepender mais tarde. Conte até 1000 ou mais de 1000 se precisar para tomar uma atitude. Pode ficar surpreso ou surpresa com uma comunicação inesperada, uma comunicação que você vai receber. No ambiente de trabalho, seja mais colaborador, cooperador com os seus colegas de trabalho. E também na vida amorosa. Se no trabalho você tem que cooperar, colaborar, faça o mesmo. No campo amoroso, na sua vida amorosa, na sua vida conjugal. Verde Folha Cor 072910 são seus números de sorte. É você de Escorpião, seja mais fraterno, caridoso, mostrando o seu lado mais bondoso, seu lado útil, escorpianos. Nem sempre a sua vontade vai ser aceita ou compreendida. Mantenha mais relações regulares com as pessoas, até no seu ambiente de trabalho, na sua convivência social. E na vida amorosa, vamos colocar as cartas na mesa, vamos sentar, vamos acertar, vamos exatamente se aproximar. É isso que vocês têm que fazer. Ouviram, escorpianos? Ouviram? Terracota, sua cor, 30, 88, 48 são seus números de sorte, viu? Eu sou sagitariano Quem é de Sagitário, alô Sagitário, procure ter e ser sempre um ombro amigo, socorrendo com a sua experiência, com a sua bondade, o seu coração. Você sabe que vai ser presenteado e premiado por isso. Se afaste daquilo que você está sentindo, não está te agradando. Não se desespere, nem crie sofrimento diante de uma prova. Ai, ai, ai, escutou, Sagitário? Eu vou repetir, ó. Não se desespere, nem crie sofrimento diante de uma prova, esteja mais fortalecido. E na vida amorosa, pode cobrar sim o que você deseja. Escutou, filho?

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4: E começamos. Alô, Luiz Marcineiro. Rapaz, só você mesmo para achar uma dessa. Vocês não lembram? Sexagenários, que nem o Luiz. Foi um grande sucesso. Vou até conferir. Que ano que foi lá?

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Saudade. Obrigado, Luísa. Linda essa saudade, né? Da Betânia, Brincar de Viver, The Rolling Stones, Start Me Up, Ronnie Von, Tranquei a Vida, Gosto de Maçã, Vando, Phil Collins, Another Day in Paradise, Moraes Moreira, Lá Vem o Brasil, Descendo a Ladeira, Azimuth, Luizinho Marcineiro, Linha do Horizonte. Falei para vocês que eu ia pesquisar, pesquisei. Sabe quantos anos tem, Luizinho? Ouvintes, esta música Linha do Horizonte, do Azimuth, ela foi gravada em 1975. Ela tem 51 anos. Nós temos uma música guardada aqui, ó, na nossa discoteca, há 51 anos. Você sabe o que é isso, né? Por isso que eu falo, nós precisamos dar mais uma mexidinha na nossa discoteca, tem tanta... Ó, Luizinho, vem uma hora tomar um cafezinho aqui, que você vai dar uma fuçada aqui na nossa discoteca. É marceneiro, eu tô precisando, nós estamos precisando também de marceneiro, na discoteca tá caindo umas coisinhas aqui. Vem cá arrumar. Aí você já aproveita e vai encontrar outras saudades pra gente recordar. Brincadeira à parte, né, Luizinho? Obrigado pela sua colaboração. Essa música do Azimuth, inclusive, foi tema de novela naquela época, se não me falha a memória, Cuca Legal, 1975. Linha do Horizonte. Obrigado, viu, Luizinho? Muita emoção mesmo. Cadê os outros ouvintes que me ajudaram, além do Luizinho? A Madalena, obrigado, Madalena. Maria Luísa, do Antônio Romagnoli, obrigado, Luísa. Maria Clara, Isabelle, um abração pra vocês. Cida, Cidinho, com esse Rony Von, hein? Cida, Cidinho, bagunçou o coração de muita gente também. Enfim, bagunçou os nossos corações. Foi bom demais. Foi ótima essa viagem. Quem sabe amanhã você vai me ajudar para a gente voltar a buscar aqui na nossa discoteca uma música, por exemplo, como essa do Azimuth, de 51 anos atrás. Aqui tem.

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3: Para encerrar, né? Sim, para encerrar as previsões desta terça, 11 de agosto, capricorniano, não acelere tanto o seu ritmo de vida, não, hein? Respeita a velocidade da sua idade e também do seu corpo. Procure falar menos e escutar mais. Seria bom você relutar, né? Diante de algumas escolhas, pensa um pouquinho mais. Combata o que está te combatendo. E na vida amorosa, combata também o distanciamento entre vocês dois. A cor para vocês hoje é mostarda. E a sorte com os números 38, 24, 57. Aquário, seja mais alerta, mais ligada para você combater principalmente os seus pensamentos ruins. Cuidado com brincadeiras, o resultado pode terminar dando errado, hein? O passatempo numa escolha errada também vai te gerar dor de cabeça. Cuidado com as suas escolhas para um passatempo, né, minha querida? É, cuidado. Fique atento, atenta para não perder o controle de nada na sua vida, entendeu? O creme é a sua cor, 44, 27, 75 são seus números de sorte. E fechei agora com peixes, é você? Não olhe para trás, você não está indo para lá, você está indo para onde? Para frente, então olha para frente, peixes, escutou? Não olha para trás não, passou, olha para frente, é para lá que você está indo para frente. A dor nem sempre está nas lágrimas, às vezes a dor está num sorriso, desconfie. Não revide uma humilhação sofrida. Entrega tudo nas mãos de Deus. Estejam preparados para todos os acontecimentos nas suas vidas, até aqueles acontecimentos que provocam dores ou feridas. Uau, uau, hein? Azul Royal Cor 068342, números de sorte, encerrei as previsões de hoje. Signos, prometo que amanhã eu trago outras para vocês aqui na.
4: Para tudo aí!
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3: 2 minutinhos para as 16, para as 4 da tarde. Hoje é dia de eu ler pensamentos para vocês. Obrigado a todas aquelas pessoas que colaboram com a gente para eu ler esses pensamentos que eu recebi e selecionei. Primeiro, tem muitos problemas que, se você desligar a internet, eles somem. Boa, né? Tem muitos problemas, viu? Que se você desligar a internet, eles somem. Esse. A faca da traição quase sempre vem da mão que um dia prometeu te proteger. Uau! A faca da traição quase sempre vem da mão que um dia prometeu te proteger. Esse. A decepção dói por um tempo, mas a verdade, esta te liberta para sempre. A decepção dói por um tempo, mas a verdade te liberta para sempre. Esse. A dor sempre termina de duas formas: ou ela te destrói, ou ela te deixa mais forte. Viu? A dor sempre termina de duas formas: ou ela te destrói, ou ela te deixa mais forte. Bonito, né? Esse daqui. O perdão não mudou quem me feriu. Mudou quem eu escolhi ser depois da ferida. Foi assim que Deus me devolveu a vida. Legal. O perdão não mudou quem me feriu, mudou quem eu escolhi ser depois da ferida. Foi assim que Deus me devolveu a vida. Esse. Quanto mais honesto você for, mais dor você sentirá. Que verdade! Quanto mais honesto você for, mais dor você sentirá. Esse. Não compare sua vida com a dos outros. Não há comparação entre sol e lua. Ambos brilham quando chega a sua vez, a sua hora, o seu momento. Que legal. Não compare, viu, sua vida com a dos outros. Não há comparação entre sol e lua. Ambos brilham quando chega a sua vez, a sua hora, o seu momento. Esse. A verdade dói menos do que a mentira mantida por anos. Uau! A verdade dói menos que a mentira mantida por anos. E só para finalizar, escutem este último. Não me coloquem seus olhos em forma de lágrima. Posso rolar, cair e me machucar. Por favor, me coloque no seu coração, para que a cada batida

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Uau, arrepiou, né? Eu também arrepiei. 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
2: A Caixa confirmou a liberação do saque calamidade do Fundo de Garantia do Tempo de Serviço FGTS para moradores de Ribeirão Preto, atingidos pelo temporal do fim de julho, com ventos de até 160 km por hora. Limitado a R$ 6.200 por pessoa e sujeito à disponibilidade de recursos na conta, o benefício poderá ser solicitado até 23 de outubro pelo aplicativo do FGTS, onde é possível informar a conta corrente para transferência sem custo. Os valores poderão ser retirados por quem reside nos endereços de uma primeira lista de cadastro realizada, habilitada pela instituição financeira e por quem não fez nenhum saque dentro dessa modalidade em menos de 12 meses. Carne de porco está mais barata na maioria das praças pesquisadas pelo CPEA. Humberto Ferretti.
3: Em Santa Catarina, por exemplo, o valor do suíno vivo a retirar já ficou 7% mais baixo, vendido pouco abaixo dos R$ 4,50. Posto em Minas Gerais, o porco é cotado pouco acima dos R$ 5,00, tombo de 4% em agosto. A oferta, por enquanto, está acima da demanda. O consumo perdeu força nas últimas semanas, seja por conta das férias escolares ou do baixo poder de compra da população. E tem mais animais disponíveis no mercado, até porque os investimentos no setor cresceram em 2025.
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0: comigo. Nós queremos sempre você participando com a gente, tá bom? Um forte abraço. Leandro e Leonardo, não olhe assim. Maiara e Maraíza, quem ensinou fui eu. Mato Grosso e Matias, pare o carro, abrindo mais uma hora da nossa tarde total, exatamente agora.
1: 4h23.
0: 16h23, 4h23. 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Cadê a piadinha que o Caio enviou? Ah, achei. Do Paulinho Gogó, escuta essa daqui, Praça é Nossa, com o Carlos Alberto, ele contando uma passagem dele de madrugada. Escutem, gente.
2: Tô andando numa rua assim, tudo escuro, 3 horas da manhã, parou um carro. 5 vagabundos desceram com pistola na mão.
3: Meu Deus!
2: Me renderam! Deita no chão, deitei no chão, Casalberto. Graças a Deus, dos 5 vagabundos, 4 eram da minha família.

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3: Paulinho, amigos da 88. Daqui a pouquinho, aqui no Momento Esportivo, sempre dentro do nosso Tarde Total. Neymar de volta. O Real Madrid não pretende negociar o atacante Endrick nesta janela de transferências e quer mantê-lo no elenco para a temporada 26-27. Esta é a sinalização do clube espanhol neste momento, do qual o time se prepara para iniciar oficialmente a temporada no dia 22 contra o Espanhol pela La Liga. Apesar dos rumores de que Endrick poderia ser negociado mais uma vez ainda na janela de verão europeu, o Real Madrid indicou que não tem interesse em liberar o jovem de 20 anos neste momento. Não há qualquer movimentação por uma transferência, mesmo com alguns clubes demonstrando interesse em contar com o jogador. O Santos se reapresentou no CT Repelé e contou com ele, Neymar, no início dos preparativos para o jogo contra o Macará, do Equador, pela Copa Sul-Americana. A ausência da derrota para o Atlético Paranaense por suspensão, o camisa 10 foi a campo e participou da atividade com bola comandada pelo técnico Cuca. Neymar deve retornar ao time na partida de quinta-feira, na Vila Belmiro, às 19 horas, que abre o duelo entre as equipes pela fase oitava de final. Neymar e os reservas fizeram treino técnico em campo reduzido, enquanto os titulares permaneceram na parte interna do CT, em atividade regenerativa. O treinador não descarta poupar alguns titulares diante da situação da equipe no Brasileirão. O Santos soma 22 pontos e ocupa a zona de rebaixamento.
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6: Não prejudique a você mesmo. A vida não é feita e não é só feita para prejudicar você. A boa ação beneficia a quem os faz. Domine os pensamentos que levam à ruína e estimule os de confiança em si mesmo, os de esperanças e bondades, os de metas de progresso e de vida abundante. Viu? Aproveite o presente momento e busque os resultados úteis. A vida criada por Deus existe para fazer você feliz.
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7: Ouvi. certa.
8: 4:32.
7: Repete.
8: 4:32.
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7: Eu achei, tava procurando o nome. Daisy. É lindona, eu também acho linda esta música. Ela pediu pra ouvir, lógico que eu vou tocar. Eduardo

0: Ela desligou. Com certeza não gostou de ter sido incomodada em plena madrugada.
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0: É melhor eu desistir. Vou tentar dormir agora. Ela não quis falar nada, pelo jeito está cansada.

0: Breco! Boa, moda da Valéria Barros, né, Lúcia? Um forte abraço. Obrigado, alô, porteiro de Paulo e Paulina. Eu só queria dizer, meu querido amigo ouvinte, Gilson Relojoeiro, ele adora esta música. Não é verdade, meu lindo? Aquele abraço pra você. De Paulo e Paulino, continue sempre ouvindo toda a nossa programação, que eu sei, Eduardo Costa. Eu quero te amar pra Deise. Obrigado, Deise. Um alôzão pra Neide também, que tá me ouvindo. Eu te atendi? Ainda não? Não te atendi? Mas vai dar tempo. Aguenta aí, só um instantinho. 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Um abração para vocês, bom final de tarde de trabalho também. Que Santa Clara abençoe também todos vocês aí. Tudo de bom. Cadê? Achei. Outra piadinha muito boa que o Caio me enviou para eu mostrar para vocês. Escutem só, vamos gargalhar, escutem.
1: Pessoal, pergunta, Paulinho Gogó, você já achou a metade da sua laranja? Oh, romântico, romântico isso, achou? Né? Ah, você já achou a metade da sua laranja? Que todo mundo tem que achar. O ser humano precisa de alguém para estar do lado dele.
2: É verdade.
1: A pessoa certa, né? Eu demorei a achar a metade da minha laranja, mas achei. Só fiquei chateado quando eu achei a metade da minha laranja e descobri que já tinha alguém chupando.

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12: Seu cachorro anda destruindo os móveis da casa? Aprenda a entender o que isso quer dizer. Se é um filhote, esse comportamento pode ser provocado pela troca de dentes, uma alimentação pobre em cálcio ou por não ter sido vermifugado. Mas, se seu cão já está bem crescidinho, com certeza está querendo chamar a atenção.
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0: Maia, te amo, que mais posso dizer? Daniel, viva o nosso amor! Christian Ralph, Neide, esse amor que me mata. Fechamos mais uma hora da nossa tarde total, na companhia também de MF Madeiras, Alô Aguimara e toda a equipe aí de trabalho. 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Bom finalzinho de tarde, Santa Clara de Assis abençoe e ilumine também todos vocês. Última piadinha, hein, Caio? Porque agora não dá mais tempo, senão eu atraso o intervalo comercial aqui. Escutem só essa daqui que o Caio me enviou, escutem.
1: Por que será que só enxergamos a feiura do ex depois que terminamos?
2: É porque daí acaba o efeito da macumba.

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2: Delegacias especializadas no atendimento à mulher registraram mais de 780 mil atendimentos em 2025. Milena Abreu.
3: Ao todo, foram 329.451 vítimas atendidas. Número que mostra que muitas vezes as mulheres precisam voltar para mais de um atendimento. Os dados são do Ministério da Justiça e Segurança Pública, que compilou informações de 530 das 585 unidades policiais especializadas em todo o país. Os números foram divulgados por ocasião dos 20 anos da Lei Maria da Penha, celebrados no dia 7 de agosto. Ameaça, lesão corporal, injúria, importunação sexual, estupro e feminicídio, além de violência psicológica, estão entre as principais ocorrências registradas.
2: O governo federal definiu as regras para o recesso de Natal e Ano Novo dos servidores públicos federais em 2026. O período será dividido em dois blocos, de 21 a 25 de dezembro e de 28 de dezembro a 1º de janeiro de 2027. A regra vale para servidores e empregados públicos, temporários e estagiários que trabalham em órgãos do governo federal. O recesso é facultativo, ou seja, quem não quiser aderir deverá trabalhar normalmente, mantendo a jornada habitual. Os servidores deverão se dividir entre os dois períodos para garantir que os serviços públicos continuem funcionando, principalmente aqueles que envolvem atendimento ao público. Assim, cada órgão deverá organizar o revezamento dos funcionários entre as duas semanas.
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3: 5 e 4.

0: gente boa, você não tem jeito não, hein?
1: Ô, modão, que machuca meu coração.
0: Ô, Paulinho apaixonado.
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0: musicais para os minutos finais da nossa tarde total. Silvinha Rezende tá chegando atrasadinha, hein? Só tá pegando um pouquinho, mas tá pegando. Obrigado, Silvinha. Tudo de bom para você também, querida. Gilberto e Gilmar, eu sempre vou lembrar de você. Milionário José Rico, Águas Passadas. Ah, é verdade. Dose dupla, Chitão e Choró, Pais e Filhos, Não Desligue o Rádio. Elaine Cristina pediu e ouviu. Tá vendo? Aqui é assim. Serjão Reis, Saudade de Minha Terra. Abrindo, então, os minutos finais, as horas.
1: 5:20.
0: 5:20. 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Mais uma vez, Silvia, Simone e todos da Copelube. Que Santa Clara de Assis abençoe todos vocês, tá bom? Daqui a pouquinho eu tô voltando, já. Eu vou fazer uma dose dupla, viu? Neudina e o seu Quinzinho. Cada um pediu uma do Tião Carreiro. E aí, o que o Paulinho faz? Uma dose dupla pra vocês dois.

0: arábica caminha para o fim, o que significa aumento da oferta e poderia puxar os valores para baixo. Compradores e vendedores, porém, estão preocupados com os impactos da chuva fora de época sobre os cafezais, onde a colheita ainda não chegou. A cotação do porco está em queda na maioria das praças pesquisadas pelo CPEA. Em Santa Catarina, por exemplo, o valor do suíno vivo a retirar já ficou 7% mais baixo, vendido pouco abaixo dos R$ 4,50. Posto em Minas Gerais, o porco é cotado pouco acima dos R$ 5,00, tombo de 4% em agosto. A oferta, por enquanto, está acima da demanda. O consumo perdeu força nas últimas semanas, seja por conta das férias escolares ou do baixo poder de compra da população. E tem mais animais disponíveis no mercado, até porque os investimentos no setor cresceram em 2025. Depois de encolher no ciclo 24-25, a produção de feijão vai diminuir de novo na safra 25-26. A Conab fala em uma queda de 5% da área de cultivo para 2 milhões e 500 mil hectares. Já o rendimento esperado é 4,4% maior, perto de 1.200 quilos. O resultado será uma produção pouco acima de 3 milhões de toneladas, queda de 1,4%. Isso na soma de todas as colheitas, já que o feijão é considerado uma cultura de ciclo curto e de todas as variedades.
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6: A OpenAI começou a ampliar o acesso aos recursos avançados do chat GPT para usuários que não assinam o serviço. Agora, o GPT 5.6 Luna substitui o GPT 5.5 Instant como modelo padrão da versão gratuita, com melhorias de velocidade e capacidade de processamento. A novidade também chega ao plano Go. A mudança inclui duas novidades importantes para esses usuários: conversas de texto ilimitadas e o botão Think, pensar. O novo recurso permite acionar um modo de raciocínio mais avançado para perguntas que exigem maior processamento.
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9: 5:31.

0: aqui, Manuel, na nossa Tarde Total. Som de cristal na Tarde Total. Olha, até rimou. E aí, a dose dupla, né, pro seu Quinzinho. Valeu, seu Quinzinho. Neudina, obrigado pela colaboração das piadas. Do humor. Piadinha não, do humor, né, pra nossa Tarde Total. Obrigado, Neudina. Cada um ouviu a sua. Empreitada perigosa foi o seu Quinzinho. E a Neudina, a borboleta do asfalto, não é verdade? Um abração pra vocês. As horas.
1: 5:41.
0: Já tá na hora de eu me preparar. Já tá na hora.

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8: Viajar sozinho, frequentar novos restaurantes, conhecer outros lugares da cidade, aprender coisas novas. Verdade seja dita, não tem nada melhor do que sair da zona de conforto. Aprender meditação, culinária ou algum outro idioma que não seja sua língua materna pode acabar se transformando num novo hobby e ser tão incrível quanto aquelas experiências inatingíveis.
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10: Já tô indo embora, daqui a pouquinho a nossa Ave Maria, Padre Marcos Roberto Carlos, paróquia São Sebastião, e depois o Canta Brasil com Juliano, já tá aqui. Bom trabalho, Juliano. Que Santa Clara de Assis abençoe todos vocês e ilumine todos nós. Vou deixar os últimos modão, vai dar tempo. Hoje eu li um pensamento que diz assim, disse, e eu achei ele lindo. Está na minha coleção já. Não me coloque em seus olhos em forma de lágrima. Posso rolar, cair e me machucar. Por favor, me coloque no seu coração, para que a cada batida você se lembre que eu existo.
11: Bonito, hein,
10: Poxa! Não me coloque em seus olhos em forma de lágrima. Eu posso rolar, cair, me machucar. Por favor, me coloque no seu coração, para que a cada batida você se lembre que eu existo.
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14: Ô, modão.
10: Mas vou deixar os últimos.
14: Ô, modão.
10: Tchau, gente. Boa noite. bons sonhos, a paz do Senhor, as bênçãos de Santa Clara de Assis também.

0: São quase 6 horas da tarde. Um ponteiro para a terra e outro para o céu, nos fazendo lembrar todos os dias que, embora presos aqui na terra, nosso destino é o céu. 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
1: Em nome do Pai, do Filho e do Espírito Santo. Amém. O anjo do Senhor anunciou a Maria, e ela concebeu do Espírito Santo. Ave Maria, cheia de graça, o Senhor é convosco. Bendita sois vós entre as mulheres, e bendito é o fruto de vosso ventre, Jesus. Santa Maria, Mãe de Deus, rogai por nós, pecadores, agora e na hora de nossa morte. Amém. Eis aqui a serva do Senhor. Faça-se em mim segundo a vossa palavra. Ave Maria, cheia de graça, o Senhor é convosco. Bendita sois vós entre as mulheres e bendito é o fruto de vosso ventre, Jesus. Santa Maria, Mãe de Deus, rogai por nós, pecadores, agora e na hora de nossa morte. Amém. E o Verbo se fez carne e habitou entre nós. Ave Maria, cheia de graça, o Senhor é convosco. Bendita sois vós entre as mulheres e bendito é o fruto de vosso ventre, Jesus. Santa Maria, Mãe de Deus, rogai por nós, pecadores, agora e na hora de nossa morte. Amém. Rogai por nós, Santa Mãe de Deus, para que sejamos dignos das promessas de Cristo. Amém. Oremos. Infundi, ó Deus, a vossa graça em nossos corações, para que, conhecendo pela mensagem do anjo a encarnação do Cristo, vosso Filho, cheguemos por sua paixão e cruz à glória da ressurreição, pela intercessão da Virgem Maria. Pelo mesmo Cristo, Senhor nosso. Amém. Ouçamos, meus irmãos e minhas irmãs, o Evangelho de Jesus Cristo, segundo Mateus. Naquele tempo, os discípulos aproximaram-se de Jesus e perguntaram: quem é o maior no reino dos céus? Jesus chamou uma criança, colocou-a no meio deles e disse: em verdade vos digo, se não vos converterdes e não vos tornardes como crianças, não entrareis no reino dos céus. Quem se faz pequeno como esta criança, esse é o maior no reino dos céus. E quem recebe em meu nome uma criança como esta, é a mim que recebe. Não desprezeis nenhum desses pequeninos, pois eu vos digo que os seus anjos nos céus veem sem cessar a face de meu Pai que está nos céus. Que vos parece? Se um homem tem 100 ovelhas e uma delas se perde, não deixa ele as 99 nas montanhas para procurar aquela que se perdeu? Em verdade vos digo, se ele a encontrar, ficará mais feliz com ela do que com as 99 que não se perderam. Do mesmo modo, o Pai que está nos céus não deseja que se perca nenhum desses pequeninos. Palavra da salvação. Glória a vós, Senhor. No sermão da comunidade, Jesus traça normas fundamentais para a vida eclesial. Na comunidade cristã, ele quer consideração e solicitude para com os pequeninos. O termo inclui crianças e meninos desprovidos e abandonados pelos grandes, pobres, humildes de condição, necessitados de toda a espécie, pecadores. Os discípulos mostram a mentalidade corrente. O homem tende a impor-se, aspira a pactos preeminentes. Quem é o maior? Jesus subverte as posições, mostra aquilo que tem maior valor perante Deus e ensina um novo caminho de convivência comunitária. Pessoalmente, importa fazer-se pequeno, disponível, humilde, simples, pobre, sem pretensões, confiante. São estes os maiores diante de Deus. A comunidade deve ter para com os pequenos as atitudes de Deus, preservá-los do mal, socorrer de toda maneira os necessitados, mostrar compreensão, bondade, solicitude em recuperar os pecadores. A infância espiritual é conquista da maturidade. Convido-os todos para hoje, às 20 horas, lá na Matriz de São Sebastião, nós teremos um encontro paroquial, noite de formação e reflexão com o padre Paulo Henrique Martins, pároco da paróquia de Santa Teresinha do Menino Jesus, doutora de Ribeirão Preto. Nós iremos meditar os 45 anos da Exortação Familiares Consórcio de São João Paulo II e os 10 anos da Exortação Amores Letícia, Frutos e Desafios do Papa Francisco. Também nesse dia haverá a apresentação do coral infantil que está sendo preparado e organizado para este momento. Então convido-os todos para hoje, às 20 horas, na Matriz de São Sebastião, este encontro de reflexão e formação. E que a bênção de Deus Todo-Poderoso, Pai, Filho e Espírito Santo, desça sobre vós e permaneça para sempre. Amém.
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5: Boa noite.
6: Boa noite.

Nossa senhora, terça-feira, depois da manhã já é véspera de sexta. Você tá doido? Já pensou? Nós só aqui na latinha, ó, ciclec, ciclec, ciclec, e aquele modão do Tião Carreiro torando lá nas alturas, hein?

0: Brasil! Eita, nós, viu? 6 e 4, começa agora, nos 88, mais um Canta...
1: Brasil!
0: É, gente, terça-feira...
2: O Babu tá chegando!
0: Ah, tá chegando meio de semana de novo. Menino, onde é que nós vai parar, hein? Você tá doido? Opa! 11 de agosto e até as 9 da noite. Ah, tô aqui. Trazendo o melhor do sertanejo raiz pra você. Só modão boa aqui, viu?
3: Só, velho.
0: É, vamos começar quente? Nossa, faz tempo que não rola esse daqui no Canta Brasil, hein? Benza Deus, João Mineiro e Marciano. O Pião e o Ricaço com o Sulino e Marroeiro.
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0: Chega pra cá, meu povo. Vamos começar o Canta Brasil. Ó, o Luiz Saqueto, Heleno, já tá aqui. Já pediu modão. Peço o seu também, hein? 3761-2505. 999961080. Bora, gente, vamos de som.
5: Oitenta e oito.

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1: Chega, oxe, chega de rir, mulher. Onde você vai com isso aí, ô? Não. Lugar gelado já tá começando a ficar quente de novo, hein? Que é isso, hein, gente? Ó, 28 graus no pé da Cajarana.
2: Vixe.
1: Rapaz, o que é isso?
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1: Ó, Luiz Saqueto aqui, ó. Boa noite, Canta Brasil. Boa noite. Juliano, manda um abraço para a Lair e a Shirley. Todos curtindo o programa Nota Mil. Gostaríamos de ouvir... Casa Noturna com Joaquim Manuel. Ô, Luiz Saqueto! Me ajuda aí. Você gosta de judiar da gente, hein? Vou te contar-lhe uma coisa, viu? Obrigado pelo carinho da audiência, meu jovem. Você e a família toda, viu? Ah, Marlene do Anselmo Testa ligou. Tá mandando pra minha mãe, pro meu pai, pra Cida, para o Boldrin. Inclusive, a Cida já mandou o áudio aqui. Daqui a pouco eu vou ouvir, né? Ah, quem mais? Fátima, Isabel, Fabrício, Marisa, Letícia, Lucas Melo, Cris Melo, pessoal de Tamogi, seu Joaquim, Dona Maria, Alencar Tapeceiro, você que está curtindo os 88,3, vamos ouvir Planeta Azul, ou Moda Linda com Chitãozinho e Chororó, às 6h15.
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1: É o Canta Brasil, deixa eu atender o telefone aqui, senão daqui a pouco eles me cortam o pescoço aqui. Vamos de som.

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0: É 4 minutos. Seguimos com o Canta Brasil aqui na sua Difusora FM. Ah, gente. Não, não vou falar nada agora não. Vou soltar a música. Que isso? Vamos embora.
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0: Muito bem, agora é o Heleno. Fala, Heleno. Boa noite, meu jovem.
2: Ô, Juliano, boa tarde. Boa noite, quer dizer, né?
0: Aí.
2: Nossa, ajeitado, Juliano. Ô, oh, beleza.
0: Beleza.
2: Manda um modão pra nós aí. Manda com Rogério e Regiane, cigana linda. Feliz pra todos vocês da rádio. E todos da fazenda, boa sorte. Pessoal do Rancho Timboré.
0: Sim.
2: É, do Rancho Timboré. O pessoal aí do Bar do Negro. Bar dos Tontos, bem chato também, que tá ouvindo. Pra todo mundo aí. Aquele abraço a todos, tô indo embora. Fui, tchau, obrigado.
0: Volta aqui, oxo. Oh. Você fala tchau, fui. Não, volta aqui, ué. Rogério e Regiane Cigana Linda. Após, vem o momento esportivo com Juliano Rodrigues. É. Vamos falar dele. Ele foi embora. Você sabe de quem que eu tô falando? Daqui a pouco eu falo. Vamos de som.

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2: 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Estamos de volta com as informações esportivas no Canta Brasil. E em nome da Cresol, em instantes no momento esportivo, tchau, Memphis vai embora.
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2: Mas o nosso primeiro assunto é campeonato de futsal, minha gente. Vou falar de esporte local. Primeiro campeonato de futsal do trabalhador. É sequência dos jogos da primeira rodada. Na última quinta-feira, JF

0: Fundição perdeu para o Juca Elétrica e Clima por 6-2. No outro jogo, Conceito Fundição e Termomax empataram em 2-2. O término desta primeira rodada é hoje à noite. Isso mesmo, a partir das 19h15, 19h30, na quadra poliesportiva do bairro Riachuelo, ali no centro comunitário do Riachuelo, naquela quadra coberta, exatamente, estarão se enfrentando às 19h30. Jumil contra Brasil Química. O outro jogo, às 8h15, Maestro Usinagem contra WG Fundição. Libertadores da América, jogos de ida das oitavas de final. Gente, o mata-mata começa hoje. Com o Fluminense, Independente e Rivadavia no Maracanã. O bicho vai pegar. Amanhã tem Palmeiras e Cerro Porteño, Cruzeiro e Flamengo. Na quinta-feira, fechando a ida, tem Mirassol e LDU. E na Argentina, confronto Brasil-Argentina, hein? O Rosário Central encara o Corinthians. Também Sul-Americana, jogos de ida das oitavas de final. E é hoje na altitude de La Paz, na Bolívia. São Paulo. O Bolívar vai pegar o tricolor do Morumbi. Sequência, amanhã. Teremos em Bragança Paulista, Bragantino e Atlético Mineiro. É duelo brasileiro. E na quinta-feira, fechando a ida, tem Santos e Macará na Vila Belmiro. Em São Januário, Vasco e Olímpia. E no Peru, o Cienciano enfrenta a equipe do Botafogo do Rio. Série B do Brasileiro, 21ª rodada. Na sexta-feira, o Operário perdeu para o São Bernardo, 3-1. O Ceará venceu a Ponte Preta, ei, macaca, 2-0. No sábado, Vila Nova perdeu para o Sport, 1-0. Botafogo venceu de virada o América Mineiro, 2-1. No domingo, Athletic Club venceu o Criciúma, 2-0. Novo Horizontino perdeu para o Juventude, 1-0. Náutico e Atlético Goianiense, 1-1. Cuiabá e Fortaleza, também 1-1. Ontem, o Goiás na Serrinha venceu Londrina, 1-0. E hoje, teremos no fechamento da rodada, na Ressacada, Avaí e CRB. Copa Paulista, quarta rodada. No sábado, Primavera Juventus, 2-2. União São João e o Comercial, 1-1. Beleza. São José venceu Santo André, 2-0. No domingo, o Linense atropelou o Grêmio Prudente, 5-2. Noroeste venceu 15 de Piracicaba, 2-1. São Bernardo bateu São Caetano, 2-0. Osasco Sport empatou com o Paulista de Jundiaí, 1-1. E hoje, no fechamento da rodada, tem Marília na área, tem MAC contra o Bandeirante de Birigui. O mau desempenho do brasileiro faz o Santos viver um tal do dilema diante das maiores dificuldades, das maiores oportunidades de voltar a disputar um título nos últimos 10 anos. Às vésperas de abrir o duelo contra o Macará do Equador pelas oitavas da Sul-Americana, a comissão técnica se divide entre focar na disputa do torneio sul-americano e segurar o elenco para priorizar a luta contra o rebaixamento. Lembrando que Santos e Macará se enfrentam quinta-feira às 19h na Vila Belmiro. A vaga nas quartas será decidida na próxima semana, lá em Ambato, no Equador. Parada dura, hein? A Copa Sul-Americana é vista como uma competição acessível para o Santos. Além da chance de encerrar um jejum de títulos importantes, pesa também, lógico, a questão financeira. Bolívar e São Paulo se enfrentam logo mais às 21h30 no estádio Hernando Siles, em La Paz, na Bolívia. O adversário do São Paulo, nas oitavas de final, é o segundo colocado do Campeonato Boliviano, com 27 pontos em 14 jogos disputados, atrás apenas do Always Ready, que tem 33. Já o São Paulo vive seu pior momento na temporada. A última vitória da equipe foi justamente na Sul-Americana, sobre o Boston River. Mas o último resultado positivo sobre um time brasileiro foi lá no dia 25 de abril, faz tempo, hein? Diante do Mirassol. Aí, desde então, o time do Dorival Júnior despencou na tabela do Brasileirão e está em 12º lugar, com 26 pontos. Apenas 4 pontos à frente da zona de rebaixamento. Minha gente, não brinca não, São Paulo, não brinca não. Fábio Só. É o novo jogador do Palmeiras, tá? Depois de resolver questões burocráticas, o meio-campista português de 18 anos assinou o contrato. A ideia é que o português jogue inicialmente pelo time sub-20. O vínculo com o Verdão vai até 31 de janeiro de 2027 e prevê a possibilidade de uma renovação automática. O contrato demorou a sair por conta do visto de trabalho do português. Havia expectativa. expectativa de regularização em julho, mas o processo deu uma atrasadinha e só foi concluído no último fim de semana. Na atual temporada, Fábio Só disputou 24 partidas pelas categorias de base do Burnley. Antes, o meio-campista passou pelo time sub-15 do Newcastle. Desculpa aí, hein? E ele? Memphis Depay. É, ele mesmo, gente. Ai, ai, ai. Não jogará mais pelo Corinthians. Presidente Osmar Stabile decidiu não assinar a renovação contratual com Memphis. A decisão encerra uma negociação que se arrastou desde a pausa para a Copa do Mundo e teve inúmeras divergências entre o staff de Memphis e a diretoria corintiana. Os dois lados haviam chegado a um acordo em 26 de julho e, a partir daí, negociaram pontos do contrato com o surgimento de novas divergências. Superados os entraves, o documento estava há 3 dias pronto para ser assinado. Estava, né? Em nota divulgada hoje, o presidente Osmar Stabile disse que tomou a decisão levando em conta a saúde financeira do clube, que demanda um rigoroso equilíbrio e responsabilidade na gestão dos recursos disponíveis. Bom, na sua passagem pelo Corinthians, Memphis disputou 79 jogos, fez 20 gols e deu 15 assistências. Ele conquistou os 3 títulos recentes do Corinthians, o Campeonato Paulista e a Copa do Brasil em 2025 e a Supercopa Rei em 2026.
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0: Em nome da Cresol, volta amanhã às 18h30. Segue aqui, aqui nos 88,3 da sua difusora Canta Brasil. Fala aí, Juliano. 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

0: Agora 18h39, de volta com Canta Brasil. Depois das informações esportivas com este que vos fala. Vamos seguindo com o nosso Canta Brasil. 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
0: Muito bem, a Cida aqui pediu, mandou um áudio aqui. Vamos ver. Cida Bondrin, boa noite, menina.
3: Boa noite, Juliano. Ô, Juliano.
0: Oi.
3: Coloca uma música aí bem bonita pro Boldrin, que ele tá aqui em casa já operou, correu tudo bem, graças a Deus.
0: Eu não falei?
3: E manda um abraço pra Cris Melo, pra Marlene, pra Dona Luzia, pra Augusta, pra, enfim, pra todos que tá curtindo a programação.
0: Sim.
3: E um abraço no teu coração e agradecer a todos que colocaram o Boldrin nas orações, tá? Um beijão no teu coração também, fica com Deus.
0: Oh, boa cê, noite. Você também, eu não falei que ele ia sair desse perrengue? Hã?
1: Só, velho.
0: Aqui é fato, minha filha. Aqui é, já tchum, saiu, acabou. Entrou, já saiu, já era, viu? O Leandro pediu moda aqui. Pediu um jantar pra Jesus com Dudu e Dalvan, oferecendo pro Léo, pra Sueli, pro Lucas Melo, pra todos os ouvintes. Valeu, Leandro. Obrigado pelo carinho da audiência, meu jovem. A Célia, que tá com o umbigo encostado no tanque hoje. Opa! É. Aproveitou que o tempo tá bom, né? A temperatura tá gostosa, tá quentinha, né? Já põe a roupa amanhã, hoje, né? Hoje à noite. Amanhã, se bobear, já tá andando sozinha. É sério. Um abraço, minha amiga. Obrigado pela audiência. Ela pediu Juliano César. Não, não sou eu, não. É o cowboy vagabundo com a malvada. Bora curtir, gente? Os Moda Linda
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0: É o Canta Brasil, 6h43. Vamos de som.

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1: O Gugu tá gemendo.
2: É? Sabia não. Ai, até a tia engasgou aqui na hora de rir. 6h51, bora encerrar a hora 6 do Canta Brasil.
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2: Vamos encerrar daquele jeito? Juliana Saqueto, fala xará, boa noite, menina.
3: Boa noite, Juliano, meu xará, tá tudo bem?
2: Vixe.
3: Juliano, depois eu queria ouvir Christian Ralph, Mito.
2: Ó.
3: Ofereço pra minha mãe Augusta, pra minha irmã Luana, pra Maria Clara. Ofereço pra Cida Boldrin, pra todos do bar do Boldrin.
2: Uba.
3: Ofereço pra minha tia Matilde, lá da Vila Maria, pra todos que estão ouvindo. Pra sua família, uma abençoada noite de trabalho pra você. Obrigado.
2: De nada, menina. Obrigado pelo carinho da audiência. Você, toda a turma aí, pessoal do Morro, né? Dom Romeu, Altinarantes, pessoal, todo mundo aí ligadinho nos 88 do telefone. Ligou aqui agora, vai ouvir modão.
4: Só, velho.
2: É Ofélia, minha amiga Ofélia lá do Castelo. Tive pertinho aí hoje. Bati um tapa no visu aí, no amigo meu aí. Eu tive pertinho aí, viu? Só não parei porque a motinha tava pitição de miséria, tava com a bateria acabando. Aí não dá tempo de eu parar, porque se eu parar, filha, a casa cai. Eu tenho que empurrar a moto do Castelo até o Jorge Nazar. Você já viu, né? Não pode empurrar, não. Não dá, não. Ela pediu pagode em Brasília com o Tião Carreiro e Pardinho. Essa música eu particularmente adoro, viu? Mandando pra Jane, pro Canja, pro Thales, pro Thierry, pra Tawana, aliás, pro Tauan, pra Lana, pra Dona Floriana, a Marianês, a Marisa. Dona Deolinda lá na Vila Maria, Dona Deolinda. Sumiu, hein, fia? Hã? Ah, doido, viu? Lucas Melo, Cris Melo, Andréa Rita, os amigos, amigas da Ofélia, pra curtir. É modão, gente. É modão. Você tá doido? Mito Christian, Ralph e Pagode em Brasília, Tião Carreiro e Pardinho. Sorte o som aí, meu filho.
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2: 6h53, redondo. Daqui a pouco a gente volta, viu? Vamos de som.
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0: Se é aqui, gente, não agalou nada, não. Ah, galou nada de jeito nenhum. Hora 2 do Canta Brasil, na Difusora FM 88,3, Batatais, São Paulo. É a Difusora sempre ao seu lado, sua melhor companhia. Vamos até as 9, gente, vamos.
1: Juliano Rodrigues.
0: Boa noite, alegria. Tamo junto, gente. Trazendo o melhor do sertanejo raiz pra você. 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
0: Eu acho que é a Lia. É, eu acho que é ela. Fala, menina, boa noite.
4: Oi, tio Juliano.
0: Oi.
4: Eu quero ir mandar uma música.
0: Sim.
4: Com o neguinho.
0: Ah.
4: Pra minha mãe.
0: Uhum.
4: Pro Henry. Pra Valdete, pra tia Gláucia.
0: Ah.
4: E pro meu pai. E pra você, pra sua namorada.
0: Oi, pra esposa.
4: E pra sua mãe.
0: Sim.
4: E pros seus filhos.
0: Ah, obrigado.
5: Nos seus braços.
4: No céu dos seus braços.
5: De Paulo e
4: Paulino. Tchau. Obrigada. Tchau.
0: Tchau. Tchau. Não, não vai embora, não. Oxe. Guarda aqui. Ué, esse povo tem essa mania de falar tchau, fui, obrigado. Vai embora. Não. Guarda aqui, gente. Não, vai. Eu vou te contar, viu? Ah, de Paulo e Paulino, El Condono Passa. Vou mandar também pro Anderson da Rocha, o Zulu, que adora essa música, viu? Ah, outro que pediu moda aqui, deixa eu ver. Ah, do telefone. Antônio Saltarelli, lá do Central Park. Ô, Antônio, Otônio. É, bobinho sou eu, né?
2: Só, véi.
0: É, falou aqui que, ó, vai eu e uns 4, 5 amigos aqui amanhã. Nós vamos pescar.
1: Epa!
0: É, beleza, hein? Bobinho sou eu, viu? Vou te contar uma coisa, viu? E ele pediu, lógico, pescador e catireiro com cacique pajé, mandando pra todos os pescadores, você entendeu?
2: Entendi.
0: Aí, ó, amanhã já vai, né? Só que eles vão levar uma, vai tomar umas e outras lá, né? É, vai levar carne, não sei o que vai virar amanhã lá não, viu? Boa pescaria, Antônio, pra você e pros colegas aí. El Condor Passa, de Paulo e Paulino, cacique pajé, sardade, pescador e catireiro, aqui na sua.
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0: 76, vamos de som?

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0: Oh, me deixa cantar, rapaz. Que é isso? Uai, que é isso? Tá bom, vai. Gente, 7 horas 13 minutos, é uma coisinha. Seguimos com o Canta Brasil aqui na Difusora. 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
0: Fala, gatão. Boa noite, meu irmão.
2: Boa noite, Juliano. É o gatão aqui de São Francisco.
0: Diga.
2: Se você tiver um jeito e poder, toca aí pra mim.
0: O quê?
2: Moirão da Porteira.
0: Meu Deus do céu. É lógico que eu vou tocar essa moda, viu? Você tá doido, viu? Sensacional. Gatão, obrigado pelo carinho da audiência, viu? Você e toda a família aí. Tamo junto. Fala, Neudinã. Boa noite, menina.
3: Boa noite, meu amigo. Tudo bom com você?
0: Bom.
3: Juliano, oi. Hoje eu gostaria de ouvir... Eu só quero te dizer com Rick Renner.
0: Aí, gatão,
3: você
0: ó.
3: Você toca pra mim, fazendo favor?
0: Toco.
3: Vai pra todos vocês aí da rádio, viu? Pra todos seus ouvintes. E tenha uma boa noite, né?
0: Obrigado,
3: bom
0: boa noite.
3: Bom fim de trabalho.
0: Obrigado.
3: Né? Tudo de bom pra você. Um abraço. E até amanhã, né?
0: Isso. Tamo junto. Beleza. Então vamos ouvir. Ô, gatão, a sua música também, ó. Você pede sempre aqui no Canta Brasil. Só quero te dizer, Rick Renner e Mourão da Porteira com Lil e Léo. 7:17.
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0: Bora curtir modão, meu.

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1: Para dar uma superfície mais crocante aos pratos gratinados, é só misturar um pouco de farinha de rosca ao queijo parmesão ralado, que normalmente é utilizado.
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2: Essa moda deve ter uns 50 anos. Quando fizeram essa moda aí, onça palitava o dedo com costela.

0: 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Muito bem, daqui a pouco eu vou atender o Branca de Neve, tá lá curtindo a gente, né, Branca?
1: Só, velho.
0: Eu vou falar com você, meu jovem, daqui a pouco, meu jovem. Mandar alô pro meu amigo Capato, mandou uma mensagem aqui que nós não temos como reproduzir. Não tem como reproduzir, não dá, Capato, não dá, meu filho. Obrigado, meu jovem. Obrigado pela companhia sempre. Aqui é você, é toda a família aí. Tá curtindo o Canta Brasil. A Silvia Rezende, dado do Romeu. Tá, já mandou aqui um boa noite, aqui uma fotinha pra nós aqui. Ô, oh, maravilha. É, bom descanso pra você aí, viu? Eu só vou descansar só às 9, viu? Só às 9, tá? Ai, que maravilha. Fátima Cristalino, Fabinho Borracheiro, todo mundo ligadinho lá. Vamos curtir, gente? 24 horas de amor, Mato Grosso e Matias. E Mentira, Durval e Davi. Só no Canta Brasil, na sua.
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0: 7h27, meu povo. Vamos de som.
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1: Beber água é essencial antes, durante e após a prática de qualquer atividade física. A hidratação proporciona energia, melhora a circulação e repõe os fluidos que perdemos com o suor. E se estiver calor, beba ainda mais. Mas tenha cuidado, não tome de uma só vez e divida em pequenas porções ao longo do exercício.
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2: Nossa senhora, eu não aguento mais, eu não vejo a hora de escutar a latinha fazendo assim, ó, e a Marília Mendonça...

0: amigo meu que fala assim, galera. É que rir pra não chorar, né? Fazer o quê, né? De volta com o Canta Brasil, 7 horas 37 minutos. Vamos falar de comida, gente. Vamos falar mais uma vez de comida. 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
0: Muito bem, deixa eu atender aqui, o Branco aqui, ó. Fala comigo, meu jovem. Boa noite, meu jovem.
3: Boa noite, Juliano Rodrigues. Como você tá, meu jovem? Ô, Juliano Rodrigues.
0: Fala.
3: Hoje eu queria ouvir uma música, Juliano Rodrigues, com Lil e Léo. Epa! A que você achar mais bonita e você coloca pra nós. Positivo?
0: Positivo.
3: Eu tenho vários que eu conheço, mas no momento agora eu não consigo lembrar o nome. Faz favor, meu jovem.
0: Faço.
3: Forte abraço. E ofereço pra todo mundo de batatais.
1: Sabe.
3: Pras mulheres, pros homens, pros jovens, pras crianças, pra todo mundo. Forte abraço, Juliano.
0: Tamo junto. Epa! Tamo junto, meu jovem. Outro que pediu moda aqui, também do White White. Ei, ele é o Everton. É o Everton, ele mesmo. Oh, menino. Fala aí. Boa noite, o jovem que gosta dos modão também, viu? Boa noite, meu jovem.
4: Ô, Juliano, tá bom? Boa noite. Ô, Juliano, toca pra nós aí. Milagre da Flecha. João Mineiro e Marciano. Feliz a todos aí, meu irmão. Nossa, abraço.
0: Esse povo gosta de judiar da gente. Epa! Às 7h40.
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0: Jeitão de caipira, Lim e Léo. E Milagre da Flecha com João Mineiro e Marciano. Ou vamos.

0: se ele falou que o bambu tá gemendo, porque tá gemendo mesmo. E tá na hora de ir embora. Não, de ir embora não, gente. Não vamos. Ah, vamos encerrar a hora 7 do Canta Brasil. Para que, pô, seu Juliano, mas você não ia embora às 9? Eu vou embora às 9, né? Mas a gente de falar, né? Não, vai embora. Não vai. Ela vai encerrar a hora 7. Vai, mas vai encerrar bonito. Assim, ó.
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0: Muito bem. Ah, sobe o áudio pra ela aí, meu irmão. Cris Melo. Fala, Cris Melo. Boa noite, menina.
2: Boa noite, meu amigo Juliano Rodrigues. Aba. Cristina Melo na sintonia de Difusora. Hoje eu quero ouvir Flor do Cafezal. Especialmente para a Dona Ofélia no Castelo, Dona Deolinda, meu amigo Décio, meu amigo Fernando, Lonal Tirarantes.
0: Sim.
2: Toda a família Oliveira. Para você, sua esposa, para a Dona Benedita.
0: Eba!
2: Belzan Grande, Meire. E a todos, boa noite.
0: Boa noite, que maravilha. Obrigado, Cris, pelo carinho da audiência. Aí, do telefone, o meu amigo Jorge Alemão, lá no São Carlos. Fala, Jorge!
3: Só, véi!
0: Tamo junto, meu jovem. Ele pediu uma moda boa aqui, viu? Com Tião Carreiro e Pardinho, Rolinha Cabocla. Tá mandando pro amigo Sérgio, lá no Ouro Verde, pro sobrinho Anderson. É, e pra você que tá ouvindo o Canta Brasil. Epa! Vamos curtir, gente? É? 7h50 já, o famoso 10 pras 8 já.
4: Ixi!
0: É, vambora! É o Canta Brasil na sua!
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0: Ó, ó, ó! É moda boa, hein? Vamos de som!
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0: Interrompemos esta trilha para dizer que não, não vai cair dilúvio.
1: Ah, me ajuda aí, vá. Que vai cair dilúvio? O quê, rapaz? Eita, doido, bicho. Vamos lá. Vamos para a hora final do nosso Canta Brasil? É, maravilha, 8 da noite, aqui na Difusora FM 88,3, Batatá em São Paulo. É a Difusora sempre ao seu lado, sua melhor companhia. Eu vou contigo, e você vem comigo?
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1: Vixe, vambora então. Sensacional, Brasil. 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
1: Vai, Corinthians! Vai, né? Fala, Lucas Melo, boa noite!
5: Boa noite, meu amigo Juliano Rodrigues. Como que você tá? Tudo bem com você, meu amigo?
1: Eu tô bem.
5: Hoje eu vou pedir a música Meus Tempos de Criança.
1: Olha.
5: Ofereço pra minha mãe Crisvelo, minha tia Maria Rita, meu primo César Otávio, meu primo Vinícius Silva.
1: Sim.
5: Meu tio Oswaldo. Pana Galete, pra Nea 90, pra Isabel Zangrande. Pra Josi, pra Marlene, pra Cida Boldin da Coab.
1: Sim.
5: Pro Décio, o Jéssica Tena e o Leandro da Prefeitura. E pra todos os corintianos, ser o chefe vai ser difícil, mas vai, Corinthians!
1: É, eu imaginei que você ia falar isso, viu? Ai, ai, ai, o homem foi embora, fazer o quê, né? Agora, Corinthians vai ter que se virar com o que tem, né?
6: Só, velho!
1: Do telefone! Ah, tarantantá, o Jorge Furini lá no Anselmo Testa. Ele falou, Juliano, não saiu a janta aqui ainda, viu? Ai. Opa! Vou falar pra Cleusa aqui. Vamos, cajanta logo, mulher. Senão o pau de macarrão vai comer. Ei, ai, ai, ô povo, viu? Ô Jorge, ô Cleusa, obrigado pelo carinho da audiência, meu povo. Ligadinhos lá. Estão lá na área. Estão curtindo o Canta Brasil. Obviamente já terminou a janta, né?
6: Só, velho.
1: Já terminou, já vai jantar. Fazer aquele papazinho gostoso. Ai, ai, ai. Ei, tô esperando o feijão da dona Gerarda aqui, viu?
6: Entendi.
1: É. Ela colocou bacon, colocou linguiça. Rapaz, é hoje que eu não passo nem da porta, viu? Tadinho de mim, viu? Ai, ai, ai. E o Jorge Furini tá mandando pra Cleusa, pra toda a família. Ele pediu um pouco da minha vida com Tião Carreiro e Pardinho. Meus Tempos de Criança, Dino Frank Moraí. E Tião Carreiro e Pardinho, Um Pouco de Minha Vida. É só aqui na sua
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1: É isso mesmo, é o Canta Brasil. Vamos de som.

0: Seguimos com o Canta Brasil agora, 8 horas 11 minutos. Vamos de mais música, gente? Vamos, e faz tempo que a gente não toca essa daqui, hein? Oh, menino, faz muito tempo mesmo, viu? Ah, não foi ontem, não. Nando Moreno, cover do Giligeno, submisso a vocês. César e Paulino. Paulinho? Bebido! Ô, oh, bebido! Fala aí, bebido!
1: Ô, oh, bebido! Desse jeito você me mata, bebido!
0: Ah, mata mesmo, bebido! Então vamos lá, bebido! César e Paulinho, menino folgazão. E submisso a você, Nando Moreno. Agora no Canta Brasil, 8h11, hein? Vamos de som!
2: A moda mais estourada no TikTok do Nando Moreno. Submisso a você com cover do Giligeno. Ao vivo, bebê!

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0: Agora 8:20.
1: Sabe.
0: É, o Canta Brasil tá de volta na Difusora. 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Muito bem, 8:22, vamos de mais moda, gente? Ah, quero mandar pra você que tá curtindo a gente em todo lugar. Epa! A você que tá nos ouvindo aí no nosso rádio, nos 88, você que tá nos acompanhando nas plataformas digitais, site, aplicativo, Alexia. Agora nós estamos até na tarde, Alexia, viu? Fala lá, chega... Alexa, tocar Rádio Difusora Batatais. Epa! Pronto, ela vai tocar pra você. Ela vai responder. Reproduzindo Rádio Difusora Batatais. Não com essa voz, né? Uma vozinha mais bonitinha, né? Você entendeu?
1: Entendi.
0: Então tá bom. Vamos curtir a moça do carro de boi, Carlos César e Cristiano. E Silveira e Silveirinha, hoje tá fazendo um ano.
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0: Mas tempo também que nós não toca essa moda aqui, hein? Oh, meu Deus!
1: Só, velho!
0: 8:22, vamos de som!

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1: Que dia é hoje mesmo? Hoje eu não tô sabendo não. Tenho uma coisa pra falar pra vocês. Só na água não vai não, viu? Só na água não vai não.

0: agora 8 horas 32 minutos, meu Deus.
1: Ixi.
0: Tá doido. É o Canta Brasil, seguindo aqui na Difusora FM. Ai, vamos mandar mais moda. Vixe. Ô, oh, tô nem vendo, menino. Vamos mandar pro pessoal que tá curtindo a gente. Pessoal lá do Bar do Bola, Bar do Boldrin, Bar do Nado, Bar do Siqueira na Auxiliadora. Ó, pessoal do Bar do Siqueira. Pessoal já tá fazendo a festa lá, viu? Gente, obrigado pelo carinho da audiência. Bar da Árvore, Bar do Mané, Bar do Marcelo. É, que mais? Bar Salton. Pera aí que eu já vou te atender. Aguenta aí, viu? Aguenta aí. Quem mais? Pessoal que tá curtindo a gente. Ah, Varejão do Carlinhos. Conveniência do Heitor.
1: Epa!
0: O povo todo curtindo a gente em toda a cidade. Rio Negro e Solimões, Celinha Coimbra, saudade a quem manda. Vendaval de Ilusões, com Emílio Eduardo, só aqui na Difusora. 8h33, deixa eu atender o telefone, ele senão você já viu, né? Vamos de som.

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1: Quando se precisa de orientação, não vale a pena comprar a sua base em farmácias ou mercadinhos de bairro. Nas lojas especializadas em cosméticos, existem profissionais em beleza e também maquiadores que podem te ajudar a fazer o reconhecimento de pele e ajudar você na escolha do seu tom.
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0: Agora 8 horas 42 minutos. É o nosso Canta Brasil de volta aqui nos 88.
1: Só, véi.
0: Ai, vamos mandar mais moda. Ah, quem pediu essa daqui? Mas toca, toca, telefone. Tiguela lá do Jorge Nazar. Ô, Tiguela, você tá bem hoje, meu filho? Hoje você tá bom, né? É, porque ligou, deve ter ligado de casa, né? Então ele deve estar bem, né?
1: Só, véi.
0: Um abraço, menino. Obrigado pelo carinho da audiência. Pediu uma moda boa. Fala, Juliano, toca uma moda aí do João Menino Marciano. Eu pedi qual? Ele falou, ah, que você tocar tá bom. Ah, eu escolhi aqui, não se bate em quem se ama. E também vamos curtir Lourenço Lorival. A casa da vovó é uma beleza. Ah, eu gosto dessa moda aqui. Vambora, gente, 8h43, vamos de som.

0: 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Estamos indo embora, finalizando o Canta Brasil desta terça-feira, 11 de agosto. 11 de agosto já, hein, meu povo? Rapaz, pra você que esteve conosco aqui durante essas 3 horas, obrigado pelo carinho da sua audiência, viu? Mas obrigado mesmo. Amanhã há outro encontro marcado aqui nos 88 da sua difusora, viu? Brigadão mesmo, gente. As últimas do programa de hoje. Sônia lá do Francisco Pupim, Adriano Júnior, mãe. E Mato Grosso e Matias, o Matuto. Vambora, gente. Vambora.
1: Juliano Rodrigues.
0: Ah, mas te prometo que amanhã eu tô de volta aqui na sua.
1: Difusora FM.
0: Eu quero estar aqui. Você vai estar aqui? Bom também. Até amanhã, meu povo. Vamos de som.
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0: Está no ar a Voz do Brasil. As notícias do governo federal que movimentaram o país no dia de hoje.
1: Olá, boa noite.
2: Boa noite para você que nos acompanha em todo o país.
1: Terça-feira, 11 de agosto de 2026.
2: Vamos aos destaques do dia.
1: Plano da Apex quer diversificar destino das exportações brasileiras.
2: Iniciativa busca apoiar empresas impactadas pelas tarifas impostas pelos Estados Unidos. Luana Karen.
3: Entre os mercados alternativos com parcerias na agência estão Canadá, México, Alemanha, Turquia, África do Sul, China e Índia.
1: IBGE revela que inflação em julho foi de 0,07%.
2: Índice foi menor que o registrado no mês anterior. Márcia Fernandes.
4: O setor de alimentação e bebidas teve queda de 0,67%. A redução veio por influência dos alimentos comprados para consumo em casa.
1: E vamos falar daquelas ligações que não queremos receber.
2: Brasil registra uma média de 305 mil ligações indesejadas por minuto.
1: Saiba como evitar na reportagem de Graziele Bezerra.
5: O Não Me Perturbe é um desses serviços criados para preservar o cidadão das ligações abusivas.
2: Hoje, na apresentação da Voz do Brasil, Luciana Vasconcelos e Luciano Seixas.
1: E acompanhe a gente ao vivo, acesse radiogov.ebc.com.br ou o canal Gov na sua TV aberta.
2: A inflação do mês de julho teve um recuo de 0,07%, de acordo com o IPCA, Índice Nacional de Preços ao Consumidor Amplo.
1: O índice é usado para medir a inflação oficial no Brasil. O resultado de julho representa uma variação de 0,09 ponto percentual em relação ao registrado no mês anterior.
2: Os dados